0: tudo suporta. Agora, pois, permanecem a fé, a esperança e o amor. Estes três, mas o maior destes é o amor. Então será eterno meu amor por ti.
1: Aí você ouviu Sérgio Lopes, Amor. Agora 9:10, onde quer que você esteja, em casa, no trabalho, viajando, vamos juntos, até às 10.
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0: aí esse é o Zé de Paula, Minha Alegria. Antes Lília Paz, Dom Real. Agora 9:18. Obrigado a você pela sua audiência. Vamos juntos até às 10.
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0: Pois é, vem fluir. Aline Barros, antes você ouviu Alessandro Vilas Boas, Firmado na Roça. Agora 9:29, vem aí momento de meditação. Eu volto já já.
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4: O título de hoje é Inocentes. Leitura bíblica, Mateus capítulo 21, do versículo 12 ao versículo 17. Versículo-chave, Salmo 8, versículo 2. Da boca dos pequeninos e de bebês fizeste brotar força por causa dos teus adversários para fazer calar o inimigo e vingador. Malandro é malandro e mané é mané. A imortalização da figura do malandro como aquele que se dá bem, imortalizada nos versos cantados por Bezerra da Silva, entrou no imaginário popular brasileiro. O inocente é a maior vítima da malandragem, tido como aquele que não está atento, sendo sempre passado para trás. A inversão de valores da nossa sociedade fecha os olhos para o óbvio. Bondade não envolve tolice. A muitas vezes incompreendida parábola do administrador astuto em Lucas, capítulo 16, do versículo 1 ao versículo 12, mostra que é necessário astúcia na administração dos bens para o crescimento do reino sem desonestidade. Isso é muito bem resumido na frase: eu vos envio como ovelhas no meio de lobos, portanto, sede astutos como as serpentes e sem malícia como as pombas. Mateus capítulo 10, versículo 16. O texto que lemos mostra os malandros do templo aproveitando-se da necessidade de sacrifícios para obter lucro desonesto. Jesus se revolta e condena essa situação, pois havia ali a exploração dos pobres e o uso indevido da adoração para ganho próprio. A maldade, ainda que pareça esperteza, é condenada e terá suas consequências. Os maldosos, porém, em vez de reconhecerem seus erros e se arrependerem, querem que Jesus impeça as crianças que estavam celebrando o rei. O Senhor então exalta o grito dos inocentes, citando um versículo destacado que ressalta a força, que também pode ser interpretada como o louvor das crianças puras diante dos inimigos, que serão calados e vencidos. A inocência é a ausência de culpa, não de sabedoria. O inocente busca a pureza em lugar da maldade, sem renunciar à esperteza para fazer o bem e vencer o mal. Em tempos de lei da vantagem, precisamos buscar ser inculpáveis e irrepreensíveis, crendo que o Senhor nos dará inteligência e sagacidade para agir corretamente em todas as situações. A verdadeira força do Senhor está na pureza que vence a maldade.
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0: Aí você ouviu Gisele Nascimento, Cálice da Renúncia. Agora faltando 22 minutos para as 10. Vamos nesse clima de louvor, de gratidão, de adoração. Até as 10.
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precisa ganhar almas para Jesus. Você precisa ser um pescador de almas. Você precisa encher o céu, fazer o inferno. Você é um pescador de homens. Que delícia, diga amém.

cidade adorador. Aí você ouviu Nani Azevedo, Eu Quero a Alma. Jesus disse assim: ide por todo o mundo, pregai o evangelho a toda criatura. Quem crer e for batizado será salvo, mas quem não crer já está condenado. Agora faltando 15 minutos para as 10.

Pois é, você, eu, todos nós podemos dizer: eu sou livre em Cristo Jesus. É preciso desejar Jesus, viu? É preciso reconhecer o sacrifício que Jesus fez na cruz do Calvário, por mim, por você, por nós, sendo nós ainda pecadores, imerecíveis ou imerecidos, não é? Mas ele demonstrou seu amor para conosco. Deus, ele demonstrou seu amor para conosco, dando o melhor dele, o seu único filho. E só Jesus nos leva a Deus, através do seu sacrifício na cruz do Calvário. Finalizando mais um tempo de amar. Eu sou Ulisses Menezes, vou ficando por aqui, mas não desliga o seu rádio. Vem aí, Noite de Paz, com nosso irmão Antônio Ferreira. Uma excelente noite para você.

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1: Hora certa.
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1: Olá, muito boa noite! Começando mais uma Noite de Paz. Mais uma Noite de Paz. É o seu fim de noite aqui na Vox FM. 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Na direção da Vox, pastor Arilson Santos. Eu, Antônio Ferreira, eu daqui, você daí, juntos, adorando a Deus, até a meia-noite. Esse é o programa Noite de Paz, começando a partir de agora. Agora 10:02, começando com essa canção. Um novo dia, Tom Carfe.

0: Tom Carf, um novo dia. Ótima noite para você, ligadinho na Vox FM 105.9, a Rádio do Bem. Ótima noite para você, ligadinho na nossa programação. Eu lembro que daqui a pouquinho trago as participações através do nosso WhatsApp. Já tem muita gente chegando por aqui. Já eu trago as participações. Lembro também que estaremos juntos até a meia-noite. Eu daqui, você daí e juntos adorando a Deus. Ótima noite para você ligadinho na nossa programação. Olha, gente, lembrando que vai acontecer a partir do dia 1º, de 1º a 3 de julho, a 125ª Assembleia Geral Ordinária da CEADEB, com o tema A Igreja em Unidade, Avivada até o Arrebatamento, Atos capítulo 2, 42 a 47. Você não pode ficar de fora, hein? Organize a sua caravana e participe desse grande mover de Deus. É, o local é no Centro de Cultura Cristã da Bahia, Rua Doutor Augusto Lopes Pontes, 262, Costa Azul, Salvador, Bahia. 125ª AGO, 125ª Assembleia Geral Ordinária da CEADEB, pastor presidente, pastor Valdomiro Pereira da Silva. Ótima noite para você sintonizado na Vox. Deixa eu abraçar a turma boa ouvindo a gente aí em Conceição da Feira. Alô, irmã Ana. Ana, Jessé, toda a turma aí em Conceição da Feira. Me perdoe, eu acabei esquecendo o nome de algumas pessoas, mas todos vocês aí em Conceição da Feira, um forte abraço. Um abraço ao presbítero Lourenço. Deus abençoe vocês aí em Conceição da Feira. E o pastor Bruno, pastor presidente das Assembleias de Deus em Conceição da Feira. Toda a turma boa aí ouvindo a gente. Deus abençoe. Irmã Ana pediu uma canção com os levitas e a participação de Lauriette, a história das Assembleias de Deus na Bahia. É a Assembleia de Deus que daqui a 3 dias, é isso? Dia 18, vai estar completando idade nova, hein? Assembleia de Deus no Brasil, cento e quantos anos, Ferreira? Daqui a pouquinho eu vou pesquisar aqui, viu? Desde 1911, 1910 chegaram os missionários, 1911 implantaram as Assembleias de Deus no Brasil. Então, em semana de comemoração, semana de aniversário das Assembleias de Deus no Brasil, a gente toca essa canção, sugerida aí pela nossa irmã Ana, em Conceição da Feira. Agora 10h09.
1: Que maravilha! Esta é uma homenagem da dupla Os Levitas aos 100 anos das Assembleias de Deus em todo o Brasil.

0: A história das Assembleias de Deus está aí cantada pela dupla Os Levitas e participação de Lauriette. A Assembleia de Deus que estará completando 115 anos. 115 anos no dia 18, próximo, né? Nessa semana, dia 18, as Assembleias de Deus no Brasil completando 115 anos de sua implantação. Os missionários suecos Gunnar Wingre e Daniel Berg chegaram no Brasil em 1910, mas implantaram as Assembleias de Deus em 1911, Assembleia de Deus que tinha um outro nome, Igreja da Fé Apostólica, depois passou a chamar-se Assembleia de Deus. Então, 115 anos, então estamos na semana comemorativa do aniversário das Assembleias de Deus no Brasil. Ótima noite para você na nossa sintonia. Agora, 10h14, eu trago as participações. As participações dos nossos ouvintes. Tá voltando aqui o som, então vamos lá, produção. Veio que foi isso aí, produção. Vamos lá. Pronto. Agora sim eu trago as participações. Vamos trazer as participações. Daqui a pouquinho a gente traz. Daqui a pouquinho eu atendo aqui, né, o telefone. Mas agora eu vou trazer as participações através do nosso WhatsApp. Trago aqui nosso querido presbítero Lourenço de Conceição da Feira. Hoje Conceição da Feira abrindo assim as participações, né? Os conceiçoenses. Agora sim, né? Quase travou, amigo. Né? Vamos lá. Alô, presbítero Lourenço. A paz do Senhor, meu irmão.
1: Conceição da Feira. Toda a turma boa e ouvindo a gente. Deus abençoe. Manda pedir uma canção.
2: Pai do Senhor, irmão Antônio Ferreira, que Deus abençoe o Senhor e toda essa família. Cadê José, o
0: Amém. Profeta de Deus? José está bem.
2: Que Deus continue te abençoando, meu
0: Amém.
2: Irmão. Com fé em Deus, eu tenho o desejo de dar um abraço ao Senhor.
0: Eu também, meu querido.
2: Que Deus continue te abençoando.
0: Deus vai nos dar essa oportunidade. Se Deus quiser, qualquer hora dessa a gente se conhece, tá bom, pessoalmente? Valeu, presbítero Lourenço, forte abraço. Deus abençoe. Irmã Antônia está em Muritiba. Irmã Antônia do bairro Santana, boa noite com Jesus Cristo, meu irmão Antônio Ferreira. Paz do Senhor Jesus. Pronto, ela pediu aqui, vai passar. É isso? Pronto, a gente toca. A gente toca sim, tá bom? Alex de São Gonçalo também passa por aqui. Hoje, pessoal, não está querendo muito mandar áudio não, né? Mais texto. Boa noite, pastor. Aqui é Alex de São Gonçalo. Gostaria de pedir o louvor. Pronto, sou um dos 10? É esse? Pronto. Deus abençoe, meu querido. Forte abraço. Muita gente ouvindo a gente. Gilmar está em São Félix. Alô, Gilmar. Gilmar, que sempre coloca umas frases em hebraico, né? Pronto. Boa noite, Antônio. Irmão Antônio, com Deus no comando. Beijos, hein, José? Shalom Adonai. Falei? Shalom Adonai. Shalom Adonai. A paz do Senhor. Alô, William, está em Cachoeira? Está em Belém? Cachoeira? Vamos ouvir? William? Cadê o áudio de William, produção? Seu áudio, William. Agora? Agora vai? Vamos lá, produção, o que foi que houve aí?
3: Boa noite.
0: Agora sim.
3: Quem fala aqui é o Breno William, do Loteamento Paraíso, de Belém de Cachoeira. Um abraço aí de Azei, né? Que Deus dê uma ótima noite a todos, né? Quero aí também mandar um abraço aí para a Rosária, aí, a irmã Rosária, de lá, de São Antônio de Jesus. Quero que ore pelo pai dela, né? Que está um pouquinho doente, né? Está se cuidando aí no hospital de São Antônio de Jesus, né? Que em nome de Jesus ele vai sair dessa aí, né? Deus vai curar ele. Em nome do Senhor Jesus. Amém, meu irmão? Que Deus abençoe, que dê uma ótima noite. Em nome de Jesus. Amém?
0: Amém, meu querido. Um forte abraço para você. Deus abençoe. Está aí o William participando diretamente da cidade de Cachoeira. E a gente segue trazendo mais músicas do nosso Noite de Paz aqui na Vox FM 105.9, a Rádio do Bem.

0: 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Tá aí, Max do Corinho, Anjo que Desce. E antes você ouviu William Nascimento e Rose Nascimento, o teu cenário vai mudar. Ótima noite para você na nossa sintonia. 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E esse é o programa
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0: Agora 10h28, a gente continua trazendo participações dos nossos ouvintes. Antes, agradecendo a você pelo carinho da sua audiência, você que está nos ouvindo através do rádio, você que nos ouve também através da net, você que nos dá essa carona abençoada, você está em trânsito e ouvindo a gente, obrigado pelo seu carinho, pela audiência. E para você que participa também, pela sua participação, trago Noélia de Conceição da Feira. Os consensuenses hoje estão participando da nossa audiência, está lá em cima em Conceição da Feira, né? Então, um abraço para vocês. Enfim, em toda a Bahia, mas hoje Conceição da Feira está dando show de participação. Alô, Noélia! A paz do Senhor, minha irmã.
2: Boa noite, Antônio Ferreira. Eu gostaria de ouvir. Eu sou Noélia de Conceição da Feira. Eu gostaria de ouvir o louvor, aquele. É fogo.
3: Alex de São Gonçalo.
2: É fogo na mão, é fogo nos pés.
3: Hoje, pessoal, não está querendo.
0: Pronto, a gente toca, tá certo? Valeu, Noélia. Um abraço. Deus abençoe. Eu trago mais participações. Tem mais um ouvinte chegando aqui. Muita gente participando, muitas participações mesmo. Alô, Fernando, está em Muritiba. Edmilson está em Castro Alves, eu ouço já já. Eu trago a sua mensagem, né? Então, Fernando em Muritiba. Alô, Fernando.
4: Paz do Senhor, irmão Antônio. Quero mandar um alô para Leide, Michel.
0: Quem mais?
4: Oene.
0: Pronto, já mandou alô. Tem mais gente, é? Tem mais gente, Fernando?
4: E quero um louvor, né?
0: Sim.
4: Que Deus pode mudar o quadro, esperta a igreja.
0: Pronto. Tem mais áudio? Alô, Fernando? É o popular besouro. Alô, Deus abençoe.
4: Quero um louvor. Deus pode mudar o quadro.
0: Pronto, valeu pela sua participação. Edmilson está em Castro Alves, tem áudio também? Então, vamos lá.
5: Boa noite, meu irmão Antônio Ferreira. Que Deus te abençoe, meu irmão.
0: Amém, meu querido.
5: Você e todos os ouvintes da Rádio Vox. Gostaria de te pedir uma música, meu irmão. Uma música de Matos Nascimento. E oferecer ao Senhor e a todos os ouvintes da Rádio Vox. Deus abençoe.
0: Pronto, a gente toca já já. Matos Nascimento. A gente toca daqui a pouquinho. Tá certo? Tocaremos sim. Como você não escolheu uma música específica, a gente toca aquela. São 4 horas da manhã. É, então, a gente toca já já com Matos Nascimento. Tá certo? Deus abençoe. Muitos pedidos musicais, muitas indicações. Na medida do possível, a gente vai tocando. Falando em Castro Alves. Deixa eu abraçar minha amiga Tamires do Quibe. Alô, Tamires. Um abraço, Deus abençoe você e toda a sua família, minha irmã. Também ouvindo a gente em Castro Alves. Quer dizer, não sei se está ouvindo, mas provavelmente está. Com o radinho ligado. O presbítero Israel Bispo, grande cantor. Abraçar aí Israel Bispo e sua família. Deus abençoe. Parece que na casa do irmão do presbítero Israel Bispo, todo mundo canta, né? Dá um abraço aí para essa família abençoada em Castro Alves. Alô, Binho, está em Feira de Santana? Está ouvindo a gente também? Que bom te ouvir, que bom trazer a sua participação. Alô, Binho.
6: Senhor, presidente Antônio Ferreira, Binho Táxi de Feira de Santana, ligadinho na Vox. Me mandou um alô aí pro apóstolo Rogério aqui, de Feira de Santana. Está ligadinho na Vox também.
0: Um abraço, apóstolo.
6: Gerson Rufino, perdoa. Deus abençoe todos os ouvintes. Tô ligadinho na Vox, a Rádio do Bem. Deus abençoe, forte abraço.
0: Valeu, valeu, valeu pela sua participação, Binho do Táxi. Deus abençoe. Quem tá ouvindo a gente também, Muritiba, é Ricardo. Pronto, ele pediu uma canção aqui. É isso mesmo? Pronto, valeu pela sua participação. Já vi aqui, Ricardo, a sua mensagem. Já já a gente toca, tá bom? E Alan pediu aqui, quem é Alan de Cachoeira, também está participando. Boa noite, sou Alan de Cachoeira, tô sempre ligado no programa todos os dias. Por favor, gostaria de ouvir uma música com o irmão Lázaro. O nome da música dele é Meu Mestre. Tá certo? Tô esperando. Não vou esquecer não, viu? Vou tocar já já. Tá certo, Alan? A turma fica esperando a música mesmo. Ou a gente toca, ou a gente toca. Mas a gente toca, tá bom? Dá tempo de tocar. Estamos ainda no início do programa. No primeiro bloco do programa, dá tempo de tocar, então. Valeu, um abraço, Alan. Um abraço a todos os cachoeiranos também. Toda a turma boa ouvindo a gente. Tem gente de Muritiba também ouvindo a gente? Tem, sim. Tem gente de São Félix. Tem gente... Onde mais? Governador Mangabeira, Cruz das Almas, muita gente ligada na Vox, no programa
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0: Pronto, já vamos tocar, Gerson Rufino.

0: Vai passar. 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
1: Aí essa belíssima canção na voz de Gerson Rufino, Vai Passar. Agora 10h37. Vamos à reflexão da palavra de Deus. Hoje no Evangelho escrito por Lucas, capítulo 17, a partir do versículo de número 11, diz assim a palavra do Senhor. E aconteceu que, indo ele a Jerusalém, passou pelo meio de Samaria e da Galiléia, e entrando numa certa aldeia, saíram ao encontro 10 homens leprosos, os quais pararam de longe e levantaram a voz, dizendo: Jesus, Mestre, tem misericórdia de nós. E ele, vendo-os, disse-lhes: Ide mostrai aos sacerdotes. E aconteceu que, indo eles, ficaram limpos. E um deles, vendo que estava são, voltou glorificando a Deus em alta voz. Caiu aos seus pés com o rosto em terra, dando-lhe graças, e este era samaritano. E respondendo Jesus disse: Não foram 10 os limpos? E onde estão os 9? Não houve quem voltasse para dar glória a Deus, senão este estrangeiro? E disse-lhe: Levanta-te, vai, a tua fé te salvou. Queridos, em repetidas vezes, a palavra de Deus a gente tem visto pessoas voltando, pessoas se dobrando diante de Jesus para agradecer, se prostrando diante de Jesus para agradecer por uma cura, por um milagre. Muitos voltam e agradecem a Jesus, se prostram diante dele. Mas nesse texto em que nós estamos refletindo, nos mostra 10 homens que se encontravam leprosos. Eles pedem misericórdia a Jesus, eles pedem que Jesus os cure, e o Jesus manda ir aos sacerdotes e eles são curados. Mas o que chama a atenção nesse texto é que dos 10, só voltou um glorificando a Deus. Só voltou um. Os 10, ou melhor, os 9, os demais que foram curados, não voltaram. Infelizmente é assim que tem acontecido. É assim que tem acontecido nas igrejas. Muitas pessoas vão em busca do milagre, muitas pessoas vão em busca de receber uma bênção que tanto precisa, que tanto deseja. E uma vez recebida essa bênção, esse milagre, essas pessoas simplesmente ela não volta. Vê a igreja apenas como um local de apoio, como um local onde vai ser abençoado. Mas nesse texto que lemos, diz o texto que um voltou para agradecer. Os 10 ficaram limpos, e diz: um deles, vendo que estava são, voltou glorificando a Deus em alta voz e caiu aos seus pés com o rosto em terra, dando-lhe graças. E o texto enfatiza dizendo: e este era samaritano. Para quem conhece a história, Quem era de Samaria não lidava com os judeus. Havia uma rivalidade entre judeus e samaritanos. E o texto faz questão de dizer que este era samaritano. Ou seja, não fazia parte da linhagem do povo de Deus, não fazia parte de Israel, não fazia parte dos hebreus. E um estrangeiro, que o samaritano para ele era estrangeiro, e um estrangeiro volta para agradecer. Então tem gente que é grato, tem gente que não é grato. E trazendo para a nossa realidade, a nossa atualidade, a nossa realidade, porque aqui está se falando de uma gratidão no sentido também espiritual, porque ele estava se colocando diante de Jesus. Mas trazendo para a nossa realidade, quantos não são gratos? Nem a Deus, nem ao seu próximo, nem a alguém que o beneficiou. E não é só o fato de agradecer verbalmente. É o fato de atitude, de mostrar a atitude de reconhecimento.

0: O samaritano, ele volta para agradecer. E Jesus faz questão de enfatizar isso. Ele diz: não foram 10 os limpos? E onde estão os 9? Não houve quem voltasse para dar glória a Deus, senão este estrangeiro? E disse-lhe: levanta-te, vai, a tua fé te salvou. Seja grato. Vamos ser grato a Deus por tudo que Ele fez, tem feito e ainda há de fazer. Que Deus em Cristo vos abençoe. Vamos a mais uma canção. A pedidos também, mais uma indicação musical. Wagner Santos, Sou Um dos 10.
1: Essa história é muito linda. Uma certa vez Jesus curou 10 leprosos de uma vez. Mas sabe o que acontece? Só um voltou. Só um voltou para agradecer. Quantos são agradecidos? Porque Jesus entrou na sua casa.

0: diga comigo do fundo do coração assim, ó.
1: Mas não vá embora.
0: Não vá embora, Pai. Fica, Jesus. Fica aqui.

0: Aí você ouviu Matos Nascimento, são 4 horas da manhã. Antes você ouviu Lázaro, meu mestre. Agora eu vou a um rápido intervalo comercial e já já a gente está de volta trazendo mais música e interagindo com você. Ótima noite para você na nossa sintonia.
1: Hora certa.
0: 11h58.
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1: De volta depois de um rápido intervalo comercial, a gente continua interagindo. Agora 11:05. A gente traz mais uma canção, mais uma indicação musical.

0: Aí, com Maria Marçal, deixa. Ótima noite para você na nossa sintonia. Você está na Vox FM 105.9, a Rádio do Bem. Ótima noite para você. Agora 11h16, você está ouvindo o programa Noite de Paz.
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0: Tem mais ouvinte participando, a nossa irmã Eliaci está em Muritiba ouvindo a gente aí no Mundo Novo. Um abraço, irmã Eliaci. Deus abençoe. Ela pede aqui a canção de Samuel Mariano, nós já ouvimos, é mistério. Ela diz: boa noite, irmão Antônio Ferreira, paz do Senhor, gostaria de ouvir o louvor com Samuel Mariano, o louvor é mistério. Uma boa noite de paz para você e todos os ouvintes. Um abraço, irmã Eliaci, Deus abençoe. Eu trago mais participações, tem mais ouvinte aqui. Irmã Tacilda Xavier, desejando aqui boa noite, irmã Tacilda. Uma boa noite de paz. Deus te abençoe, tá bom? E agora vamos àquele momento especial, vamos orar hoje um pouquinho mais cedo, né? Então vamos orar, vamos falar com Deus, vamos colocar diante de Deus a nossa ansiedade, porque Ele cuida de nós. Querido soberano e amado Deus, eu quero te louvar nessa noite. Quero bendizer o teu nome, quero te agradecer pelo teu cuidado, pela tua infinita graça, pela tua infinita misericórdia, pela tua compaixão. Ah, Deus, eu quero nesse momento te apresentar essa família que nos ouve. Essa pessoa que nos ouve, ó Deus, e que precisa de resposta, e que precisa, Senhor, de milagre, e que precisa da tua providência. Tu és Deus amoroso, bondoso, Tu és misericordioso. Eu te peço, visita este lar, visita essa pessoa, visita, ó Deus, dando vitória, Senhor, em todas as causas. Pai querido e eterno, eu oro também, Senhor, pelas pessoas que estão longe do seu lar, estão no seu trabalho, estão de plantão, que o Senhor venha abençoar, guardar, livrar de todo mal e trazê-lo de volta em paz. Pai querido e amado, eu oro pelas pessoas que estão em trânsito, estão nas rodovias do nosso estado, do nosso país, onde estiver alguém dirigindo e ouvindo a Vox. Senhor, nós ministramos bênção sobre a vida desta pessoa. Pai querido e amado, eu quero te apresentar o nosso Brasil. Estende as tuas mãos e dá vitória ao povo brasileiro, nas causas, nas adversidades, nas dificuldades. Pai querido e amado, eu quero nesse momento orar, Senhor, em favor, ó Deus, do nosso estado da Bahia. Já orei pelo Brasil, mas especificamente pelo estado da Bahia, especificamente pelo Recôncavo Baiano e especificamente, ó Deus, em favor da cidade serrana, Muritiba. Estende as tuas mãos com toda sorte de bênção e abençoa para a glória, honra e louvor do teu nome. Pai querido, visita essa pessoa, Pai, que está angustiada nesse momento, que está preocupada. Pai querido e amado, abre as portas necessárias para abençoar esta pessoa. Pai querido e eterno, Deus de milagre, Deus que opera maravilhas, Deus eterno. Eu quero te agradecer, ó Pai, por tudo e por todas as coisas. Continua falando conosco, continua nos abençoando. Pai querido e eterno, continua conosco em tudo. É o que eu te peço, Senhor, já te agradeço. No nome santo e poderoso de Jesus. Amém, amém, amém. Graças a Deus.

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Noite de Paz que vai ao ar de segunda a sexta, das 10 à meia-noite. Ótima noite para você na nossa sintonia.

Vamos ler a palavra de Deus no livro de Atos dos Apóstolos, capítulo 22, versículos 6, 7 e 8. Está escrito assim: Ora, aconteceu que indo eu, já de caminho e chegando perto de Damasco, quase ao meio-dia, de repente me rodeou uma grande luz do céu. E caí por terra, e ouvi uma voz que me dizia: Saulo, Saulo, por que me persegues? E eu respondi: Quem és, Senhor? E ele disse-me: Eu sou Jesus, o Nazareno, a quem tu persegues. Meus amados irmãos e meus amados amigos, a Igreja de Deus aqui na Terra, ela realiza o trabalho mais importante em favor do ser humano, em favor da família, em favor das autoridades. É este o papel da Igreja aqui na Terra. É claro que se alguém me perguntar: Pastor, e na Igreja existe alguém que comete algumas irregularidades? Eu vou dizer a você que em todos os lugares existem pessoas de caráter, existem pessoas corretas, e infelizmente existem pessoas também que não andam de forma correta. E na Igreja você pode encontrar alguém que está nela, mas ainda não conseguiu ser transformado pelo poder de Deus, porque não deu lugar a Deus para essa transformação. E infelizmente também, às vezes, alguns andaram por muito tempo de forma correta, mas pelos males que estão neste mundo, alguém terminou sendo iludido pelos males desse mundo e fracassou. Mas eu posso garantir que a maioria daquelas pessoas que frequentam a Igreja são homens de Deus, são mulheres de Deus, que têm compromisso com Deus para ir morar no céu, e têm compromisso também com a sociedade para mudar o caráter de muitas pessoas através da pregação do Evangelho de Jesus Cristo, do poder de Deus que temos nas nossas vidas. É esta a função da Igreja aqui na Terra. Mas infelizmente, durante também toda a história da Igreja, a gente observa que o inimigo tem se levantado, tem trabalhado para que a Igreja de Deus, ela não cumpra o seu papel, que é de levar os homens e as mulheres ao conhecimento da verdade, e que os mesmos aceitem a Jesus Cristo como Salvador para ir morar no céu. Então o inimigo, ele trabalha de dia e de noite contra a Igreja do Senhor. E a gente observa nesses versículos que lemos que Paulo era um homem religioso, mas ele passou a ser, na época da Igreja primitiva, o maior perseguidor da Igreja na Terra. Ele saía matando aqueles que se diziam cristãos, seguidores de nosso Senhor e Salvador Jesus Cristo. Era este o papel de Saulo. Saulo, ele cumpria esse papel com carta dada pelas autoridades. Mas a Bíblia nos mostra que um dia
Saulo teve um encontro com Jesus Cristo. Estamos falando da época da igreja primitiva, mas poderíamos falar do passado, por exemplo, o povo de Deus, o povo escolhido por Deus, o quanto sofreram no Egito, foram perseguidos, foram colocados como escravos. E na nossa época não é muito diferente. A gente encontra algumas pessoas que não são evangélicas e que até gostam dos evangélicos. Mas nós temos hoje um grande número de pessoas que procuram perseguir o evangelho. De alguma forma, alguém na sua cidade, na rua onde tem uma igreja, de alguma forma, alguém está procurando perseguir o evangelho, perseguir a igreja de nosso Senhor e Salvador Jesus Cristo. Imagine você, a igreja, ela tem um papel, como já disse, muito importante. A igreja ensina a família a se amar, a se respeitar, a obedecer. A igreja ensina as pessoas que ali congregam a obedecer às autoridades. A igreja ensina as pessoas a fugirem do pecado, do sexo, do adultério. A igreja ensina as pessoas a não roubar, a não desejar o mal próximo. A igreja ensina as pessoas a procurar amar o ser humano como a si mesmo e amar a Deus sobre todas as coisas. Mas, volto a lembrar, a igreja de hoje, apesar da gente falar a quantidade de crentes que temos ou que tem nas igrejas, mas ela está sendo perseguida e perseguida como nunca. É claro que a perseguição que tem hoje contra a igreja, elas não são como antes. Na época de Saulo, como já disse, os crentes eram massacrados, eram assassinados, eles eram destruídos. Na época de hoje, a perseguição, ela vem às vezes através de algumas leis, não é? E essas leis, elas fazem com que vizinhos, moradores de determinada cidade, se levantem contra a igreja de nosso Senhor e Salvador Jesus Cristo. Mas, meu amado irmão, minha amada irmã, nós temos uma missão. A missão que temos é de continuar pregando o Evangelho de Jesus Cristo. Na época de Saulo, a igreja não fugiu da pregação do Evangelho. Mesmo alguém sendo morto, a pregação do Evangelho continuou. Porque, meus amados irmãos, é bom até lembrar que também aqueles que são perseguidos ou a igreja perseguida não pode ter ódio de ninguém, não pode ter raiva de ninguém, porque o papel da igreja é continuar amando e pregando o Evangelho. Imagine então Saulo perseguindo os irmãos, mas de repente, esse Saulo, em uma caminhada para matar mais alguns cristãos, ele tem um encontro com Jesus Cristo. Jesus Cristo então aparece, o Senhor aparece e diz: Saulo, Saulo, por que é que você me persegue? Irmãos, quem persegue a igreja está perseguindo a Deus. Quem persegue a você como crente está perseguindo a Deus. O que eu preciso fazer, e você também, é nos mantermos como crentes fiéis, obedecendo a Deus, adorando a Deus, respeitando as autoridades, não criando problema para ninguém, mas andando de acordo à palavra de Deus. Porque pregar o Evangelho é beneficiar as pessoas, não é criar problema para ninguém. Então continue pregando o Evangelho de Jesus Cristo, confiando em Jesus,
porque Ele vai continuar te abençoando. Imagine você, a igreja não tem discriminação. Mas alguém poderia até fazer qualquer comentário de discriminação na igreja? Não. A igreja não tem. Na igreja você encontra pessoas de todas as cores, você encontra pessoas pobres ou ricas, você encontra todos sentados na mesma bancada, adorando a Deus, servindo a Deus com alegria e esperando a volta gloriosa de nosso Senhor e Salvador Jesus Cristo. Saulo, ao ouvir a voz de Jesus, nos mostra a Bíblia que ele caiu por terra. E Jesus Cristo, ao falar com Saulo, por que me persegues? Saulo, então, responde ao Senhor: quem és, Senhor? Quem é que está falando comigo? E Jesus então lhe diz: Saulo, não é? Sou eu, Jesus, o Nazareno. Eu sou Jesus, o Nazareno, a quem tu persegues. Então, meu amado irmão, minha amada irmã, e você, meu amigo, que está nesse momento assistindo esse programa, aqueles que perseguem a igreja de Deus, aqueles que perseguem o servo de Deus, estão perseguindo a Jesus Cristo. Porque nós somos dele, a igreja é dele. E nós estamos aqui passando um tempo, porque sabemos que em breve iremos morar no céu com Jesus Cristo. Então você, meu amigo, você, meu irmão, minha irmã, vamos permanecer fazendo o nosso papel de pregadores do Evangelho de Jesus Cristo, de servos de Deus, orientando as pessoas a abandonar o pecado, porque o pecado leva para o inferno, o pecado leva para o sofrimento eterno, mas o perdão de Jesus Cristo garante a morada eterna no céu, uma morada eterna de paz e de alegria. Que a bênção de Deus, meu irmão e minha irmã, e você também, meu amigo, permaneça na sua vida, porque esta é a vontade de Deus, é que todos os homens sejam abençoados. Amém. Vamos orar. Querido Deus, Pai que estás nos céus, eu te agradeço, Pai, por mais essa oportunidade que o Senhor me dá de transmitir a tua palavra. Que a tua palavra penetre em cada vida, penetre em cada coração e que a tua bênção, meu Deus, permaneça na vida de cada um. A bênção da cura, a bênção da prosperidade, a bênção da união. Deus querido, Deus poderoso, nós sabemos que o Senhor tudo pode e nós confiamos em ti, na sua bondade, na sua misericórdia. Permaneça, Senhor, com a tua igreja na terra, nos abençoando em tudo, pelo poder do teu nome. Amém.

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1: Agora 11h40, você acabou de ouvir a palavra pastoral com o pastor Valdomiro Pereira da Silva. E agora a gente toca mais uma canção, mais um grande sucesso com Isaías Zaad, Bondade de Deus.

Agora 11h51, a gente toca mais uma canção. Já no finalzinho do nosso programa, 11h51, vamos de música.

Tá aí esse grande popurri com o Edinaldo do Rio, fechando mais um Noite de Paz. Eu prometo voltar amanhã a partir das 10 da noite com mais um Noite de Paz. Vou ficando por aqui agradecendo a Deus, agradecendo a você pela sua audiência e prometendo voltar amanhã, se Deus quiser. Tchau, tchau, gente. Forte abraço.

0: hora certa.
1: 11:57.
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exalte o nome santo do Senhor.

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0: 10:20.
1: Imagina Deus chegar nesse congresso aqui, tomar o microfone da minha mão e dizer: Samuel, senta. Quem vai cantar agora sou eu. O Senhor toma esse microfone e diz assim: tudo que eu queria

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2: Você disse assim: Deus, usa alguém para falar comigo. O céu tá mandando eu te dizer.

Eu sei o pensamento que eu tenho sobre vós, diz o Senhor. Eu sei. Levante suas mãos.

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1: 4:28.

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0: 6 horas.
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3: Seis horas na Bahia, 6 em ponto na Bahia. Bom dia, Bahia. Bom dia, Brasil. Bom dia, vida. Bom dia com Jesus. Bom dia, excelente terça-feira na presença de Deus. Terça-feira, 16 de junho de 2026. Bom dia, bom dia, bom dia. Estamos nós, eu, você e a notícia, começando aqui na Vox FM 105.9, a Rádio do Bem, um projeto missionário das Assembleias de Deus no estado da Bahia, presidência do pastor Valdomiro Pereira da Silva, direção Vox, pastor Arilson Santos, eu, Eduardo Guedes, estou aqui, e você, como vai? Tudo bem? Tudo legal? Bom dia para você, uma excelente terça-feira. Um abraço ao pastor Arilson, nosso diretor, um abraço a Valmir Júnior, nosso coordenador de programação. A todos vocês, o meu abraço, é um prazer, é uma satisfação muito grande estarmos juntos, eu, você e a notícia. Você pode participar deste programa através do WhatsApp da Vox, 75983706060. 6h10, Reginaldo chega, e 6h20, o povo chega hoje, viu? Hoje eu vou receber o Dr. Humbergues Araújo, ortopedista, e vamos falar hoje sobre hérnia de disco. Já pensou você fazer uma cirurgia, você não precisar, e se você não precisasse fazer a cirurgia de hérnia de disco, já pensou? Daqui a pouquinho vamos falar sobre isso no programa. Um bom dia. E o top 10 hoje, Guedes? Primeiro foi Pardal hoje, viu? Quem chegou primeiro hoje foi Pardal de Governador Mangabeira, junto com seu louro do Gravatá. Ele disse que é junto, viu? O tempo todo é junto com o louro do Gravatá. Então nós estamos aqui porque o Senhor nos sustentou. É assim mesmo, estamos aqui porque o Senhor nos sustentou. E juntos nós vamos até às 7 da manhã com o nosso programa, com o nosso, a primeira edição do Seadeb Notícias. É isso mesmo, seu Reginaldo. Vamos que vamos, seu Reginaldo.

Sandro Benevides está no Recife, Milton está em Abrantes e Maurino Souza está ouvindo o programa. Então começou aí com Carmelito de Antônio Cardoso, Maria de Feira de Santana e Lula Pintor em Muritiba. Esse foi o nosso top 10 que virou top 20, né? Era top 10, agora virou top 20. É assim mesmo. Então juntos nós vamos até às 7 da manhã. Vamos às principais notícias? Vamos lá? Vamos lá. Notícias da Bahia. Um ciclista morre ao ser atropelado por carro em acostamento. É terrível essa questão de ciclista. Viu? Uma ciclista morreu atropelada em um acostamento. E pode, seu Guedes. Infelizmente, né? Não era para ser, não. Acostamento não é local para carro, né? Acostamento é local para um carro quando precisa parar numa emergência, né? Uma emergência, trocar um pneu. Mas, infelizmente, aí mais uma pessoa que morreu no acostamento. Isso aconteceu na Bahia. Violência, uma mulher infelizmente matou a outra. Um ex matou uma mulher porque não aceitava o fim do relacionamento. Um homem foi preso, ele realizava eutanásia com os cães. Em clandestino, né? Clandestino, ele foi preso, viu? Irregular, viu? Prisão aconteceu na tarde de ontem. Após denúncia de que o suspeito realizava o procedimento sem... Irregular, né? Irregular, não pode. Tem que ser veterinário, né? Tem que ser um médico veterinário para diagnosticar que aquele animal está com a doença que transmite para seres humanos, que coloca em risco a comunidade. Então, ele tem que ter... O laudo médico não pode ser de qualquer jeito, né? Não pode, né? Aí não dá, né? Então, essa é a situação. Esse homem foi preso. Dois homens morreram após sofrer descarga elétrica em cidade do interior. Choque, aonde foi, gente? Riachão do Jacuípe. Vítima tinha 40 anos. Tudo aconteceu ontem. E olha que tivemos uma morte por choque elétrico aqui na região na quinta-feira, não foi? Lá na estação da Chesf, em Governador Mangabeira. Dois profissionais trabalhando com energia elétrica. Infelizmente, um acabou morrendo e o outro foi hospitalizado. Notícias do Recôncavo, 6 horas, 7 minutos, 6 e 7. Motociclista detido após fugir de abordagem policial. Polícia apreendeu 142 espadas, Cruz das Almas, viu? E espada liberado, Guedes? Não. Mas por que o povo toca à vontade? Eu não tenho como lhe responder. Neida Boa Vista destaca aí o legado dos São Felistas na conquista da independência da Bahia. Boa lembrança, viu, Ney? Muito importante. Muito importante a participação dos São Felistas e dos cachoeiranos. Chico Transa Cachoeira, bom dia Luiz Mota, Governador Mangabeira, bom dia meus amigos. Notícias de Feira de Santana no programa, 6 horas e 8 minutos. O Acorda da Cidade destaca hoje. Brasil ocupa a terceira posição mundial em mortes por incêndios, viu? Informação aí do Coronel de Bombeiros. Teve um seminário em Feira de Santana. E o prefeito de Feira essa semana foi bater um pênalti e caiu de perna para cima.

0: Zé Ronaldo foi bater um pênalti. Ele foi pro evento lá. Acabou virando um meme na internet, né? Acabou virando para descontrair o povo. Zé Ronaldo, excelente pessoa, viu? Excelente pessoa, um excelente político. A gente tem uma admiração e respeito muito grande pelo prefeito de Feira de Santana, José Ronaldo de Carvalho. Sempre nos trata muito bem quando nos encontra. E Zé Ronaldo foi dar um chute, foi fazer aquele pênalti simulado para fazer aquele vídeo. E caiu de perna para cima, seu Zé. Não dá, né? Não dá, Zé Ronaldo. E a Copa do Mundo, Guedes, rapaz, teve ontem, foi duro, viu? Ontem deu zebra pra todo lado. Ô, Guedes, não foi zebra, não? Foi, sim. Cabo Verde empatar com a Espanha. Todo mundo tava achando que a Espanha ia golear como a Alemanha goleou, né? Todo mundo. E aí Cabo Verde foi lá e empatou. O Egito empatou com a Bélgica. A Nova Zelândia empatou com o Irã. E a Arábia Saudita empatou com o Uruguai. É, só teve empate. Hoje, 16 horas, tem França e Senegal. Olha aí, rapaz, jogão, viu? Hoje também tem Argentina e Argélia. É, detalhes aí com Assis França no bate-papo esportivo às 13 horas. Reginaldo vai chegar no seu rádio agora. 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Reginaldo Nascimento, bom dia, meu amigo.
1: Muito bom dia, meu caro amigo Eduardo Guedes. Bom dia a todos os amigos ouvintes da nossa Vox FM 105.9, a Rádio do Bem. Estamos chegando no nosso jornal Vox FM, para trazer as principais notícias para você que está ligado na nossa programação Vox FM 105.9, a Rádio do Bem, projeto missionário das igrejas Assembleia de Deus da Bahia, que tem como presidente o pastor Valdomiro Pereira e na gerência da Vox FM o pastor Arielson Santos. Abraçar a você, meu amigo e minha amiga, a você, meu irmão e minha irmã, de quaisquer uma denominação. Uma boa terça-feira abençoadíssima. Sobre a proteção do nosso Deus, é claro, tá certo? Bom, você falou que o prefeito de Feira de Santana pagou meme, né? E eu vou trazer uma notícia dele também, porque o prefeito José Ronaldo anunciou por meio das redes sociais que os dias 22 e 23 de junho serão considerados ponto facultativo. Ele também informou que o salário dos servidores municipais será pago na próxima sexta-feira, dia 19. Na legenda do vídeo publicado na noite de ontem, José Ronaldo afirmou que a decisão foi tomada para todo mundo aproveitar o São João. Na publicação, o prefeito também destacou que essa é uma boa notícia para os servidores municipais. Ó,
0: ele está anunciando que quais os dias que é
1: 22 e 23.
0: Pronto, vamos lá. Você sabe que dia é 22?
1: É segunda-feira.
0: Sim. E que dia é 23?
1: Terça-feira.
0: Quarta é feriado. É feriado. Mas tem um sábado e domingo antes.
1: Tem um sábado e domingo
0: então antes. Então tem 5 dias.
1: 5 dias.
0: O funcionário público vai ter 5 dias. Viu?
1: Feira de Santana.
0: O Jerônimo já anunciou que também é ponto facultativo na Bahia. Viu?
1: Já anunciou também. Já. Então pronto.
0: 22 e 23. Então São João vai começar sexta agora, viu?
1: Sexta-feira.
0: Dia agora. 19, a folga do São João.
1: Sim.
0: Para o funcionalismo público vai começar no dia 19, sexta-feira, e só vai parar dia 25 para quem não é de Cachoeira.
1: Isso.
0: Quem é em Cachoeira, 25 é feriado. É
1: feriado.
0: Então, só 26.
1: São Félix também. Acompanha.
0: Acompanha?
1: Acompanha.
0: 26 já vai ser uma quinta-feira. Não, vai ser sexta.
1: Hein?
0: 26 só vai ser sexta, travado. Porque 23 é terça, 24. Então, tá bom, meu irmão, amigo, então, só na outra. Tá só é na uma outra.
1: Semana, é 12 de.
0: Rapaz, é assim mesmo. Meu é assim Deus mesmo. Do céu. Vai parar tudo, viu? Quem tiver que resolver alguma coisa, resolva até sexta agora, viu? Porque depois de sexta-feira agora, ninguém resolve nada. Quer ir no médico, quer fazer alguma coisa no interior da Bahia, no Nordeste.
1: Você já pensou se o banco acompanha esses feriados, velho?
0: Aí trava tudo. Trava tudo.
1: Meu Deus do céu.
0: Olha só, dia 19 é sexta, então 20 sábado, 21 domingo, 22 e 23 é ponto facultativo.
1: Pronto.
0: 24 é o dia que se comemora o São João. 25 é feriado em Cachoeira e fica só a sexta, dia 26.
1: Pronto. Ninguém vai lá.
0: É, meu amigo. Aí depois vem sábado e domingo de novo.
1: É.
0: 29 é São Pedro, que é o dia do Iguape.
1: Pronto.
0: E feriado em Muritiba.
1: Claro. E aí?
0: Olha aí, rapaz.
1: Depois vem
0: então,
1: mais
0: esquece aí que o 2 de julho tá chegando. Eu não vou nem falar mais.
1: É mesmo, não fala não.
0: Nem vou falar mais.
1: Meu Deus.
0: Rubem Júnior, 25 também é feriado em São Félix. Bom dia. Sim. É isso mesmo. É. Rubem Júnior, da Bahia. Olha só, ciclista acabou morrendo após ser atropelada por um carro em um acostamento na Bahia. Olha só, uma mulher de 44 anos acabou morrendo após ser atropelada por um carro no domingo, dia 14, na cidade de Sobradinho, no norte baiano. O acidente é apurado pela polícia como homicídio culposo na direção automotiva quando não há intenção de matar. Segundo a PM, Maria Cristina trafegava com sua bicicleta pelo acostamento da estrada vicinal quando foi surpreendida pelo veículo. Informações preliminares apontam ainda o envolvimento de outros carros no acidente. No entanto, não há detalhes sobre as circunstâncias do ocorrido e nem registro de outros feridos. O SAMU foi acionado, mas infelizmente ela estava sem vida. O corpo foi encaminhado para o IML de Juazeiro, que fica na mesma região. A dentista... Ah, não, rapaz, aqui já é uma outra notícia. O Diário da Notícia não tem isso, né, Rubem Júnior? Você tá em uma notícia, tem site, aí já emenda com outra notícia para poder ter visualizações.
1: Pô, então a propaganda.
0: É, a propaganda, menos mal que você pula, né? Você cai fora. Mas outra notícia. Tava falando de uma ciclista que acabou morrendo no acostamento. E a gente faz um apelo aos motoristas. Não use o acostamento. O acostamento é para carros de emergência, isso. Você sabia? O acostamento é para situação de emergência.
1: Isso.
0: Uma ambulância precisa passar, a polícia precisa passar, correto. Você precisa parar para trocar um pneu. O carro deu um problema, você coloca no acostamento. Só que tem os apressadinhos que gostam de trafegar pelo acostamento em alta velocidade ainda.
1: É
0: 6h17.
1: Olha, durante a 14ª sessão ordinária da Câmara Municipal de São Félix, vereador Ney da Boa Vista, filho do meu amigo Zé Mocó e Dona Carmelita, utilizou a tribuna para reforçar a importância do reconhecimento da participação do município nas lutas pela independência da Bahia, destacando o papel fundamental desempenhado por homens e mulheres sanfelistas nesse importante capítulo da história baiana. Em seu pronunciamento, o parlamentar ressaltou que, embora a história frequentemente dê maior destaque ao município vizinho de Cachoeira, é necessário valorizar também a contribuição de São Félix para o movimento que culminou na consolidação da independência da Bahia. Segundo ele, inúmeros cidadãos sanfelistas participaram ativamente dos acontecimentos que marcaram a luta pela liberdade e pela soberania do Estado. Ney da Boa Vista destacou ainda que a preservação da memória histórica é essencial para fortalecer a identidade cultural do município e garantir que as futuras gerações conheçam, valorizem o legado deixado por seus antepassados. Durante a sessão, o vereador também relembrou o importante marco na sua atuação parlamentar, o projeto de lei. Então, ele aproveitou e aí o projeto de lei que instituiu 25 de junho como feriado municipal em São Félix, do vereador Ney da Boa Vista. A data tem como objetivo homenagear os personagens históricos que contribuíram para as lutas da independência da Bahia e manter viva a memória dos acontecimentos que marcaram a região. Então, tá aí o vereador.
0: 6h18. Ney da Boa Vista é gente boa.
1: É, sim.
0: Gente boa. Oh, deixa eu destacar uma coisa. Ontem, o goleiro ontem da seleção de Cabo Verde, o Vozinha.
1: Vozinha.
0: Você sabe por que ele é chamado de Vozinha? Que ele foi criado com a vovó.
1: É, sim.
0: E aí os colegas faziam...
1: Ele gostava de jogar bola.
0: A brincadeira, viu? chamando ele de vozinha, e ontem ele fechou, viu?
1: Fechou o gol ontem.
0: Fechou o gol. Entrou em campo.
1: Não deixou passar nada.
0: Então, ele entrou em campo para disputar a primeira Copa do Mundo aos 40 anos de idade. Fechou contra a seleção.
1: Favorita.
0: Contra a seleção da Espanha.
1: É, sim.
0: Ele começou o jogo com 50 mil seguidores no Instagram. Sim. E hoje pela manhã está com 6 milhões de seguidores.
1: É brincadeira? Mas teve ajuda, né, velho?
0: É, 6 milhões de seguidores.
1: Teve ajuda aí.
0: 6:19, seu Reginaldo.
1: Vamos embora.
0: Olha só, o grupo de apoio aos jogadores anônimos. Vício em bets, cuidado. Vício em bets, vício em jogos. Grupo de apoio de jogadores anônimos da Bahia aponta o aumento de integrantes após indicação de inteligência artificial. Então está tendo um movimento muito grande na Bahia e no Brasil para que as pessoas entendam o perigo que é esses jogos de internet. Viu? Muito perigoso. Muito perigoso. O que mais nos chamou a atenção ontem foi um procurador que acabou tirando sua própria vida no final do ano passado. E a irmã agora resolveu sair do luto para a luta e foi para as redes sociais chamar atenção para que as pessoas entendam o risco que é jogar com dinheiro. 6:20.
1: Olha, um grave acidente foi registrado no fim da tarde de ontem na BA-026, rodovia que liga os municípios de Varzedo e São Miguel das Matas, no Recôncavo Baiano. Segundo informações apuradas no local, o motorista de um carro de passeio tentou evitar uma colisão frontal com a motocicleta. Perdeu o controle da direção e acabou capotando as margens da rodovia. Com a força do impacto, o veículo ficou completamente destruído e teve perda total. Apesar da gravidade do acidente, o condutor saiu ileso e não sofreu ferimentos.
0: 6:21, 6:21, começar a ouvir o povo. Prepare mais um aí, Reginaldo, que eu vou ouvir o povo aqui. Enquanto eu estou aqui começando a ouvir o povo, você traz mais uma notícia daqui a pouquinho. Bom dia, Guedes, estou na escuta, aqui é Francisco, viu? Bom dia, Francisco. Eide Anderson Silva, sintonizado na Vox todos os dias, na ida e no retorno do trabalho. Olha, valeu, Eide Anderson Silva, Deus abençoe sua vida, meu amigo. Dedel de Cruz das Almas, vocês aí no estúdio, tenham uma excelente manhã de terça-feira.
1: Amém.
0: Valeu,
1: amém.
0: Dedel, Deus abençoe sua vida. Jaci, bom dia, Eduardo, dinheiro para festa tem.
1: Sim.
0: Conceição do Almeida.
1: Ei.
0: Mas para as estradas, interrogação.
1: Pronto.
0: Cadê a melhoria que a população tanto precisa? Telão grande para os jogos, coloca na praça. E a máquina na estrada tá difícil.
1: Olha aí, velho.
0: Até o banheiro da feira livre tem ar-condicionado. E as estradas diz que o banheiro da feira lá tem ar-condicionado.
1: Misericórdia.
0: Nada contra, viu?
1: Nada
0: contra. Nada mas contra. As estradas têm que ser lembradas pela prefeita aí de...
1: Chega lá na feira livre através das estradas.
0: Almeida. Rony, Sapeaçu, 6:22. Bom dia, Rony. Cosminho, Capoeiro Sul, Cachoeira.
2: Bom dia, Reginaldo. Queria mandar um abraço para o meu amigo Inácio. Perto do posto de gasolina, lá em Capoeiro Sul. E minha amiga Leu aqui em Cachoeira, na Rua da Feira. Bom dia para todos nós.
0: Bom dia, Cosme. Bom dia para Daniel de Oliveira dos Campinhos, tá ligado bem cedo, viu?
1: Olha aí, rapaz.
0: Antes do programa começar, ele já chega.
1: Pronto.
0: Olha aí, Daniel. Valeu, Daniel. Daniel está em Oliveira dos Campinhos.
1: É.
0: Quer que Valdo quer, gente? Fala, Valdo.
3: Bom dia, meu amigo Eduardo e Reginaldo.
1: Yeah.
3: Uma boa terça-feira, meu irmão.
1: Para nós. Em
3: nome do Senhor Jesus.
0: Valeu, Valdo. Fala, Narciso. Cadê Narciso?
4: Bom dia, Eduardo Guedes. Um bom dia para todos os seus ouvintes aqui, Narciso de meio de campo. Bom dia, Reginaldo.
1: Bom dia,
4: Eduardo.
1: Irmão.
4: Mais um ouvinte assíduo, número 1.
1: Sim.
4: Do seu programa. Opa. Zé de Patrocínio, no Incruso. E Taninho.
1: Olha aí.
4: No Incruso também. Valeu, meu irmão.
1: Valeu.
4: Tenha um bom dia. Fique com Deus para todos os seus ouvintes, bom dia.
0: Amém. Valeu, bom dia, Firmino do Grabatá, bom dia, Zé de Nassi, bom dia, meu amigo, viu? Chegou lá perto da gente.
1: Foi, sim.
0: No domingo, gente boa de primeira qualidade. 6h24 na Bahia, me traz mais uma informação.
1: E vem de lá de São Félix, viu? Porque a prefeitura anunciou uma mudança temporária no local de realização da tradicional Feira Livre.
0: A Feira de São Félix tem mudança?
1: Tem mudança, sim.
0: Vamos para lá.
1: Entre os dias 19 e 23, os feirantes consumidores passarão a contar com um novo espaço, que será ali bem próximo, na Rua Dânema, que receberá toda a estrutura da Feira Livre durante o período. De acordo com informações obtidas pelo Diário da Notícia, a iniciativa tem como objetivo proporcionar mais espaço, organização e conforto, tanto para os trabalhadores quanto para a população que frequenta o local em busca de produtos frescos, variedades e bom preço.
0: Então a feira ela acontece aqui na Zé Ramos, né?
1: Na praça.
0: Na praça ali, na praça próxima à rodoviária.
1: Pronto, ali.
0: E agora vai ser aonde?
1: Vai ser em frente, aquela rua em frente à prefeitura. Pronto, subindo ali.
0: Frente à prefeitura.
1: A Dânema. É.
0: Ali em frente à prefeitura.
1: Isso.
0: Então a feira vai ser ali no período junino.
1: No período junino,
0: depois 19
1: volta. 23.
0: Depois volta. Local.
1: Termina Valeu. As festas, retorna para
0: lá. Edinalva Matos, bom dia. Graça, bom dia, bom dia, bom dia. Os ouvintes participando através do WhatsApp Rock de Santo Estevão. Maria Salles está em Muritiba, terra boa. Bom dia,
5: Eduardo Guedes. Deus abençoe vocês.
0: Amém, Maria.
5: Os ouvintes e toda a família Salles.
0: Amém. Valeu. Um abraço ao seu Antônio. Está ouvindo lá na Baixinha. Bom dia, bom dia, bom dia. Um abraço a Zé Antônio e Maria Helena, os pais aí de Topete. Bom dia.
6: Salve de São Esteio. Eduardo, que sereno é esse, Eduardo?
0: Que aí, sereno é esse?
6: Se não ajudar, né, a perder as roças tudo, Eduardo. Não está brincadeira, não.
0: É sério?
6: A coisa está preta.
1: Queima mesmo.
6: Só Deus para ter dor da gente. Deus deu um bom dia.
1: Tá vendo aí? O pessoal gosta de chuva, mas não gosta de sereno, não, viu, velho? É interessante isso, viu?
0: Bom dia, Antônio de Cachoeira, ouvindo o programa. Eu não sabia que a neblina...
1: Prejudicava
0: a plantação. Eu não sabia.
1: É.
0: Eu não sabia, Betinho. Betinho está em Pauferre, Muritiba, o último de hoje. Que foi, Betinho? 6 horas e 26 minutos, 6h26 na Bahia.
1: Sim.
0: Daqui a pouquinho nós vamos receber do Dr. Humbergues no programa.
7: Reginaldo e Eduardo Guedes, bom dia e a paz do Senhor para todos, que Jesus abençoe vocês, todos da Rádio Volta,
1: amém.
7: E todos os ouvintes da Rádio Volta. Um abraço, Manuel do Pax, Baiaco,
1: oi.
7: Irmã Fininha. E manda um abraço para minha irmã, Nicinha, que está completando a idade nova hoje.
0: Opa. Parabéns.
7: Deus abençoe ela, de muitos anos de vida.
1: Tá vendo?
0: Parabéns, Nicinha.
1: Pronto.
0: Betinho do Pau Ferro aí, parabenizando a sua irmã. 6h27, eu vou pro intervalo. Reginaldo, Deus abençoe, meu amigo. Reginaldo hoje vai...
1: Um abraço.
0: Vai dar uma chegada.
1: Para todos os nossos amigos ouvintes, com a permissão de Deus, eu volto, viu? Ainda hoje. Mesmo com Assis França, no bate-papo esportivo. Um abraço.
0: O Reginaldo hoje vai dar aquela escapulida. Vai com Dona Eliana Patrícia e Dona... Vanessa. É tanto fique, Reginaldo, que eu misturo os nomes. Reginaldo Júnior, bom dia, meu amigo. Como é que você está? Você está bem? Um abraço. Gente boa, de primeira qualidade. Tenho muita admiração por Reginaldo. Vamos lá, eu volto já já na sequência do programa.
8: Hora certa.
0: 6h28.
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0: Seis horas e 6:31 na Bahia, 6:31. Estamos ao vivo aqui na Vox FM 105.9, a Rádio do Bem. Estou recebendo aqui mais uma vez uma visita ilustre de um amigo nosso, Dr. Humberges Araújo. O Recôncavo tem abraçado, viu, Vossa Excelência, Dr. Humberges. E na semana passada o senhor me mandou uma postagem que eu fiquei muito curioso. Então, se eu fiquei curioso, tem muita gente que ficou também, né? Tem muito ouvinte que ficou também. A gente fala muito com o senhor aqui com dor crônica. Já estão chamando o senhor de doutor dor crônica. Não é doutor Humberges Araújo, não, lá da Ortoprev em Cruz das Almas, próximo ali à Praça Multiuso. Deixa eu registrar o telefone aqui, é o 75981274131. Então, a gente falou aqui uma vez, duas, sobre dor crônicas. E aí o senhor me mandou uma postagem sobre o mês de junho, né? Aí mandou aqui, sua coluna tem solução. Já pensou hérnia de disco sem cirurgia? Se você não precisasse fazer, eu fiquei sem entender. Doutor Humberto Araújo, bom dia. Como é que você está? Tudo bem, meu amigo?
17: Bom dia, meu querido Eduardo. Bom dia a você, ouvinte. Muito bom dia a todo que estiver no carro, em casa, estiver no trabalho, saindo do serviço. Muito obrigado por receber a nossa companhia. E receber a Vox, com certeza, é uma rádio abençoada.
0: Você gosta de rádio, né, Humberto? Você gosta de rádio.
17: Muito, indo e voltando, sempre estou ouvindo.
0: É, eu sempre também acompanho o senhor em algumas rádios, passando, batendo papo, levando a informação. Hérnia de disco é um assunto que gera muita dor crônica. Muito. Porque o senhor sempre diz aqui no programa, dor crônica tem jeito. Tem solução.
17: Tem solução.
0: Tem solução, então. E hérnia de disco é um dos problemas de saúde que que muita gente enfrenta, que gera muita dor. Quem teve ou tem hérnia de disco... Eu conheço pessoas que andam se rastejando quando a hérnia de disco está atacada, como diz o ser humano, né? As pessoas. O que é uma hérnia de disco, doutor Humberto Araújo?
17: Então, a dor causada pela hérnia de disco ela está diretamente relacionada com a compressão do nervo. Se o nervo ele comprime, ele vai gerar uma radiculopatia, uma dor radicular, que ele pode irradiar para um membro inferior, para os dois ou para os braços. Esse mês, a gente recebeu uma paciente com uma dor muito interessante. Ela queixava de uma dor de espinhela caída.
0: Eu já ouvi falar muito.
17: Já ouviu falar, né? Só que quando a gente foi investigar, o que ela tinha era uma hérnia de disco torácica.
0: Hérnia de disco torácica?
17: Na região torácica. Não é tão comum assim, não. Mas tem. Se você está com... Já com indicação de cirurgia, muitas vezes você precisa apenas de uma segunda opinião. Entre em contato com a clínica, peça uma segunda opinião, a gente vai te avaliar, a gente vai identificar qual é a lesão que você tem, porque, Eduardo, a coisa mais importante que tem é você lembrar que as pessoas, elas nasceram com saúde. Elas precisam simplesmente retornar para o quadro de saúde delas. O quadro da hérnia de disco é justamente isso. Você tratar a doença, a hérnia de disco, você tratar a dor do paciente é uma coisa, mas você trazer o paciente de volta para o quadro de saúde é o que a gente faz no Ortoprev. Por quê? Porque existem meios de você conseguir restaurar, reabsorver a hérnia de disco sem precisar você fazer uma cirurgia. Inclusive, a gente está liberando agora um paciente que estava encaminhado para fazer cirurgia, estava já agendado para fazer cirurgia e procurou, e graças a Deus, acho que foram no quarto atendimento, ela já estava, segundo ela, né, palavras dela, mais de 90% de recuperação, sem precisar fazer cirurgia.
0: Hérnia de disco, vamos fazer aqui, a dor, ela tem quantos graus, doutor? Eu ouço falar assim, o pessoal disse nível tal, dor nível o quê? É até 10, é até 5?
17: Isso.
0: Entendeu? Então, a hérnia de disco, ela provoca uma dor de que nível?
17: A hérnia de disco, ela pode provocar uma dor no nível 12.
0: 12?
17: A escala é de 0 a 10.
0: A escala de 0 a 10, então acima...
17: Muito acima da escala.
0: Da escala.
17: E eu sei que tem pessoas que estão ouvindo, que estão chegando perto disso aí. Porque é uma dor excruciante, é uma dor que não para, é uma dor que não passa com nada, é uma dor que você toma um medicamento e ele não passa. Muda de medicamento e a dor não diminui. A gente cansa de pegar relatos de paciente falando isso. Doutor, já estou tomando os remédios mais fortes e não passa. Eu digo, mas eu sei porque não passa. Não passa porque você tem uma alteração que precisa ser corrigida. E o medicamento ele não vai corrigir a medicação. O medicamento ele não vai corrigir a lesão, ele vai amenizar, vai anestesiar, vai te aliviar muito e você às vezes até consegue voltar a trabalhar, mas o problema ele ficou lá. E quando o problema ele fica, ele vai reaparecer num determinado outro momento.
0: Hérnia de disco, vamos fazer aqui para o ouvinte ter uma imagem em casa, né? O que a pessoa está ouvindo.
17: Já entendi o que você quer.
0: Fazer uma imagem.
17: Imagine um babalu, pronto. Imagine um babalu.
0: Babalu?
17: Antigamente vendia babalu.
0: Um chiclete, né? Um líquido dentro,
17: isso,
0: assim.
17: Isso,
0: eu lembro dele.
17: O disco intervertebral é semelhante. Claro que a estrutura é outra, mas é semelhante. Ele é um disco que no centro ele tem um líquido. Quando esse líquido ele começa a empurrar a parede do disco do lado direito, esquerdo, na frente ou atrás, ele começa a fazer abaulamentos. Ele começa a fazer protusões e ele vai avançar até chegar numa hérnia. E aí ele pode ir para uma hérnia extrusa. E isso é que causa aquele quadro de dor. Não somente a hérnia extrusa, mas já a protusão, o abaulamento, ele já é capaz de causar uma dor muito limitante para o paciente.
0: É uma hérnia, é um caroço, né? Não é um caroço.
17: Não é um caroço. É porque a estrutura ela não está no lugar que ela deveria estar.
0: Então, entre uma coluna, digamos que uma coluna está lá as vértebras, né? Isso. Que a gente vê direto aí nas imagens, as vértebras, uma em cima da outra.
17: Exato.
0: Então, quando a hérnia ela se coloca entre uma vértebra e outra...
17: Está no lugar certo. O problema é quando ela vai para cima do nervo. O nervo ele sai da coluna.
0: Tá, entendi.
17: Entendeu? Agora, quando ele vai para cima do nervo, ele começa a gerar aquele quadro de dor do paciente.
0: E aí que dá o problema.
17: E aí que você precisa entrar em contato com a Ortoprev.
0: Dor lombar, dor ciática, hérnia de disco, é tudo a mesma coisa?
17: Não.
0: Cada um é uma história aí.
17: Cada um é uma coisa.
0: Então, hérnia de disco é uma história, dor lombar. Mas pode as pessoas causada, confundem, né?
17: A dor lombar ela pode ser causada pela hérnia de disco, não exclusivamente da hérnia de disco. Ela pode ser causada pela hérnia de disco. A dor ciática... ela é uma dor do nervo, às vezes não está na região que tem disco intervertebral. Por exemplo, a região de S1, S2, S3 estão na região do quadril, não tem disco intervertebral. Mas se eles estiverem comprimidos, eles vão gerar uma dor semelhante a uma dor de hérnia de disco.
0: Essa dor lombar. E a ciática?
17: Exatamente isso aí. A ciática é o nervo ciático ele é um conjunto de nervos que sai da vértebra lombar de L4, e vai até a vértebra sacral de S4, S3, S4. Então ele junta vários ramos nervosos e vai fazer um feixe mais grosso no lado do quadril. E ele vai descer até a perna.
0: É isso que o ouvinte está perguntando aqui. Hérnia de disco dói a perna?
17: Dói a perna.
0: Meu
17: vai Deus. Porque vai comprimir justamente o nervo ciático.
0: Vai comprimir o nervo ciático. Exato. Aí vai ter dor até na perna.
17: Até no pé.
0: Pode ir no pé
17: no
0: também?
17: No pé, no dedo.
0: Meu Jesus.
17: Às vezes pega mais o calcanhar, às vezes mais o peito do pé. Depende do nervo que está inflamado.
0: Uma pessoa teve um problema desses aí que a gente citou. Dor lombar, hérnia de disco ou a questão do nervo ciático. E perdeu algum movimento. Já tem um tempo que não consegue fazer um determinado movimento. Isso tem jeito, doutor Humbergues?
17: Olha só, Eduardo, quando o paciente chega num quadro de estenose, é um quadro que a hérnia já avançou tanto que comprimiu todo o trajeto do nervo, o paciente ele vai apresentar algumas alterações neurológicas. E essas alterações neurológicas, elas comumente elas são irreversíveis. O quadro de dor ele se alivia, mas a lesão neurológica, a radiculopatia, você precisa de fazer um processo de fisioterapia já um pouco mais extenso do que recuperar o quadro de dor. É diferente, são dois serviços diferentes, entendeu? Você precisa recuperar o quadro de dor para descomprimir o nervo e depois que se descomprime o nervo, você vai estimular aquele nervo que foi comprimido. Quanto mais tempo ele leva comprimido, mais a resposta demora de chegar. Então, assim, o que a gente sempre pede quando a gente vem em rádio é que a pessoa está sentindo uma dor lombar, fase inicial, procura logo o tratamento, porque é mais simples, é mais fácil. E com certeza vai ser menos custoso o tratamento de um quadro inicial de dor. Um tratamento que um paciente que chega com a lesão neurológica... A gente está com dois pacientes desse lá. Pacientes que levaram 7 meses com a compressão neural por mais de 30 dias. Ela vai danificar o nervo. E o nervo, ele por si só, ele não se regenera. É uma lesão que a gente não sabe dizer o prognóstico dela. Ninguém sabe dizer o prognóstico dela. Porque se lesionou o nervo, assim como o quadro de medula, que você tem um acidente, sofreu uma fratura de medula, que o cara perde o movimento, quando o nervo ele fica comprimido por muito tempo, ele também, a gente não sabe dizer se ele vai retornar para a função original, a fazer os movimentos original. Eu conheço um caso só, que eu estava até comentando com o paciente, eu conheço um caso só de um paciente que a gente tratou e que teve recuperação, que hoje você não diz, ele tinha um pé caído, o pé ficava assim, ó, não andava, quando andava o pé ficava pendurado, e quando...
0: Ele não comandava o pé?
17: Ele andava, mas tinha que suspender o joelho para passar o pé, porque senão o pé arrastava no chão. Eu só conheço um caso de um paciente que conseguiu recuperar isso aqui, que ele fez o tratamento e depois ele foi fazer talassoterapia. E aí a gente fez a indicação dele fazer isso aí. A gente até ficou com medo porque podia a onda levar. Talassoterapia é terapia, são movimentos feitos dentro da água do mar.
0: Olha aí.
17: Aí esse caso, esse paciente, hoje ele anda e você não consegue distinguir qual foi das duas pernas que teve alteração.
0: Tem um ouvinte perguntando aqui, uma pergunta interessante, falando aqui. Doutor Humberges, hérnia de disco é provocada pelo aumento do meu peso ou porque eu peguei muito peso?
17: Os dois.
0: Os dois?
17: Pode ser os dois.
0: Sério?
17: Pode responder.
0: Ele é da zona rural e ele alega que pegou muito peso.
17: Mas entenda.
0: E também está pesado.
17: Exato. Aí é o seguinte, isso é uma coisa que todo mundo fala. Ah, chega um paciente obeso no consultório, você já ouviu falar isso. Ah, você tem que perder peso. Pera aí, eu sou uma pessoa que eu pesei 130 quilos, eu nunca senti dor de coluna. E hoje eu estou baixinho um pouquinho. Mas assim, não é somente o peso, é o desgaste do disco da coluna, muito mais provável pela função que ele exercia, né? Pela atividade laboral de você trabalhar baixado, de você pegar peso, de você fazer atividades de suportar muita carga, às vezes até além da capacidade humana, que a gente tenta fazer isso, né? A gente é homem, a testosterona está alta, a gente sempre vai tentar fazer mais força do que todo mundo. E quando você tem colegas, fica um disputando com o outro, e isso é legal, é divertido na hora, mas a sua coluna ela não suporta. E quando você tem um quadro de desgaste desse nível e você ainda tem um peso aumentado, você acelera ainda mais o desgaste. Então são as duas coisas juntas.
0: Então esse caso aqui é de um homem do campo, que ele pega o quê? Árvores, corta árvores, troncos, ele pegou muito peso, né? Destoca pasto.
17: Não só isso, porque, por exemplo, dependendo da safra, a gente sabe que vai ter. Por exemplo, você tem uma safra do fumo, você tem a safra do coentro, você tem a safra da hortaliça, trabalha muito abaixado. Você precisa estar cuidando muito abaixado, a posição abaixado por muito tempo, por tempo prolongado, ela é prejudicial para a coluna. E ela vai acelerar o processo justamente de hérnia de disco, vai facilitar com que o disco ele gere uma hérnia, um abaulamento. E se você está abaixado muito tempo e você levanta e pega um peso ao levantar, isso provoca ainda mais uma hérnia de disco. Então, fazendo isso repetidas vezes, você vai ter muito problema.
0: Falamos aí por peso, por necessidade, que é o trabalhador, mas Exato. Tem gente que vai para a academia pegar peso, doutor Humberges, e sente dor e não está nem aí porque ele quer ficar forte, ele quer ficar com o corpo top, como dizem aí, né?
17: Mas aí é diferente.
0: Pode gerar problema?
17: Não, mas aí é diferente. Se você tem um acompanhamento adequado na academia, você não vai. Por exemplo, eu hoje não faço, tem tempo que eu faço academia.
0: Mas
17: eu não posso, já fiz. Mas eu não posso chegar na academia hoje e querer pegar o peso que eu pegava lá atrás. Eu vou entrar hoje na academia como iniciante. Eu vou entrar na academia condicionando meu corpo os primeiros 3, 4 meses para acostumar a atividade. E aí você começa gradualmente a fazer o aumento de carga gradual. Não dá para você subir de, sei lá, você está pegando no levantamento terra 20 quilos, você não vai subir para 70 de uma vez.
0: Tem que ser gradativo, né? Tem que ser.
17: Precisa, porque o corpo ele reage, ele responde a estímulos. O corpo ele responde a estímulos. O seu corpo foi feito para responder a estímulos. Você quer prova disso? Comece a pegar na enxada, você vai ver que sua mão ela vai engrossar. Comece a fazer muito exercício de corrida, você vai ver que o seu coração ele vai se adaptar e você consegue correr mais tempo. Então, seu corpo ele responde a estímulos, mas você não vai dar uma carga alta de estímulo para um corpo que está precisando começar uma atividade física. Então, a academia, se você tiver um acompanhamento bem feito, ela vai te dar muito resposta positiva de saúde do que você trabalhar e pegar uma carga de uma vez. É diferente.
0: Deixa eu ouvir aqui, dona Gal, Conceição do Almeida no programa. Que foi, dona Gal? Fala no programa, ouvinte participando no 8370-6060, ao vivo aqui na Vox. 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
18: Bom dia, Pai
0: bom dia.
18: Do Senhor. Por favor, pergunta para o doutor. Eu faço academia e sinto uma dor nas costas que ela incomoda um pouco. Eu devo continuar? Tem uma explicação para isso?
0: Olha aí, que coincidência, né?
17: Então, aí a gente vai e a gente volta. Olha só, Eduardo, quando o paciente que tem dor de coluna, ele tem alterações biomecânicas. São é como se você estivesse com o corpo fora do eixo. E quando você faz carga nessa posição, você faz atividade física nessa posição, você pode ter tendência de ter dor. Então, o que você precisa de verdade, querida, é fazer um realinhamento. E isso a gente faz lá no consultório, lá na clínica, lá no Autoprévio.
0: Cruz das Almas.
17: Cruz das Almas. A gente teve um caso interessante, pronto, relacionado, parecido. Teve um caso bastante interessante. A gente pegou uma paciente que veio de uma outra clínica e nessa clínica tinha uma academia. E a dor da paciente não passava. E chegou para a gente começar a tratar. Qual foi a dificuldade da gente? A paciente estava tão forte que para a gente fazer reposicionamento ósseo, para poder fazer o realinhamento dela, a gente levou quase 8 meses de um procedimento que a gente normalmente faz em 5 atendimentos. A gente levou por quê? Porque ela precisava perder aquela tensão muscular exagerada que ela estava, para depois poder fazer o alinhamento, para depois poder reposicionar e liberar ela de volta para o exercício.
0: Cada caso é uma história, né? Cada paciente tem que ser de uma forma.
17: Exatamente.
0: Bom dia, doutor. Sou de Mangabeira. Meu esposo sente uma dor em cima do ombro. O que é que pode ser dor em cima do ombro?
17: Aí agora você tem que dizer o lugar do ombro, né? É na ponta do ombrozinho aqui.
0: Ah, tem isso também?
17: Tem, porque aí são estruturas diferentes. Possivelmente, se ele está com dificuldade de levantar o braço, possivelmente ele tem uma lesão de supraespinhal, tá certo? Tem uma lesão do manguito rotador aí que dificulta o paciente de fazer o movimento do braço. O tratamento não é fácil, tá certo? O tratamento também não é simples, mas a gente tem conseguido recuperar pacientes com até 80% de ruptura sem precisar fazer cirurgia.
0: Vou lhe deixar vermelho agora, viu?
17: Não, faço não.
0: Vou lhe deixar vermelho. Doutor, bom dia. Está aqui identificado? Eu sou da Boa Vista de São Félix, estou fazendo um tratamento com o senhor.
17: Opa.
0: Já estou há 3 meses sem tomar os remédios fortes que eu tomava. Antes eu tomava. E só com o tratamento eu estou bem melhor.
17: Mas é o que a gente quer, querido. Graças
0: estou
17: a Deus.
0: Estou bem melhor. Coisa
17: isso
0: boa,
17: não é
0: bom, né, rapaz?
17: Você tirar uma pessoa da condição de doença e trazer ela para uma condição de saúde. É o que a gente faz na clínica todo dia. E rapaz, a gente sempre tenta fazer o melhor possível, sabe, Eduardo? A gente tem um compromisso lá na clínica. Se ela está fazendo há 3 meses, ela deve estar terminando o tratamento. Se ela está fazendo há 3 meses, ela tem retorno. Quantas vezes ela precisar? Ah, sentiu uma dorzinha, querida. Se você sentiu a dorzinha, não fique esperando a dor piorar. Vai direto para a clínica, que a gente corrige o que saiu do lugar, desencaixou. A gente tem esse compromisso com o nosso paciente. E aí a gente vai fazer um acompanhamento desse paciente, Eduardo.
0: E vai chegar um momento no final do tratamento que jogou o remédio
17: ela
0: fora.
17: Ela voltava para a academia dela fazer exercício.
0: E uma coisa que a gente deixa bem claro, que o medicamento, ele é importante.
17: Muito importante.
0: Ele é importante.
17: Porque vai te tirar de um quadro
0: o tratamento,
17: de dor exacerbada. Mas você está tomando medicamento, você precisa tratar para corrigir o problema. O remédio, ele não vai corrigir o problema. Ele vai te aliviar bastante, vai te ajudar muito. Se você não tem tempo de ir na clínica, toma o remédio e vai trabalhar, vai, beleza.
0: Agora,
17: mas você precisa se direcionar para a clínica para corrigir o defeito.
0: Ninguém nasceu para tomar remédio a vida toda, né?
17: É isso que eu falo todo dia. Você não nasceu com a cartela de remédio no bolso,
0: não,
17: você nasceu nu,
0: não,
17: perfeita saúde.
0: Não, é isso mesmo.
17: Você está entendendo?
0: Dor crônica tem jeito.
17: Dor crônica, a maioria dos casos, tem muita solução.
0: O senhor falou aí quando a pessoa não consegue levantar o braço. Eu conheço pessoas que não conseguem levantar o braço. Aí pode acontecer, doutor Humberg, da pessoa ir lá no Autoprévio e no primeiro dia conseguir levantar o braço? Pode acontecer?
17: Já aconteceu, mas não é comum.
0: Não é comum?
17: Não é comum.
0: Mas pode ter alguma coisa, pode ter alguma peça fora do lugar, não pode?
17: Então, aí a gente vai entrar nos campos interferentes, né?
0: Olhei.
17: Os campos interferentes, ele é uma dor que ela pode acontecer em qualquer local. Para a gente identificar isso, a gente precisa fazer um exame de termografia clínica, que ele vai identificar para mim onde é que tem a lesão, onde é que está cometendo essa dor, porque ele mostra no corpo. É um exame de corpo inteiro, tá, Eduardo? E a gente vai fazer a imagem do paciente de corpo inteiro e ele vai mostrar o funcionamento do sistema nervoso autônomo, o teu sistema que controla o teu organismo. Ele vai mostrar onde é que está a lesão. Então, nesse local, a gente pode identificar um campo interferente. E aí você faz uma aplicação no campo interferente e libera o quadro de dor do paciente. Muitas vezes ele consegue levantar o braço mais fácil. Mas não é o comum. Quando você tem lesão estrutural, você precisa tratar a estrutura.
0: Agora, tem casos que o paciente ele já está tão ruim, a situação dele está tão ruim, que quando ele começa a tratar, ele começa a sentir logo um alívio de imediato.
17: Alívio de imediato, e sabe o que é muito comum? O paciente está sentindo, por exemplo, vou dar um exemplo. Está sentindo uma dor na mão, a gente vai lá tratar a mão do paciente. Quando a dor na mão alivia, começa a dor no ombro. e aí depois começa a doer no cotovelo, começa a doer na cervical. É muito comum, porque a dor está tão exacerbada em determinados locais que quando você trata esses locais, elas começam a se deslocar para outros locais e você tem que tratar todos esses locais.
0: Maravilha. 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
0: Ortoprev, Cruz das Almas, Deus abençoe sua vida. Muito obrigado mais uma vez. Volte sempre. Quando o senhor vem para cá, o senhor ajuda a nossa programação, porque a audiência aumenta, o povo tira dúvidas, e não é todo dia que a gente tem um médico no nosso programa. Tem a doutora Alda, às 5 da tarde, que é uma excelente médica, e a gente, quando tem o senhor aqui, a gente fica muito feliz.
17: Posso fazer uma correção?
0: Pode.
17: Pronto, vamos lá. Primeira coisa, meu conselho é o Conselho Regional de Fisioterapia. Então, eu sou fisioterapeuta formado em 2005, com especialidades em ortopedia, ultrassonografia, em várias outras especialidades, e a gente trabalha com ortopedia, regeneração tecidual ortopédica. Então, houve um equívoco, eu acho, acho que a primeira vez que eu vim conversar aqui, eu falei, eu sou fisioterapeuta, trabalho em cima da minha especialidade, que é ortopedia.
0: Pronto.
17: E isso eu preciso corrigir, porque da outra vez que eu vim na rádio, minha mãe ouviu, minha mãe falou, mas ele falou lá que era CRM. Eu digo, não, CRM não.
0: Então o senhor é?
17: Eu sou formado em fisioterapia desde 2005 e sou especializado em ortopedia desde o ano...
0: Então o assunto é ortopedia?
17: O assunto é ortopedia.
0: Você está dentro?
17: Eu estou dentro. Olha só, infelizmente o pessoal na clínica, eles me limitaram agora esse mês, a gente até mandou o post para você, que os descontos que a gente consegue gerar na clínica para os pacientes, quando a gente vem na rádio, eles vão ser, esse é o último mês de julho, é o último mês que a gente vai conseguir gerar desconto para consulta e para tratamento lá dentro da clínica. Então se
0: aproveite.
17: Você ouviu e precisa do tratamento, a sua hora é agora, até o final desse mês, a gente vai estar conseguindo manter isso aí, isso porque eu briguei lá com a patroa, com a dona lá da
0: clínica. Olha aí.
17: Tá certo? Que ela já queria suspender já no final do mês passado, então deu uma seguradinha, mas até esse mês, se você precisa, entre em contato com a clínica, porque infelizmente, passou do meio do ano, a gente vai ter que suspender isso aí.
0: Valeu, Humbergues Araújo, ortopedista, especialista, 759-8127-4131. Último mês com desconto, viu? Ortoprev Cruz das Almas, eu vou-me embora, vem aí Valmir Júnior, manhã 10, eu volto ao meio-dia com a permissão de Deus. Bom dia!
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20: Hora certa.
0: 6h56.
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Bom dia, gente! Bom dia você que tá aí do outro lado da cidade. Bom dia mesmo! A alegria do Senhor é a nossa força.

0: Que bom! 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
1: Meus amados irmãos e meus amados amigos, a paz do Senhor, a bênção de Deus permaneça na sua vida, na vida da sua família, e que você realmente a cada dia viva em paz, adorando a Deus. E se você ainda não adora esse Deus, precisa conhecer. E é interessante observar que, apesar de muitas pessoas falar no nome de Deus, e até em determinado momento fazer orações ou rezar, mas ainda não conhece a Deus. E é preciso todo homem e toda mulher conhecer esse Deus que fez os céus e a terra, fez o homem à sua imagem e semelhança. Ah, que coisa maravilhosa é conhecer esse Deus. E conhecendo esse Deus, a gente também passa a ter experiências com Ele. Quantas vezes o homem se encontra angustiado e ele começa a conversar com Deus e sente paz, sente alegria, porque inclusive está escrito que o nosso Deus, Ele é socorro bem presente na hora da angústia. E quantas pessoas, nesse momento, elas estão angustiadas. O dia a dia do ser humano aqui nesta terra, que jaz no maligno, assim nos mostra a palavra de Deus, vivem assustados, vivem angustiados com tudo que está acontecendo. Mesmo aqueles que são abastados, mesmo aqueles que materialmente têm uma vida bem sucedida, em determinado momento ele sente medo. Em determinado momento, ele se acha só. Olha, mais aquele que tem um encontro com Jesus Cristo, ele passa a ter uma vida feliz. E aí, me lembro, e está escrito no livro de São João, no livro de São João está escrito o João escrevendo o seguinte, no capítulo 1. E o versículo 29, no dia seguinte, João viu Jesus aproximando-se e disse, vejam, é o Cordeiro de Deus que tira o pecado do mundo. João estava batizando, João estava anunciando a vinda do Filho de Deus. E ele dizia, olha, está vindo aí um que eu não sou digno de desatar as alparcas dele. Aleluia! Então, João estava inclusive dizendo, ele vai crescer, e não importa que ele cresça e que eu diminua. Então, esse Jesus que João estava falando, é esse Jesus que eu estou também, nesse momento, apresentando. Não é um Jesus que está no sepulcro, não é um Jesus que está no crucifixo, não, é um Jesus que está vivo. É um Jesus que vive e vive para sempre, porque ele foi morto, mas ressuscitou e está vivo e vivo para sempre. E com um detalhe, durante então a sua caminhada e até depois da morte, ele apareceu ou se apresentou aos seus discípulos e disse aos seus discípulos, olha, permaneçam confiantes e esperando, porque eu vou voltar para tirar vocês desta terra. Um certo dia, ele disse, eu vou voltar para o Pai, mas virei outra vez e levarei vocês para mim mesmo, para que aonde eu esteja, estejais vós também. Quantas pessoas, então, falam no nome de Deus, mas não conhecem esse Deus que nós conhecemos. E o Deus que nós conhecemos, ele quer que o homem viva uma vida de adoração a Deus. Ele diz o seguinte, venha a mim os que estão cansados e oprimidos, e eu vos aliviarei. Ele é quem alivia o homem dos pecados, dos traumas, das angústias. Ele é quem alivia o homem. E se você, meu amigo ou minha amiga, está nesse momento angustiado,

E até você, meu amado irmão, está também angustiado. Enquanto estivermos aqui nesta terra, temos as dificuldades. E o próprio Jesus Cristo, ele disse, neste mundo tereis aflições. Olha, mas também está escrito que se nós esperássemos só nesta vida, nós seríamos os mais miseráveis. Jesus disse que nesta vida, aquele que serve a ele já tem 100 vezes tanto. E o mais importante é ter a vida eterna. E quem é que pode dar essa vida eterna? Só quem pode dar essa vida eterna é esse Jesus que nós estamos apresentando e que João apresentou lá dizendo, aí está o Cordeiro de Deus que veio para dar a vida eterna. Este é o Cordeiro de Deus que veio para salvar os homens. O Jesus que nós estamos anunciando é o que veio a esta terra para perdoar os nossos pecados e nos levar um dia para o céu. Se você, meu amigo, não tem certeza de salvação, precisa aceitar a esse Jesus. Não são os líderes religiosos que salvam. Não é o título de uma igreja também que salva. O Salvador é Jesus Cristo. Agora, o homem precisa reconhecer que é um pecador, aceitar a Cristo como Salvador e abandonar o pecado. Abandonando o pecado, vai ser fiel a Deus e vai morar no céu. Deus continue te abençoando, te guardando. Procure a igreja mais próxima da tua casa e adore a este Deus, aceitando a Jesus como Salvador. Vamos orar? Poderoso Deus Pai que estás nos céus, eu te agradeço, Senhor, por esse momento que transmitimos a tua palavra. Deus eterno, que o teu nome, Senhor, permaneça sendo glorificado através das vidas ou da vida daquele que tem te aceitado como Salvador. Ó Deus eterno, e que a tua palavra também penetre em cada coração que ainda não te conhece como Salvador. E que esta pessoa também possa reconhecer que é um pecador e te aceite como Salvador para ir morar no céu. Deus eterno, te peço também que visite aqueles que se encontram enfermos e com teu poder repreenda, Pai, toda a enfermidade. Pai Celestial, continue conosco, nos ajudando em tudo, pelo poder do teu nome. Amém.

0: Sal.
1: Vagas de emprego.
0: Ai, que coisa linda. Povo lindo, bom dia pra você que tá aí do outro lado da City ouvindo a gente. Obrigado pelo carinho da audiência. Vamos embora, meu povo. Gente, ó. Os interessados deverão ligar o DDD 71-3202-2016 ou o DDD 71-3202-2005 para fazer o agendamento. Vamos então para as vagas de emprego.
2: Bom dia! Bom dia! Dia lindo!
0: Dia lindo para você, ô figura! Cadê? Gente, tem vaga para você sim! Vamos lá! É. A arte finalista, né? Que é um cargo aí que está existindo agora. E para você que trabalha com arte finalista, requisitos: ensino médio completo, experiência mínima de 3 meses na carteira, habilidade é no domínio de CorelDRAW, criação de arte e finalização em CorelDRAW. Gente, não é fácil, viu? É, eu já estive trabalhando com CorelDRAW, não é fácil, irmão. Né? Que mais? Contato com clientes, elaboração de orçamento, salário de R$2.500, mais benefícios, uma vaga. Vamos lá. Ajudante de carga e descarga de mercadorias, ensino médio fundamental completo, experiência mínima de 6 meses na função, obrigatório ter disponibilidade para trabalhar em Candeias. Flexibilidade de horário aí e também a capacidade para realizar atividade que exijam o carregamento de peso. Empresa disponibiliza aí transporte da operação, né, em Águas Claras para Candeias, tá bom? Salário de R$ 1.703, mais benefícios, 3 vagas. E atendente balconista. Não existe experiência, vaga exclusiva para a pessoa que tem o primeiro emprego aí, né? Então, boa sorte para você. Tudo de bom, felicidade sempre para dar e vender, meu Deus do céu. 7h31, gente, bom dia!
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0: Olha a hora certa aí, gente. Bom dia pra você que tá aí do outro lado da City. Bom dia, obrigado pelo carinho da audiência. Tamo juntos aqui hoje, tio. Beleza, vamos embora. Gente, 7h32, gente. Só aqui, ó. A gente vê aí a AGO, né, gente? A AGO, acho uma coisa linda, maravilhosa. É a Convenção Estadual das Assembleias de Deus, está na Bahia, que realiza, né, dia 1º a 3 de julho, a 125ª Assembleia Geral Ordinária da CEDEB. Ok? O tema é o seguinte: a Igreja em Unidade Avivada até o Arrebatamento. Atos 2, 42 a 47. Você não pode ficar de fora, faça sua caravana e venha participar. Local Centro de Cultura Cristã da Bahia, Sequiba, Rua Doutor Augusto Lopes Pontes, 262, Costa Azul, Salvador, Bahia. Ai, ai, ai, ai, ai. Vai ser muito bom, gente. A 125ª Assembleia Geral Ordinária da CEDEB. Pastor presidente, pastor Valdomiro Pereira da Silva. Vai ser muito bom. Participe, participe.
1: Agora, vamos ao trânsito em Salvador.
0: Vamos ao trânsito em Salvador, Bahia. Ai, pipoca, é hoje. Gente, ó, é o seguinte. Vamos lá. Congestionado aí, posto dos namorados ali no Parque de Cidade, na Avenida Antônio Carlos Magalhães, também na Wet n Wild, Unijorge, Avenida Paralela também, congestionadíssimo. Também congestionado está Largo da Calçada, ali onde tem uma Polícia Federal, ali no comércio, na Avenida Oscar Pontes. Pegou aí? Tudo certinho? Beleza. Agora detalhe, hein? Agora detalhe que eu vou passar para vocês agora e pare a sua participação agora, hein? Ai, meu Deus do céu, agora eu quero ver. Deixa eu ver aqui onde que eu tô, produção. Onde que eu tô aqui? Ah, tá. Eu tô aqui, ó. Pronto, deixa eu ver aqui. Deixa eu arrumar aqui o barba. Vamos aqui arrumar o barba aqui. Cadê, produção? Vamos embora. Cadê? Pronto. Gente, é o seguinte, nossa enquete. Nessa manhã, aí eu quero ver. Né? Pô, vou vir aqui, ó. A nossa enquete dessa manhã aí, rapaz. A nossa enquete dessa manhã é o seguinte: a seleção brasileira vai ser campeã? É, e aí, o que você acha? A seleção brasileira vai ser campeã? Você acha? Bem, eu vou ser sincero pra você, né? Mas, Valmir, pô, não, é uma opinião minha. Brasil não passa das oitavas, tá bom?
1: Bom dia!
0: Minha opinião. Se passar das oitavas, pra mim já é campeão. Ou seja, mesmo não passando pras quartas, entendeu? Então, se passar das oitavas, beleza. Amigo, então quero ver sua opinião. Se você acha que o Brasil, né, já que já estamos aí em Copa do Mundo, né, surge o patriotismo em cada um e tal, nada melhor do que vocês fazer uma enquete em relação a isso aí. Você acha que a seleção brasileira passa? Passa, Paulão, vai ser campeã? É, eu, vou até gravar esse vídeo aí, não passa das oitavas, tá bom? Passa com dificuldade para se classificar às oitavas, mas na decisão das oitavas, ele fica. Você pode ter certeza.
1: Bom dia!
0: Gente, por favor, agora a sua opinião. Essa é a minha opinião, hein? Minha opinião, tá certo?
1: Bom dia!
0: Sua opinião aí! Dia lindo para você que tá aí do outro lado da City, ouvindo a gente. Obrigado pelo carinho da audiência, esteja onde estiver. Que é isso aqui? Ah, tá. A outra coisa é, gente, quem sou eu? Sou filho de Ló ou sua filha mais nova? Quem sou eu? Alternativa A, Moab. B, bem a mim. Ou C, Noé. Quero saber aí, você já participa com a gente, no amor. Tô esperando, hein?

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1: Bom dia, gente linda. Deixa eu ver isso aqui. Também não gostei. É, beleza. Gente, bom dia pra você ainda. Eu quero saber o seguinte, nossa enquete continua. Você acha que o Brasil pode ser campeão? Pode ser? Eu sei não, hein? Sei não. Pra mim, na minha opinião, que eu também sou ouvinte, né? Dessa pergunta. Mas assim, eu acho que o Brasil não passa das oitavas, gente. Vai se acostumando aí, tá? Não vai criando expectativa, não, viu, papai?
2: Dia,
1: não vai, não!
2: Dia
1: lindo. Acho que tem gente, né, torcedor, que tudo bem, torcedor todo mundo é, né? Mas um torcedor coerente, né, sabe discernir as coisas, né? Por exemplo, teve Copa do Mundo, né? Eu acho que foi bem... Tem mais de... Acho que foi 82, se não me engano. 82, Rominho? Enfim, quando o Brasil perdeu, cara, eu chorei, meu Deus!
2: O Brasil!
1: Aí meu pai falava assim, meu pai, né? Meu pai tá na glória hoje. Meu pai falava assim: é, cara, rapaz, você tá chorando por quê? Meu pai, o Brasil perdeu, meu pai! Ok, você perdeu sua casa? Não, meu pai. Você perdeu sua mãe? Não. Perdeu seu pai? Não. Tá faltando alguma coisa em casa? Não. Então anime-se. Isso é só um jogo. É um jogo. Claro que tem aquele lance do patriotismo, aquele negócio tal. Ouvira do Ipiranga. Mas até pra cantar o pessoal tá errando.
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1: Pra cantar. O pessoal tá errando, né? Ai, ai. Então vamos deixar pra lá. Mas assim, a opinião é... Gente, você acha que o Brasil vai ser campeão? Você acha? Bem, não tô incentivando ninguém. Tô dando o meu palpite. Não passa das oitavas. Então fica tranquilo, prepara seu coração, tá ok? Já deixa preparado aí, viu? Porque se passar, é ganho. Se passar, é ganho. Mas não... Não passo das oitavas. Mas não, não.
2: Bom dia!
1: Opa.
2: Bom dia!
1: Ai, meu Deus do céu, meu papai! Gente, é o seguinte, 7h50, bom dia pra você. E vale a sua participaçãozinha aí, viu? Deixa eu ver. A Neide, bom dia, Neide. Que mais? Rosa Maria, bom dia, tudo bem? Maria, Rosa Maria, tô bem, Maria. É, tô bem, Maria, bem dia, mesmo, cara. Dia, feliz da Silva. Lindo. Joelma, bom dia, princesinha, você tá bem, querida? Me conte aí como é que tá você, Joelma. Já tomou aquele café gostoso? Você tá fortinha? Tá fortinha? Já tomou café hoje? Me diz aí, cara, como é que tá o coraçãozinho? Tá tudo certinho aí? Ah, tá, né? É a Joelma aí. Bom dia, Joelma, pra você, tudo de bom? Bom café pra você, tá bom? Saiba que o café da manhã é... Primeira refeição que você tem que fazer e a primeira refeição que dá sustância é o café da manhã, né? Pois é.
2: Bom dia!
1: Vamos tomar esse cafezinho aí, gente, vamos lá! Alô, José Paula! José Paula, bom dia pra você também, viu? Carlos Galego, bom dia, Carlos. Você tá bem, amigão? Me diz aí, você conhece futebol, sabe? As mulheres também conhecem, claro. Você acha que o Brasil vai ser campeão? É. Bem, cada um tem o seu palpite. O meu palpite é que não passa das oitavas, tá? Desculpa aí a minha sinceridade. O que mais? Domingos! Alô, Domingos! Domingo!
2: Bom dia!
1: Bom dia, Domingo! MQ... MQ Móveis. MQ Móveis. Bom dia, MQ Móveis. Tudo bem? Bom dia pra você também, amigão. Tudo de bom aí, viu? Sucesso pra dar e vender aí. Bem, gente, vamos embora aí. Pessoal aqui do Zap Zap... Já tá mandando zap zap aqui.
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1: Ai, meu Deus do céu, vamos embora.
0: 16,
1: 55, é coisa, é coisa.
0: Participe.
1: Meus amores, bom dia. Prazer estar com você nessa manhã maravilhosa. Que bom estar com você. Você tá bem? Me conta tudo, não me esconde nada. Você tá feliz hoje? Me fala. Você tá feliz, cara? Lindo pra você, nossa manhã maravilhosa, nossa FM,
2: a Rádio
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1: Israel, bispo de Castro Alves, meu grande amigo aqui, falou assim, pai do senhor, meu nobre, meu irmão, amigo, Ulisses Menezes, aqui o quê? 18 horas, meu amigo, 18 horas, foi de ontem, por favor, 18 horas foi ontem, né? Poxa, não é assim não. Manuel Gomes, Muritiba, bom dia, Manuel.
3: Bom dia, Valmir. Oba, meu quem vos fala, Manuel do Táxi de Muritiba. Sim, estou passando nesta manhã abraçando meu grande amigo Gegé da Miudinha, na Zona Rural de São Félix, Betinho do Papel, no distrito de São José do Itapô, em Muritiba.
1: Obrigado, meu amor.
3: Pastor Saúl, Israel Bito, Alauto Dantas.
1: Ai, ai, ai.
3: Todos de azeite estão ocupando Manhã 10 pela 105.9 Rádio Avox, Rádio do Bem. É. Ô, amigo, que Deus continue te abençoando grandemente. Você é 10. A você e a toda a equipe da CEDEB e da Rádio Avox. Eu deixo para a meditação Isaías 41:10. Não temos o que, eu sou contigo,
1: amém.
3: Te ajudo,
1: amém.
3: Eu te fortaleço com a veste da minha justiça. Amém, Valmir?
1: Amém, meu amor!
3: Oi,

0: gente, já tô tomando café. Ai, meu Deus do céu. Bom dia, gente!
1: Bom dia!
0: Tá com felicidade, alegre, feliz, né? Ah, vamos ficar feliz aí, gente. Acorda.

0: ser feliz. Ser feliz. Gente, a nossa enquete dessa manhã, eu quero saber de vocês aí, né? Nossa enquete aí. Claro que todo mundo aqui tem aquele coração patriótico, né? Então, vocês acham que o Brasil vai chegar na final? Né? Nem vou dizer campeão, né? Nem vou dizer campeão. Você acha que o Brasil chega na final? Pronto, né? Na minha opinião, não tô incentivando ninguém, tá? A opinião não vai... Se chegar, chega nas oitavas e lá ele fica, né? Eu tô profetizando? Não. É fato, né? Poxa, uma repórter tava entrevistando o Romário e eu tava assim, já tinha a minha opinião. Aí a repórter entrevistando o Romário falou assim: Romário, você acha que esses jogadores da seleção brasileira que estão agora jogando a Copa aí, 2006, talvez se destaque, algum dos jogadores pode se destacar, pode ser um fenômeno, né? Pode ser a mente brilhante da seleção. E Romário, rapidamente, né, ele respondeu, não. Infelizmente, não, né? Mas, vamos... Ah, mas o único que pode fazer alguma coisa é o Neymar. Bem, Neymar hoje, ele até que pague minha língua, né? Ele está vivendo o nome dele, né? Porque, na verdade, o futebol dele está sendo um futebol comum, né? Comum, futebol comum. Mas, É isso. A nossa enquete, a pergunta é: o Brasil vai para a final? Né? Ele chega até onde? Até onde o Brasil pode chegar? Campeão? É. A minha opinião é que ele fica nas oitavas, né? Devido ao futebol, estratégia, né? Objetividade, entendeu? Mas você tem que objetivo para chegar até o gol do adversário, objetivo. Como chegar ao gol do adversário? Então, tudo isso tem uma estratégia, né? Então, é minha opinião. Mas o que você acha aí? O pessoal do Zap Zap, DDD719906, ou o pessoal aí, né, da telinha? Ai, o Tip Tip, o Tic Tic. O Tic Tic aí fica à vontade também, viu? Bom dia, segundo amor, viva quem? A Neide, José Paula, a Joelma, a Joeminha, o Jojó. Bom dia, Jojó. Já tomou café, Jojó? Já toma café, mulher. Fica fortinha, hein? Pra ficar fortinha. Fica fortinha, Joelma. Tá bom? Que mais? A Neide, bom dia, Neide. Tudo de bom. Gente, vou aqui, volto já. Trazendo muito mais pra vocês aí, gente.
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2: Hora certa.
0: 2 minutos para as 8.
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1: Ai, meus amores, estou de volta. Estou de volta aqui, né? Deixa eu ver se encontra aqui, né? Ah, já encontrei. Ah, que legal, que legal. Tá tudo certinho com vocês aí, né? Tudo bem, beleza? Que bom, né? Bom saber que você tá feliz hoje. Já uma palavra de Deus pra sua vida. Essa manhã maravilhosa. E assim, vou agora pros ouvintes. Os ouvintes queridos, vamos lá.
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1: Ai, meu Deus do céu. Participe. Etevalda de Cruz das Almas. Bom dia, Etevalda. Por que houve, Etevalda? Foi rapidinho, né? Acho que nem deu pra gravar, né? Nem deu pra gravar, menina! Bem, Dé de Cruz das Almas. Eu também. Bom dia, meu Dé. Como é que você tá? Como é que tá o pessoal de Cruz das Almas? Tudo certinho? É, eu também. Que não tá aparecendo a. Ó, ele tá dizendo o seguinte, né? Que ele também acha, né? Que tá parecendo mais o jogo da seleção brasileira, tá parecendo mais um baba. Pra quem não conhece baba, baba é um futebol feito pelo pessoal de rua, né? Vocês se juntam pra fazer um jogo ali, pra se divertir, tá? Um baba, né? Uma diversão. Então ele acha que realmente...

0: mandasse um doutor Alda que veio amanhã, veio ontem, não foi? Amanhã ela vem com Gesiel Rodrigues, dá abraço à irmã Mônica, meu irmão, forte abraço a Rony do Jaquirão, irmão Lidian, minhas irmãs aí. Eu quero dizer a...
1: Caiu, foi? Oh, que pena. Gente, quero convidar você para tomar um cafezinho comigo. Já tomou esse café gostoso? Para tudo, vamos tomar esse café. Cadê o café? Cadê o guri? Cadê onde? O guri sumiu, foi? Ai, meu Deus do céu. Vamos lá. Fala aí, guri.
2: Bora. Cafezinho.
1: Bora tomar. Cadê a Matilde? Matilde! Cadê o leite, Matilde?

0: que beleza. Ai, pipoca. Gente, olha aí, 8-8.
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0: cadê todo mundo, gente? Cadê a produção? Cadê a produção? Produção, produção! Alô, produção, produção, produção. Cadê meu BG? Ah, que legal. Ai, que delícia, que delícia. Bom dia, gente boa. Bom dia. Mais um dia de vitória aí, né? Vou mandar um forte abraço, minha amiga e irmã de sangue. Pô, de sangue é forte, hein? Vivi! Vivi, minha irmãzinha de sangue. Ai, ai. Alô, Vivizinha, você tá bem, menina? Legal. A Neide, Maciel, a Yumi, que mais? Jesus, Vivi, José Paula. Forte abraço. Gente, obrigado aí pela paciência, tolerância, cara, por tudo. A nossa enquete continua aqui, meninas. Ó, que coisa linda, né, meninas? Ó.
1: Dia!
0: Bom dia! Ai, que chique, meninas. Meninas. Atenção, é o seguinte, gente, ó. Eu quero saber o seguinte, é... Ah, obrigado, Yumi. Obrigado, Yumi. Obrigado, obrigado mesmo. Gente, ó, a nossa enquete é o seguinte. Você acha que a seleção brasileira chega à final, né? Até onde ela pode chegar? Na minha opinião, né? Oitavas. Se classificou para as oitavas, de lá ele fica, né? Minha opinião, tá? Minha opinião. Você acha que chega à quarta, chega à final, a campeão? Eu quero saber o seguinte, o que vocês acham da seleção brasileira, então? Vamos lá, já que é o tema... É, as redes, as mídias estão falando só da seleção brasileira, por que não falar aqui também, né? Vamos embora!
1: Dia, dia lindo!
0: Vamos embora aí, meu pessoal! Vamos lá!
1: Bom dia! Bom

0: verdade, a gente vê aí a GO. 125ª GO, né? Vai ser muito bom. E vai reunir todo o povo aí, né? Os quatro cantos aí do estado da Bahia. Vem pastor da África, de outros países aí. Vai ser uma coisa maravilhosa. Então, já prepara sua caravana, porque vai ser muito bom, GT, né? Vai ser muito bom. 125ª Assembleia Geral Ordinária da CEDEB, que vai do dia 1º a 3 de julho. O tema é a Igreja em Unidade Avivada até o Arrebatamento, que está em Atos 2, 42 a 47. Você não pode ficar de fora, faça sua caravana e venha. Local: Centro de Cultura Cristã da Bahia, Sequeba, Rua Dr. Augusto Lopes Pontes, 262, Costa Azul, Salvador, Bahia. Vamos lá! 125ª Assembleia Geral Ordinária da CEDEB. Pastor presidente, pastor Valdomiro Pereira da Silva, vai ser uma festa linda. Como é bom ver todo mundo aqui, gente!
1: Dia lindo
0: pra você, sim, por que não? Bom saber que você tá feliz hoje. Já já uma palavra de Deus pra sua vida aí, viu? Pronto. Deixa eu ver aqui. Cadê? Valdete de Feira de Santana. Alô, Valdete. Bom dia, Valdete. Saudade de você, menina.
2: A paz do Senhor Jesus, meu irmão. Que Deus nos dê um dia maravilhoso na presença dele.
0: Verdade, amém, irmão.
2: Vamos tomar um cafezinho. Acabei de fazer um cafezinho quentinho aqui pra minha velhinha.
0: Eita.
2: Dona Ju está tomando o seu cafezinho quentinho. Neste momento, para esquentar que tá um pouco frio, meu irmão. Amém? Vamos tomar um cafezinho. Vamos tomar um cafezinho. Vamos tomar um cafezinho com ovo frito e cozido. Agora! Agora, meu irmão, que Deus dê um bom dia a todos nós.
3: Tomar um cafezinho, bora tomar um cafezinho com ovo frito e cuscuzinho.
0: Ovo frito e cuscuzinho. Ah, que legal!
1: Brasil!
0: Valeu, Valdete! De Feira de Santana, aquele abraço, tudo de bom também, né? Que mais, a Rosa de São Miguel das Matas? Bom dia, Rosa.
4: Bom dia, irmão. Bom dia.
0: Você tá bem? Me conta.
4: Tudo bem, meu irmão.
0: Bem, graças a Deus. Abençoada
4: terça-feira para todos
0: legal.
4: Nós.
0: Legal.
4: Um dia repleto de paz na presença do Senhor. Que Deus continue te abençoando, meu irmão. Você é bênção. Te abençoe. Vamos tomar um cafezinho, Valminho?
0: Também tomou um cafezinho agora, mas não vai estar sem problema algum. Gente, as mulheres também estão tão que tão, né? As mulheres estão que tão.
3: Pão, pão, pão, pão, pão, pão, pão, pão.
0: Deixa eu botar aqui uma coisinha mais bonita aqui, Valminho. Antes a gente começa a tocar mais aqui, né? Deixa eu ver, eu acho que isso aqui, né, Valminho? Esse aqui? É esse aqui mesmo. Bora aqui, vai. Parabéns a mulherada aqui, né? Tá fazendo um palpite, dando um palpite. Eu tô achando interessante, olha só, né? Diziam que a mulher não entendia de futebol, mas hoje, olha só. A minha amiga. Olha, Ayumi, olhos de mísseis, cabelo ao vento.
1: Bom dia!
0: Olhos de mísseis. A minha amiga Ayumi Jesus falou o seguinte: Valmir, olha, não chega não, viu? Mas não chega mesmo. Mas é, quem tá falando é ela, né? Ayumi falou. Não mesmo, mas não chega mesmo. É. Gente, que mais? A Neide Maciel. Eu acho que o jogador está muito devagar. É devagar. Ai, meu Deus. Gente, ó, pra chegar até ao gol do adversário, tem que ter propósito, né? Propósito, meta, estratégia. Até agora eu não vi. Toque de profundidade, que a seleção sempre usava quando tinha o Romário, né? Romário ficava ali naquela área ali, na pequena área, ou quase perto ali, o pessoal lançava pra ele, pode ter certeza. 80% era gol, não tinha pra correr. Mas vamos lá. Vivi é aquela torcedora, né? De camisa e tal. E ela fala assim, ó, torço pra que sim. Ela torce pra que sim, né? Beleza. Valeu, Vivi.
1: Bom dia lindo.
0: Falar igual o Chaves seria melhor. Falar que nem o Chaves, né? Seria melhor se Pelé, pô, né? Gente, você lembra do Porque assim, a seleção brasileira era conhecida como futebol arte, né? Você lembra disso? Quem lembra disso? Eu tenho os meus 56 anos, claro, me dão 20 de boné, né? De costa me dão 15. Então assim, eu sou muito jovem, obrigado. Obrigado, gente. Mas assim, o que acontece, gente, a seleção brasileira era reconhecida como o futebol arte, né? A seleção brasileira quando jogava, né? Isso até com Zico, Sócrates, Rivelino, Éder. Éder já vem pra cá um pouquinho, Éder, né? Mas vamos lá. É, Roberto Carlos já vem pra cá também, Roberto Carlos. Pô, Romário, Ronaldinho, né? Até mesmo Neymar naquela época. Cafu, poxa, Edmilson. Poxa, era um futebol arte. Por que era um futebol arte? Porque era um futebol imprevisível. Eles faziam um treino, né, com o objetivo de chegar, claro, ao gol do adversário. Então tinha três ou quatro maneiras de chegar até o gol do adversário. Ou por linha de profundidade alta, ou através da infiltração, né? Então tinha condições de chegar. Então, eles usavam, faziam o sulfure de como eles iam chegar até lá. Quando a jogada já era perceptível pelo treinador do adversário, eles mudavam o ataque e eles já mudavam também a estratégia para chegar ao gol de outra forma. Sem contar também da individualidade de cada jogador. Era imprevisível, você via jogadores dando dribles, chegavam com facilidade, então era algo assim temível. Pô, quando vi um ataque da seleção brasileira, era 80 a 60% de acontecer um gol, né? Era assim. É por isso que as pessoas tinham mais assim, esperança, mais certeza, porque viam um futebol arte, coisa que, mesmo uma seleção brasileira perdendo, né? O que é que acontece? As pessoas viam que era um futebol arte, né? Era um futebol, poxa, maravilhoso. Mas assim, o que acontece? Hoje não, hoje a seleção está batendo um ponto, né? O que é? Não, está fazendo parte da Copa do Mundo, mas na verdade não tem estratégia, eu não vejo até. Tudo bem que foi o primeiro jogo, não vejo estratégia, né? Objetividade, esse objetivo para chegar até a área do inimigo. Há uma certa dificuldade, bola perdida direto, né? Complicado, mas assim, por que a gente está falando sobre isso? Porque estamos na Copa do Mundo, está todo mundo fervilhando e respirando esse tipo de coisa aí, não é verdade? Então vamos embora. As mulheres que antigamente ficavam fora disso, hoje já participam, já analisam, já vê, já concordam, mas eu, particularmente, digo a você, não ponha tanta esperança, porque, claro, a esperança tem que ser dada para Jesus, a esperança tem que, porque ele não vai frustrar você, mas não coloca a esperança aí na seleção brasileira, não, porque não vai não, gente! Então vai ter as oitavas, só quero dizer para você que só vai ter oitava. Valmir, você tem alguma dica para quem seja campeão da Copa do Mundo? Gente, se eu falar para você França, né? Ah, Valmir, porque já foi, né? Se eu falar para você Argentina, porque, né, teoricamente também já foi. Acho que agora, na última Copa, foi a Argentina. Né? A França, o que mais? A Espanha, né? A Espanha. Então, se eu falar isso para você, é algo que é lógica. Mas eu vou dizer para você que vai ganhar a Copa do Mundo é Portugal. Portugal. Por que você fala isso, não? É porque Portugal, grave isso. Portugal vai ser a campeã do mundo. Rapaz... Valmir, desafio, hein? O Brasil não chega às oitavas, quem vai ser campeão do mundo vai ser a Portugal, tá bom, gente? Pronto. Beleza? Vamos com
1: bom dia! Bom dia! Dia lindo!
0: Ai, mas o Portugal não tá jogando bem, pois é. Você vai ver depois. Vamos embora.
1: Bom dia!
0: Ai, ai, ai! Dia, vamos dia embora, lindo. Gente! 8h22. Você tá bem aí? Você tá bem? Tranquilo? Tá bem? Ah, que legal! Mas, Valmir, por que você fala isso? Poxa, tem alguns fatores aí, viu, Valmir? Viu, Valmir, gente? Alguns fatores. Quais são os fatores? Poxa, Deus não se envolve em futebol, as pessoas falam, né? Deus não se envolve em jogo. Não. Se você falar, ele não se envolve em jogo. Mas um servo dele que joga na seleção, ele tá com ele. É ou não é? Ah, mas é ou não é? Se você fosse um jogador de futebol, cristão e tal, Deus não estaria com você? Mas Ronaldo, mas Romário, mas o Cristiano Ronaldo não é cristão. Claro, não é cristão. Mas tem atitudes cristãs, atitudes. É. Mas só vale se tiver a marca. Será mesmo? Será mesmo? Gente, deixa eu te falar uma coisa. Você sabe o que é a religiosidade? É achar que só um lado está correto quando você pauta a capacidade de analisar os fatos. Veja só, você mora numa chácara e nessa chácara tem uma divisa, tem um muro. Do outro lado mora um ímpio. Desse lado direito mora o cristão. Do outro, ímpio. A pessoa é má, o mau vizinho, né? Complicadíssimo. Eu te pergunto, quando o sol bate no seu terreno, não bate também no terreno do ímpio? Bate ou não bate? Ah, tá. Quando chove no seu terreno, não chove também no terreno do ímpio? Ah, mas chove ou não chove? Beleza. O que vai fazer diferença é a unidade. É você com Deus é que faz a diferença, não é o tempo. Você tá entendendo? É totalmente diferente. E o posicionamento do Cristiano Ronaldo é algo assim interessante, né? O sonho dele é ser campeão do mundo. Ele conquistou tudo, né? Inclusive, até o Messi, que também tem um posicionamento muito legal, né? É honrado, você não vê escândalo com ele e tudo mais. Ele foi campeão, né? Vestindo a seleção da Argentina, que para ali poderia ser a sua última Copa. E o único sonho dele, que ele conquistou tudo, é ser campeão do mundo. E ele foi. E eu bati palma, fiquei muito feliz com o campeonato aí mundial, né? Copa do Mundo com a Argentina, fiquei feliz. Mas agora vai ser Portugal, ok? Portugal vai ser campeão do mundo.
1: Bom dia lindo.
0: Quem aqui, ó, o o Neto falou o seguinte: bom dia, meu irmão, bom dia, Neto. Neto falou assim: a seleção brasileira tem muita politicagem. É verdade, viu, Neto? É verdade, muita politicagem. E isso estraga tudo, viu? Estraga, até a essência estraga, né? Quando o homem começa a botar muita mão, é complicado, né? E Neto falou o seguinte: é muita política nesse jogo, né? Perdeu até o sentido de saber ser torcedor. Concordo plenamente, viu, Neto? Primeiro porque é o seguinte, a gente tem que separar as emoções com fatos, né? As emoções com fatos. O que seria isso? Eu vou tentar traduzir para vocês aqui, para vocês entenderem. Vou tentar mastigar para vocês. Vamos lá. Vamos supor... nada contra, meu respeito a cada um deles, mas de repente eles saem, né, da sua sentença, pagou tudo que tinha que pagar, pronto, beleza, tá limpo, leve e solto. Ele agora vai tentar o quê? Galgar o trabalho. Bem, aí o que acontece? A pessoa vai lá e dá uma oportunidade, né, para essa pessoa. E aí, beleza, ele constrói sua vida, tudo normal, beleza, tudo certinho, deu tudo certo, ok? De contrapartida, ninguém é igual a ninguém. Essa pessoa sabe que essa pessoa foi, mas de repente ele fala assim: poxa, eu vou dar uma oportunidade. De repente, a primeira oportunidade que essa pessoa tem faz pior. Então também tem isso, a credibilidade do que está acontecendo. Por que eu uni uma coisa com outra? Mas não tem nada a ver uma coisa com outra. Não, estou falando sobre credibilidade do fato, da questão da pessoa que eu falei, né? Que eu não disse o nome, mas também da seleção brasileira. Como assim? A seleção brasileira não mostra arte no futebol. A seleção brasileira também não faz ou não destaca nenhum jogador que venha fazer diferença. O Vini Júnior, beleza, tá. Mas não é uma coisa que é contínuo, né? Depende de cada jogo. Neymar seria, mas Neymar hoje não é mais aquele Neymar. Neymar é um jogador comum hoje. Então, pegaram esse nome do Neymar, porque é como o meu amigo Neto acabou de falar, né? É, existe muita política em relação. E assim, tanto como essas empresas de futebol, de calçados, de roupas e tudo mais e tal, precisa do Neymar, porque o Neymar vive do nome, ok? E as empresas precisam vender através do nome do Neymar. Então tem que se levar o Neymar para a Copa, você está entendendo? Tudo isso faz parte de uma situação complicada que não tem nada a ver com que a esperança do Brasil seja um bom futebol. É uma coisa totalmente separada, as emoções com o lado profissional, é isso que eu estou te falando. Portanto, gente, eu vi o jogo da seleção brasileira e falei, poxa, essa bola vai para onde? Essa bola vai para onde, né? Falei, pô, tá entendendo? Não desqualificando os jogadores, mas vai para onde essa bola? Bem, esse foi o primeiro jogo. Vamos ver o segundo, para ver se eu tô errado? Vamos ver o segundo, né? Segundo, se empatar de novo, você pode ter certeza que vai depender do terceiro jogo, né? Porque o Brasil tem um ponto. Se empatar agora, tem mais um ponto. Se ganhar a última, né, vai ter o quê? 5, né? 5 pontos. Então vamos lá. Vamos ver essa resenha aí, né, gente? Obrigado aí, Neto! Obrigado, Neto! Alô, Neide! Bom dia, Neide! Vivi! Ayumi, bom dia! Vamos embora! Deixa eu ver. 8h29, vamos embora, gente!

0: Olha a hora aí, gente, pra tudo bem, Brasil. 8h39, você tá bem, tranquilo? Vou falar com os meus ouvintes, queridos.
1: Bom dia, bom dia,
0: feliz! Que legal! Vamos lá, vamos lá. Quem tá aqui na fita, produção? Quem tá na fila aqui? Quem tá na fila? Quem vai chegando, vai ficando atrás, menino alocado. É assim que faz. Deixa eu ver. Deixa eu ver. Carra Belino de São Gonçalo dos Campos. Eu vi uma mensagem aqui, Valmir. Deixa eu ver. Gratidão por tudo. A alegria do Senhor é nossa força.
2: A tal do seu irmão, Valmir.
0: Oi, querida.
2: Eu quero te desejar um bom dia.
0: Obrigado.
2: Pra sua família, pra todos que cooperam com este programa, todos os ouvintes de azeite que tá do outro lado ouvindo este programa.
0: Obrigado, querida.
2: O meu versículo do dia é: o Senhor é meu pastor e nada me faltará.
0: Nada, meu irmão.
2: Deus te abençoe, te guarde, meu irmão. Fica com Deus.
0: Valeu então, né? Messias de Castro Alves.
3: Paz do seu irmão Valmir.
0: Querido! Saudade de você. Obrigado.
3: Já ligado na Vox, quero mandar um alô para todos os ouvintes da Vox e parabenizar você por essa programação maravilhosa.
0: Obrigado, meu lindo.
3: Que Deus te abençoe, que Deus te guarde. Um alô para minha esposa Justa, minha filha Alice, pastor Zé Brito, lá no sítio do meio, pastor Eliseu, na cidade de Castro Alves, diácono Antônio Nery, Ramundo Nery Ademar, na cidade de Castro Alves, também para o presbítero Raulvis, presbítero Paulo Roberto, para a irmã Alta, na cidade de Sapiaçu, para as irmãs do Circo de Oração, da Igreja Batista Nova Canaã, na cidade de Sapiaçu, para a irmã Maria, na zona rural de Macaúbas, e para todos os ouvintes da Vox de Azê, que Deus te abençoe, um grande abraço.
0: Obrigado.
3: Você é uma benção. Castro Alves começou aqui a chover, viu? Irmão Valmir, que Deus te abençoe, é bom dia.
0: Ah, rapaz, começou a chover.
1: Bom dia. Bom dia.
0: Meu Deus! Meu Deus! O que é isso aqui, velho? Sabe o que é isso aqui? Poxa. Vamos ver aqui. Falar com a Wanda. A Wanda Maria de Sapiaçu. Bom dia, Wanda.
4: Pai do Senhor Jesus, minha irmã. Grande o Senhor, te abençoe. Te guarde a voz para essa equipe maravilhosa. Eu mandei um abraço para aqui para a minha família. Que Deus esteja abençoando. E as minhas irmãs, como Iracê, Norminha, Lindomar, Rose, todos. Que Deus abençoe a irmã Sirlene. É, mas São vai ganhar, né? Mano, de onde vai ser? Ninguém sabe se chegar à oitava, ninguém sabe, vamos morrer, né? Deus te abençoe e te guarde, minha mãe.
0: Ah, tá bom então. Obrigado, querida, obrigado! 8h42, gente.
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1: Olha aí, gente! 15 para as 9. Amiga Gilmar de São Félix. Ah, Valmir. Foi-se o tempo, Valmir. Foi-se o tempo. Hoje tudo é lero, né? Lero, lero. Lero, lero, Didinho, ou seja, conversa, Didinho. As coisas boas já se foram, né? Enfim, né? Ai, ai. Só quer saber de aparecer. Era uma vez, era uma vez. Valeu, Gilmar, valeu, Gilmar. Valeu.
2: Bom dia, bom dia.
1: Ai, meu Deus do céu. Carmelita já mandou aqui mensagem. Carmelita, obrigado, Carmelita. Por tudo aí, Carmelita.
2: Bom dia, dia lindo.
1: Dia lindo, 8h46, gente.
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2: Oh, Deus, não, as mulheres dispostas da glória a Deus aqui hoje.
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1: Ai, que maravilha, gente, bom dia! Vamos lá!
2: Bom dia!
1: Alô, meus amigos e minhas amigas! Alô, você de todo o Brasil!
3: Brasil!
1: Alô, Vivi! Neide! Obrigado, Neide, aí, obrigado, carinho aí! Pois é, né? Quem estiver, forte abraço! Deus abençoe de forma maravilhosa! Obrigado a vocês aí pelo carinho, gente! Obrigado mesmo! Pessoal do Zap Zap, Manuel Gomes, Muritiba! Valeu, amigão! Tudo de bom, gente, foi um prazer imenso falar com vocês nessa manhã maravilhosa!
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1: Pois é, a gente tá indo embora, né? Tá indo embora. Vem aí, Mônica Costa, celebra você. Obrigado pelo carinho da audiência. Deus permitindo, amanhã estarei aqui de volta a partir das 7 da manhã, tá bom? Fique com Deus, Deus abençoe de forma maravilhosa. Valeu, gente! Bem, enquanto nossa enquete, as pessoas disseram que vão vir, ó. Também estão desacreditadas, como eu falei, tá? Não chega às oitavas do Brasil e provavelmente 99,9% campeão do Brasil, Portugal. Vamos embora? Valeu, gente!
3: Brasil!
1: É justo, né? Seria justo. Seria mais que justo, né? Então vamos lá, gente. Tchau, gente. Tudo de bom.
0: Hora certa.
1: 8:55.
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1: Maravilha, já estamos juntos. Bom dia, excelente dia para você sintonizado com a gente. Essa é a Vox FM 105.9, a Rádio do Bem. Vamos juntinhos? Mais um dia, mais uma oportunidade que o Senhor nos concede. Nós estamos aqui agradecendo a Deus por tudo que Ele tem feito em nossas vidas, por mais um dia que Ele nos concede. Vamos juntos até às 11, até lá você participando, mandando sua mensagem, seu alô, sua indicação musical. Eu deixo aquele abraço especial, desejando um bom dia de paz para você que está em casa, você que está no trabalho. A turminha viajando, nos dando uma carona, aos queridos internautas conectados conosco através do aplicativo Rádios Net. Deus abençoe, um ótimo dia. Obrigada pela companhia maravilhosa. Para a nossa meditação no dia de hoje, Salmo 37, verso 23, que diz: os passos de um homem bom são confirmados pelo Senhor e ele deleita-se no seu caminho. Então essa é a palavra para você meditar hoje, Salmo 37, verso 23. Vamos juntos, aqui tem glória toda hora.
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1: Começando 9 horas e 2 minutos, ao som da Dalete Hungria e Eli Oliveira, Coisa do Meu Deus.

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Você ouviu aí Maria Massal, Amor de Pai. Começamos ao som de Dalete Hungria e Helena Oliveira, Coisa do Meu Deus. 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Daqui a pouquinho eu trago as participações, tá bom? Vai interagindo aí conosco, mandando a sua mensagem.

0: Zé Adep e você?
1: Tem crente pentecostal aqui na casa? Canta assim, ó.

0: Ativos, o som de Valesca, Maísa, Não Me Deixe Esquecer. Ouvimos Jessé Alcântara e Sara Evelyn com a canção Vigia. 9:25, está na hora das participações. Vamos juntinhos porque aqui tem glória toda hora. Chegando as primeiras participações aqui do nosso programa, vamos lá.
1: Bom dia, Mônica, paz do Senhor.
0: Bom dia, aqui minha querida,
1: de paz. Condição da Feira. Gostaria de ouvir o louvor, passar lá em casa, Jesus.
0: Um abraço aí pra Simari de Conceição da Feira, Deus abençoe, querida.
2: Paz do Senhor, irmã Mônica.
0: Paz, minha irmã.
2: Aqui é a irmã Nelson Sado dos Campos. Nesta manhã eu quero pedir o louvor, tempo de cantar com a Leane Fernandes. Oferecendo a todos nesta manhã, em nome de Jesus.
0: Deus abençoe, Nena, de São Gonçalo dos Campos. Daqui a pouquinho a gente toca.
3: Bom dia, graça e paz, irmã Mônica, irmão Josiel e toda a família Rox. Que Deus abençoe. Eu mando uma saudação de paz para o jovem Samuel e para o jovem Pedro, da Igreja Evangélica Assembleia de Deus de Capoeiro Sul, e para todos os membros da Igreja Assembleia de Deus, principalmente para meu presbítero Júnior e a missionária Karine. Deus abençoe a todos e a paz para todos.
0: Bom dia de paz ao pastor Eliseu em Capoeiro Sul.
4: Irmã Mônica, paz do Senhor.
0: Bom dia, meu irmão.
4: Estou passando nesta manhã abraçando o pastor Saul, Israel Bispo, Alô Pedro do Baiaco, Paulo Vitor, Vaz Antônio, Barra Santana, todos os dias, gostaria de ouvir. Um grande areia da tia de Mara Lima. Abraço, Gisele. Carimbo tem glória.
0: Deus abençoe. Manuel do Táxi na sintonia, participando conosco.
5: Bom dia, Costa. Bom dia,
0: Patrícia. Bom dia, meu irmão. Paz.
5: Fala, irmã Edmundo de Ubaíra. Ouvinte assíduo desse programa.
0: Obrigada.
5: Que transporta leite para as usinas aqui em Ubaíra, na zona rural. Para as usinas de queijo, requeijão e manteiga. Quero agradecer a Deus pela oportunidade e que Deus abençoe a todos vocês da rádio e a todos os ouvintes também. Pedir um louvor, meu irmão, oferecer para minha esposa Aline Queiroz, para minha prima Sônia, que ouve também essa programação, é de Alice Maciel, No Deserto. Oferecer para todos os ouvintes também, viu? A irmã e a todos. Obrigado, Pai do Senhor, bom dia.
0: Paz do Senhor, Deus continue abençoando o irmão Edmundo em Ubaíra e transportando leite para as usinas. E é claro, sempre acompanhando aqui a programação Vox, né? Obrigada pela carona, bom dia de paz, bom trabalho. Rosa em São Miguel das Matas está nos ouvindo, desejando um ótimo dia para todos. Pediu uma canção de Daniel e Samuel, daqui a pouquinho a gente toca. Marcelino está em Conceição da Feira, está ouvindo a gente.
6: Bom dia, Mônica.
0: Bom dia, meu irmão.
6: Deus abençoe sua vida, Mônica. Cuida de seu esposo, da sua família,
0: Amém.
6: Mônica.
0: Obrigada.
6: Em nome de Jesus. Deus nos dê um dia abençoado, Mônica, em nome de Jesus. Aqui é a irmã Marcelina de Conceição da Feira, Mônica. Se for possível, minha irmã, toca para mim. Louvou, Mônica, de Gesso Rufino. Pedido de socorro, minha irmã. Mônica, Deus continue te abençoando. Um abraço para você, para Josiel e para todos os ouvintes que estão sintonizados nessa rádio, Mônica. Muito obrigado.
0: Amém. Deus abençoe o Marcelino de Conceição da Feira.

0: Mox FM 105.9, a Rádio do Bem, 9 horas agora 33 minutos, 9h33. Tá na hora do nosso clássico. Sabe a canção antiga que marcou época? Pois é, a gente sempre relembra aqui no nosso quadro Clássicos da Vox. E hoje nós vamos relembrar aqui uma canção da Mara Lima com indicação musical. É a canção Grão de Areia, né? Essa canção foi lançada no álbum Grão de Areia no ano de 1988. E é a canção que nós vamos relembrar hoje na voz da Mara Lima.
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0: de cantar, meu
1: irmão. Com certeza, o tempo de cantar chegou, viu? Tá aí o som da Liane Fernandes, é tempo de cantar. Já ouvimos Mara Lima, Grão de Areia, que foi o clássico da Vox de hoje. 9 horas mais 42 minutinhos agora, 9h42. Muito bom dia pra você. Muito obrigada pela sua companhia maravilhosa. Vamos com participações? Vamos lá.
2: Bom dia, parceiro, irmão Mônica.
1: Bom dia,
2: bom dia
1: para
2: todos os ouvintes da Rádio Vox. Mônica, gostaria de ouvir o louvor. É, tu és mais águas purificadoras de fito top. E ofereço para todos. Que Jesus abençoe. Eu deixo o Salmo 51:10 que diz: crie-me, ó Deus, um coração puro e renova em mim um espírito reto. E não me lance fora da tua presença, não retire de mim teu Espírito Santo. Amém, que Jesus abençoe. Eita glória, carimba que é top, Mônica.
1: Carimbando, hein? Deus abençoe. O Adelmo tá em Salvador, sempre ligadinho na programação Vox. Quem mais aqui ouvindo a gente? O Gerson Divino em Cruz nas Almas. Ele pediu a canção Esperança de Diante do Trono, dedicando para a mãe dele, Dona Nira, e para todos os ouvintes. Deus abençoe, Dona Nira. Deus abençoe o Gerson Divino aí na cidade de Cruz das Almas.
3: Eu nunca gosto. Aqui é a mestre.
1: Bom dia, querida.
3: Queria te pedir aquele louvor, O Mundo Surdo.
1: Toco daqui a pouquinho, minha irmã.
3: Mônica, meus três filhos. E a Dona Valdete e a Paulinho Pintor. E que Deus te proteja, que guarde muito. Dê um bom dia. Fica com Deus.
1: Amém, querida. Deus abençoe, Mércia, no H, aqui em Muritiba.
4: Bom dia, Mônica.
1: Bom
4: Pai
1: dia,
4: do
1: querida.
4: Jesus,
1: paz, minha irmã. Princesa,
4: missionária, abençoada.
1: Oh, glória.
4: Que saudade. Manda um alô para os meus três filhos, Davi, sim, Juliana e Isaac. Manda um alô para meu netinho Henry e Jade e todos os meus netos. Manda um alô também para o meu esposo, que está trabalhando ali.
1: Sim.
4: Lá em Cabaceira.
1: Um abraço.
4: Manda um alô também para
1: Deus abençoe
4: todos os meus colegas aqui no Moranguinho. Estamos trabalhando aí no colégio. Estamos ligados em você, Mônica.
1: Obrigada, minha querida. Deus abençoe.
4: Um alô para todos.
1: Um abraço ao pessoal que está trabalhando aí na escola e ouvindo a gente. Bom dia de paz. Vai participando conosco, mandando a sua mensagem
5: dia,
1: pra gente.
5: Bom dia,
1: meu irmão.
5: Bom dia, Mônica Costa. Bom dia, que Deus abençoe nossa terça-feira.
1: Amém.
5: Uma terça-feira cheia de luz, cheia de bênção nas nossas vidas. Estou aqui no trabalho, ouvindo esse programa maravilhoso e abençoado. Tenho certeza que minha esposa está em casa ouvindo. E que Deus abençoe a todos vocês. Aproveitei a oportunidade de mandar um alô aqui para minha irmã Leninha na Ilha das Cobras, meu irmão Pereira em São Paulo, meu irmão Minudo no Bairro Santana, meu filho Luciano no Bairro Santana, Lucivaldo no loteamento Santa Rita, Cali Lúcia e minha esposa na Ilha das Cobras. E que Jesus Cristo ilumine a vida de toda a equipe dessa rádio abençoada aí. Dê um abençoado dia.
1: Amém. Deus abençoe aí o Zeinho na Ilha das Cobras ouvindo a gente. Bom dia de paz, a querida missionária Eloide do Rosário. Eloide está sempre ligadinha com a gente. Ela que está por aqui aos domingos, né, no programa Cristo, Verdade que Liberta. O programa que é uma bênção. Pois é, sintonize, viu? Às 7 da manhã e você acompanha o programa Cristo, Verdade que Liberta com a missionária Eloide do Rosário. Ela está no trabalho, está ouvindo a gente. Deus abençoe, viu, Eloide? Dedica aí um louvor para todos os ouvintes da Vox. É a próxima canção que a gente vai dedicar especialmente para os nossos queridos ouvintes, né? A missionária Eloide do Rosário, que dedica para todo mundo que está ligadinho na Vox. Deus abençoe, Eloide. Obrigada pela audiência. Um abraço para você e todo o pessoal que está trabalhando aí, sintonizado com a gente. 9h45 agora.

0: Vox FM 105.9, Rádio do Bem, intenção de Daniel e Samuel, Milagre do Batismo. Vamos dar uma pausa para o intervalo, daqui a pouquinho a gente volta com muito mais.
1: Hora certa.
0: Vox FM 9:57.
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Já estamos de volta, essa é a Vox FM 105.9, a Rádio do Bem. 10 horas agora, 5 minutos, 10 e 5. Olha, deixa eu te fazer aqui um convite especial. Do dia 1º a 3 de julho acontece a 125ª a Assembleia Geral Ordinária da CEADEB, com o tema A Igreja em Unidade Avivada até o Arrebatamento. 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Pastor Presidente, Pastor Valdomiro Pereira da Silva, o seu nosso convidado especial para estar junto conosco, adorando ao nosso Deus. Vai ser uma benção. 10 horas e 6 minutos, chegando mais uma indicação. Alice Maciel, no deserto.

0: Tá aí pra você o som de Kailane Frauches, Passa Lá em Casa Jesus. Ouvimos Alice Maciel no Deserto. Foram as indicações musicais que já passaram por aqui. E até às 11 nós estamos juntos, hein? 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Vox FM 105.9, a rádio do bem. 10 horas agora, mais 15 minutinhos, 10 e 15. Vamos juntos nessa programação, que é uma benção.
1: Bom dia, Mônica. Paz do
0: Bom
1: Senhor.
0: Bom dia, minha aqui querida.
1: Irmã
0: paz.
1: De São Félix.
0: Oi, Nice.
1: Se for possível, Mônica, eu queria que você mandasse um alô
0: Sim.
1: pro pastor Raimundo da Assembleia de Deus de São Félix.
0: Deus abençoe, pastor Raimundo
1: Edivaldo. Um abraço para ele e a família.
0: Amém.
1: A paz do Senhor.
0: Paz do
1: que
0: Senhor para Nice.
1: Deus um bom dia a todos.
0: Nice em São Félix, desejando um dia de paz ao pastor Raimundo Edivaldo e todos os irmãos aí da Assembleia de Deus de São Félix. Deus
2: bom
0: abençoe.
2: Bom dia, Mônica. Paz do Senhor Jesus.
0: Bom dia, meu irmão.
2: Parabenizar minha esposa, Elisângela, que está fazendo aniversário hoje.
0: Olha
2: gostaria
0: aí.
2: De oferecer o louvor para ela, a oração e o louvor de Miriam Santos. Tudo bem, Mônica? Deus abençoe.
3: Parabéns. Parabéns pra você.
0: Parabéns pra Elisângela, que tá completando idade nova hoje, esposa aí do Argil de Cruz das Almas. Muita paz, muita saúde, muitas bênçãos de Deus em tua vida, tá bom, Elisângela? Deus te abençoe, querida, cada dia mais e mais.
4: Bom dia, Mônica. Bom dia.
0: Bom dia, meu irmão. Paz.
4: Deus abençoe de vocês. Eu tenho sonhado um pouco de falar, mas estou sempre ligado aqui na Rádio Vox. Deus abençoe a todos. Um grande abraço. E se possível, coloque uma música da banda Romano Sim. Um abraço a todos aí de São Miguel das Matas, Capoeira Sul, minha irmã. Deus abençoe a todos.
0: Deus abençoe o Marcelo em Salvador, o pessoal da banda Romano 5.
5: Bom dia, Senhor, minha irmã Mônica. Deus
0: paz,
5: abençoe
0: querida.
5: O nosso dia.
0: Amém.
5: A Vox é bênção em nosso lar.
0: Amém. Louvado seja Deus.
5: Glória a Deus. Eu hoje quero te pedir o louvor de ontem, renovo.
0: Pronto, minha querida.
5: Né?
0: Deus abençoe.
5: Com Saras Farias. Beijo, bom dia.
0: Bom dia de paz aí pra Ivone de Conceição da Feira. Sempre acompanhando a programação Vox. Deus abençoe, Ivone. Saudação de paz ao irmão Gilmar, aí na cidade de São Félix, está sempre nos ouvindo. Simplício, em Bom Jesus dos Pobres, a paz do Senhor é para o Simplício. Dedéu, na Suzana, em Cruz das Almas. Deus abençoe, Dedéu. Ótimo dia para você. Muita gente ligadinha aqui na programação Vox.
6: Mônica, bom dia, paz e a graça do Jesus
0: Amém,
6: Cristo para
0: irmão.
6: Todo o povo de Deus. E mando um alô pro meu amigo Beto, aqui na Enocop, todo
0: Sim.
6: mototaxista, tio Denis na Rua 2 de Julho. E aquele louvor, hoje eu acordei pensando em ti, Jesus, como tu és maravilhoso. Manda esse louvor aí pra gente escutar ele.
0: Deus
6: bom
0: abençoe,
6: dia.
0: Orlando, em Cruz das Almas.
7: Bom dia, irmã Mônica
0: bom
7: Costa.
0: Dia,
7: bom
0: minha
7: dia,
0: querida.
7: Da rádio
0: Paz.
7: Vox FM. Passando para agradecer a Deus pelo dia de ontem, agradecer
0: Olha
7: a Deus
0: aí.
7: Pelo dia de hoje.
0: Amém.
7: Louvado seja Deus, irmã Mônica.
0: Todo
7: a minha
0: tempo.
7: Fé, primeiro Deus, né? A fé, as orações. Graças a Deus, Deus me deu a vitória.
0: Amém.
7: Deus é maravilhoso sempre.
0: Glória a Deus.
7: É por isso que a gente deve fazer o bem sem escolher a quem. Eu sou uma pessoa do coração enorme, coração de Deus, e Deus tem me dado lutas, né? Mas também
0: vitória,
7: a vitória
0: né?
7: é certa. Louvado seja Deus. Aproveitar e deixar um abraço
0: Sim.
7: para minha amiga Detinha e hoje é aniversário de Marília.
0: Parabéns,
7: que é a filha
0: Marília.
7: Dela, que tá tendo mais um de vida.
0: Vamos cantar parabéns.
7: Que Deus abençoe com muita paz e muita saúde. Deixar um abraço para você e família, viu, Mônica?
0: Obrigada,
7: também
0: minha irmã.
7: Também o Marcos do Som, do Naninha, governador Mugabeira, o pessoal de Cruz das Almas, Manuel, que é motorista da saúde de governador Mugabeira, que não perde seu programa.
0: Verdade.
7: Um abraço, que Deus abençoe, Mônica.
0: Amém. Deus continue abençoando a querida Ildete Teixeira, que também é comunicadora aí na cidade de Cruz das Almas, sempre nos ouvindo. Deus continue te abençoando, minha querida. Paz, saúde, que as bênçãos do Senhor sejam sempre sobre tua vida, tá bom? Vamos cantar parabéns pra Marília. Marília, filha de Detinha, que tá completando a idade nova hoje. E o Dete Teixeira parabenizando ela e todos nós aqui da Vox também.
3: Parabéns, parabéns, parabéns pra você.
0: Parabéns, Marília. Muitas felicidades. Deus abençoe a cada dia mais e mais.
8: Bom dia, Mônica. Bom dia,
0: minha irmã.
8: Aqui é a irmã Zelita. Nesta terça-feira, que o Senhor esteja visitando tua casa, o teu lar, tua família.
0: Amém.
8: E todos que participam dessa rádio, em nome de Jesus. Eu peço, Mônica, nas orações, vocês oram, todos que participam, ore pela irmã Zelita, né? Eu tomei uma queda daqui a 3 meses.
0: Deixa eu ver se
8: aqui no nervo ciático. E eu tô com dificuldade de andar. Mas eu creio que o Senhor, eu sei que ele tá trabalhando na minha vida.
0: Com certeza, minha irmã.
8: Na minha casa.
0: Em todo
8: tempo. Eu sei que ele é o médico dos médicos. E mesmo os que eu tô passando. Mas eu só quero adorar. Pode ser louvor pra mim. Mesmo adorando, você não sabe o que eu estou passando. Mas eu quero adorar. Que Deus te abençoe, meu irmão. Que o Senhor Jesus te cubra de bênção, você e sua família, amém?
0: Amém.
8: Eu ofereço também para minhas irmãs, né? Da Escola Bíblia Dominical, da Assembleia de Deus aqui de Castro Alves, do Grupo das Senhoras. Que Deus abençoe cada uma.
0: Deus abençoe aí, a querida Zelita de Castro Alves. Com certeza, minha irmã, vamos estar orando pela sua saúde, tá bom? Nossa, essa oração que está sempre a posto. Com certeza, né? Vai também estar orando aí. Deus te abençoe com saúde, com cura, tá bom? Então, Deus abençoe aí a querida Zelita de Castro Alves. Quem mais aqui ouvindo a gente? Sandra de Conceição da Feira, mandando alô para a família, para as colegas de trabalho. Ela colocou que Deus abençoe nosso dia. Pediu a canção de Vanilda Bordieri, Sem Palavras. A irmã Carmelita está nos ouvindo também. Deus abençoe.
9: Estou passando minha linda para te desejar, querida. Um bom dia.
0: Sim.
9: Na presença do nosso Pai.
0: Amém.
9: Então, meu bom dia vai para todos que acompanham este programa, para a tua família e para também todo dia ver, Mônica. Jesus te abençoe, te guarde, minha filha, te proteja. Se for possível, Mônica, toca a música aí que fala o título, Ele é Deus.
0: Deus abençoe, Carmelita, em São Gonçalo dos Campos. Sempre ligadinha com a gente. Deus abençoe, minha querida. Um ótimo dia para você.
10: Irmã Mônica Costa, a paz do Senhor Jesus.
0: Paz,
10: que Deus nos abençoe.
0: Amém.
10: Estamos aqui ouvindo a Rádio Vox. Sim. Estamos aqui na construção da congregação aqui do Bom Sucesso. E assim, queria aproveitar o ensejo e mandar um alô para os irmãos aqui do Bom Sucesso, os irmãos da Madalena, o irmão Jerônimo, lá do Sapatuí, localidade do Sapatuí. Que Deus abençoe, fiquem com Deus, que a graça do Senhor esteja com todos em nome de Deus.
0: Amém. Deus abençoe Jessé Barreto, em Conceição do Almeida. Bom dia de paz, a querida Cássia, em Cabaceiras do Paraguaçu. Lúcia Napumba, Cruz das Almas, que todos os dias está ouvindo a programação. Obrigada, viu, Lúcia? Deus abençoe. Um beijo grande para você, minha querida. Vamos dedicar aí a próxima canção para você também, para todos os queridos ouvintes. Detinha, tá ligada, hein, Detinha?
11: Deus continue
0: abençoando. Bom dia, minha irmã.
11: Deus abençoe você, sua esposa, viu?
0: Amém, você também.
11: Mãe, tá, manda um alô para minha filha, Marília.
0: Já cantamos parabéns para ela. É bênção.
11: Que Deus derrama muita bênção na vida dela, viu?
0: Amém, Detinha.
11: Deus proteja ela, dê muita saúde, paz a ela, o esposo dela, meu netinho. Que Deus guarde ela, viu? Ela é evangélica, viu, Mônica?
0: Deus abençoe, Marília. Muitas felicidades.
11: A primeira igreja da Dependente, viu? Deus continue abençoando a vida dela. Passa um louvor oferecendo para minha filha, Marília, e o que está fazendo aniversário hoje.
0: Um abraço para Detinha Cruz das Almas. Deus abençoe Marília, filha de Detinha, que hoje completa mais um ano de vida. Muitas felicidades, parabéns, né, a todos os aniversariantes do dia de hoje. Muita gente completando a idade nova, recebam aí o nosso abraço
12: bom dia,
0: especial.
12: Mônica,
0: bom
12: Jesus.
0: Dia, querida.
12: Gostaria
0: paz.
12: De ouvir um louvor do Paulo Neto. Entrei no quarto, feche a porta. Vamos falar com Deus.
0: Deus abençoe, Zene, de Muniz Ferreira. Tá ligada também.
13: Oi, Mônica Costa. Bom
0: olá,
13: dia, Pai
0: querida.
13: Do Senhor.
0: Bom é dia,
13: Ana,
0: paz.
13: Boa
0: vez, oi, Ana.
13: Cantando. Gostaria de mandar um abraço para a minha família em Castro Alves, na zona rural Barro Vermelho.
0: Deus abençoe Ana em Castro Alves. Deus abençoe a querida Neide aqui em Curitiba. Tá sempre ligadinha conosco também. Muita gente acompanhando a programação Vox. 10h24, deixe eu adorar.

0: Tá aí pra você o som da Sara Farias e a canção Renovo. 10h35, vou trazer algumas participações e na sequência as nossas dicas de saúde de hoje. Tenho aqui participação da querida Dorinha de São Félix, estava sumida, hein?
1: Oi, Moniquinha.
0: Olá, bom querida. Dia. Paz do Senhor, minha irmã.
1: Ô, Mônica, você já deixou sua meditação. Mas eu estou deixando aqui uma outra meditação, se possível, 9, a partir do entendido. Primeiro aos Coríntios, 9, a partir do versículo 24 até o 27. Tá bom, meu amor?
0: Deus abençoe, querida.
1: Desculpe meu silêncio, viu? Fica com Deus, a paz do Senhor Jesus. Um abraço, meu
0: paz, querida. Tchau. Tava sumida, né, irmã Dorinha de São Félix. Ela deixa a fermentação dos irmãos, 1 Coríntios, capítulo 9, versículos do 24 ao 27. Deus abençoe, minha irmã. Muito obrigada por esta palavra. Quem mais aqui ouvindo a gente? Zé Nildo de Brejões.
2: Paz, meu irmão Mônica Costa, aqui é Zé Nildo de Brejões. Paz, meu irmão. Se possível, faça aí o hino de Antônia Gomes.
3: Pronto, eu toco sim.
0: Deixa eu voltar aqui o áudio.
2: Fala a Deus, este hino ofereço para todos os ouvintes aqui de Brejões. O nosso amigo irmão Gésdro, o irmão Jessé, o nosso pastor Jurandir, todos os ouvintes aqui de Brejões. Deus esteja abençoando a todos em nome
0: Deus
2: de
0: abençoe,
2: Jesus.
0: Zé Nildo de Brejões. Agora deixa eu trazer a criançada aqui, né?
3: Eu quero uma música de Jessinho e eu quero e mando um alô pra minha tia Lio Costa e minha irmã Isis, Maria Isis, da Costa.
0: Muito fofinha ela, né, gente? Deus abençoe a Lila em Cruz das Almas, né? E a criançada que tá sempre ligada com a gente.
4: Bom dia, Mônica Costa. Aqui quem fala é José de Biritinga. Já tô ligado aqui no seu programa. Fique na paz.
0: Deus abençoe, José em Biritinga. Bom dia de paz, meu irmão. Muito obrigada, viu, pela participação, pela audiência aí de todos os dias.
5: Mônica, bom dia. A paz do Senhor.
0: Paz, Jesus, querida.
5: Estou aqui ligada em vocês.
0: Obrigada. Deus abençoe Noélia no povoado Pedreira, em Conceição da Feira. Tá aí ligadinha com a gente também. Um abraço para você, viu, Noélia? Muito obrigada pela sua participação, minha querida.
6: Bom dia, Mônica Costa. Paz, Senhor Jesus.
0: Bom dia, minha irmã.
6: Sempre se acaso, sua família, seu esposo.
0: Amém.
6: A bênção de Deus. Glória a Deus. Ô, Mônica Costa, hoje parabenizando todo aniversariante do dia de hoje.
0: Pronto.
6: Principalmente a minha, eu tô fazendo aniversário hoje.
0: Olha aí.
6: Parabéns pra mim.
0: Canto, toca aqui o parabéns pra
6: eu
0: a senhora.
6: Eu peço um de Gesso Rofino, Reconstrução. Em nome de Jesus, pra todo aniversariante, principalmente pra mim.
7: Parabéns pra você.
0: Parabéns. Sua irmã Eulina, de Cruz das Almas, está completando a idade nova. Deus abençoe, querida. Que Deus abençoe a cada dia mais e mais. Muita saúde, muita paz, muitas felicidades. A irmã Eulina em Cruz das Almas e todos os aniversariantes.
8: Bom dia, Mônica Costa.
0: Bom dia, meu irmão. Paz do Senhor. Renildo em Santo Amaro. Tá aí acompanhando a programação Vox. 10h38. Tá na hora.
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0: Vamos lá conferir as dicas de hoje. Vamos falar sobre o agrião. O agrião vegetal, verde, folhoso, que tem benefícios para a saúde, viu? Proteção cardiovascular, prevenção da prisão de ventre, fortalecimento do sistema imunológico e ainda contribui para a saúde óssea. O agrião tem boas quantidades de vitamina K, tem vitamina C, tem vitamina A, além de fibras, né? Tem propriedades antioxidantes, anti-inflamatórias, antidiabéticas e anticancerígenas. O agrião, ele tem um sabor levemente picante e fresco. Pode ser consumido cru, em saladas, de diversas formas. Refogado, é super versátil, né? Como eu já falei, ajuda a prevenir a diabetes, fortalece os ossos, ajuda a reduzir o risco de câncer, previne envelhecimento precoce, ajuda na perda de peso, reduz o risco de doenças cardiovasculares, fortalece o sistema imunológico, combate a prisão de ventre, evita hemorragias, mantém a saúde dos olhos e muito mais. Esses são os benefícios do vegetal agrião para a nossa saúde. Tá aí, então, as dicas de hoje, nosso quadro de volta amanhã, no mesmo horário, aqui na programação Vox.
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0: 10h40, chegando o som de Antônia Gomes.

0: aí pra você o som de Antônia Gomes, Fala Deus. 10h44, deixa uma saudação de paz aqui pra querida Titânia, aqui em Muritiba. Titânia tá sempre ouvindo a gente, né? Irmão Val, em Cruz das Almas, tá na sintonia. Rose também em Cruz das Almas, ligadinha com a gente. Tânia, em Cana Brava, Conceição do Almeida. Deus abençoe, viu, Tânia? Um ótimo dia. Ana Lúcia, na Ladeira da Cadeia, tá aí ouvindo a gente. Rosalvo, em Cruz das Almas. Muito obrigada pela audiência. É a turma que tá sempre interagindo conosco. Infelizmente, não dá tempo, né, para colocarmos todos os áudios no ar. Mas nós agradecemos a participação, a audiência de cada um de vocês. 10h45, vamos pro hino da harpa. Hoje é o hino 24, o Poder Pentecostal.
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0: aí pra você o som de Alex Soares, tijolinho por tijolinho. Super sucesso pra você, finalizando a minha participação por hoje aqui na programação Vox FM. Muito obrigada, viu, pelo carinho, pela audiência, pela participação. Amanhã tá de volta, se Deus permitir, 9 da manhã, juntinhos em mais uma edição do nosso CEADEB e você. Na sequência tem o programa O Pastor Responde com o pastor Márcio Braga.
1: Hora certa.
0: Vox FM 10h55.
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3: Meus irmãos, a paz do Senhor, pastor Márcio Braga aqui falando. Queremos louvar a Deus mais uma vez, estarmos juntos aqui no programa que mais cresce nas redes sociais, o rádio da família baiana, a Rádio Vox. A Rádio do Bem, a 105.9, está no ar mais uma vez para trazer para você uma mensagem da Palavra de Deus, uma mensagem que glorifica o Senhor e, como sempre, eleva o seu nível espiritual. O programa O Pastor Responde está no ar. Deus seja louvado pela sua vida, você que sempre está conosco aqui, nos acompanhando, participando dessa programação. Seja bem-vindo, seja bem-vinda. Aqui a sua voz tem vez, isso mesmo. E como sempre, queremos mandar um abraço aqui para todos os irmãos aí da linda cidade de Jacobina, povo abençoado que está sendo pastoreado aí pela Assembleia de Deus e tantos outros ministérios que possui nessa linda cidade, mas eu quero mandar em particular um abraço aí para o pastor Cláudio Miro Pereira, pastor presidente da Assembleia de Deus aí na cidade de Jacobina, e todos os jacobinenses. Aproveitando, mando um abraço também para o nosso nobre companheiro e amigo, pastor Jairo Ribeiro, ele que também é diretor aí da Rádio Vox, da Rádio Jaraguá FM, a 94.5. Deus abençoe. Pastor Jairo Ribeiro, Deus seja louvado pela sua vida, Deus seja louvado pela sua família, Deus seja louvado por vocês. Queremos mandar um abraço também para o povo aí de Muritiba. E aí, é claro, quando a gente fala de Muritiba, a gente fala das regiões ali próximas de Muritiba, né? Governador Mangabeira, Cruz das Almas, todos os irmãos aí nessas localidades, sejam também bem-vindos. Mais uma vez, a programação da Rádio Vox, a Rádio do Bem. E, como sempre, mandando um abraço para ele, o nosso pastor presidente, pastor Valdomiro Pereira. Ele que é o presidente das Assembleias de Deus em todo o estado da Bahia e também presidente da Assembleia de Deus em Salvador e também líder maior das Assembleias de Deus no estado, nos seus 417 municípios. Deus abençoe pastor Valdomiro Pereira, ele que tem sido assim um canal de bênção, né, na vida do povo de Deus. Deus sabe de todas as coisas e Deus sabe porque hoje nós estamos nessa manhã prontos e preparados para trazer uma mensagem para o seu coração. Quero mandar um abraço também para todos os irmãos aí de Feira de Santana, os irmãos aí de Simões Filho, os irmãos também aí na linda cidade das ilhas, né? As ilhas, né? Essa ilha de Maré, Conceição de Salinas, Salinas, Mar Grande, a própria Itaparica, Bom Despacho, Berlinque, também ali Paramana. Deus abençoe a todos os irmãos, tá certo? E não podemos deixar de mandar um abraço para a nossa totalmente poderosa Salvador, a capital que tem com o nome do Salvador, né? Deus abençoe aí os nossos irmãos, Cidade Baixa, Cidade Alta, Brotas, Corme de Farias, Matatu, Pari, Piripiri, Santa Cruz, Nordeste de Amaralina, Pituba. Deus abençoe o povo aí da Vasco da Gama. Deus abençoe o povo aí de Engenho Velho de Brotas, Federação.

Lar de Cristo, eu já vi uma igreja chamada Cuspe de Cristo, eu já vi uma igreja chamada Assembleia de Deus com doutrina, mas sem costume. É muita igreja. Então, não há por que alguém dizer que não achou um lugar para congregar. E por que eu estou dizendo isso? Porque existem os desigrejados. É a pessoa que um dia congregou e aí passou algum problema no meio da igreja com as pessoas que congregam na igreja e resolveram culpar a igreja. A igreja não é culpada, né? A igreja é santa, a igreja é pura, a igreja foi lavada e comprada com o sangue de Jesus. Agora, a igreja, ela, na sua instituição, ela é constituída de pessoas. E onde tem gente, meu amigo, sempre tem alguma dificuldade. Por quê? Porque todas as pessoas que vão para a igreja são pessoas que estão querendo ser tratadas, pessoas que estão querendo ser cuidadas, pessoas que precisam passar por um tratamento, uma mudança. E essas pessoas, elas precisam também de compreensão, perdão. E muitas vezes a gente não tem essa paz, essa paciência, essa tranquilidade para com essas pessoas, tá bom? Mas onde quer que você esteja, se essa mensagem chegar até você, eu espero que você creia. E é por isso que nessa manhã nós vamos falar sobre crer. Isso mesmo. O texto de hoje é 2 Coríntios, capítulo de número 4 e o versículo de número 13. 2 Coríntios, capítulo 4, versículo 13, que diz assim: Cri, por isso falei, nós cremos, por isso também falamos. Cri, por isto falei, nós cremos. E por isso também falamos. Aqui o apóstolo Paulo faz uma citação do Velho Testamento, dizendo que foi dito, crie, por isso falei. E com base nisso, ele expressa que nós também cremos e por isso falamos, tá certo? Alguém tem que crer. Alguém tem que crer porque o crer é ter fé, o fé é confiar, confiar é esperar, esperar é ter esperança, esperança é acreditar que algo vai mudar, vai melhorar, vai ter uma virada, né? Tornar por verdade as coisas que nós estamos esperando. A palavra crer, ela pode ser tornar por verdade as coisas que estamos esperando. A palavra crer pode ser vista como acreditar, aceitar como verdade palavras, em referência, né, a essa expressão. Acreditar é admitir, acreditar é firmar ou ter firmeza, é considerar real, é pensar de forma favorável. Uma pessoa que crê, o pensamento dela está favorável, ela pensa de forma favorável, ela pensa de forma positiva, ela pensa de forma a acreditar, a fazer valer, a fazer merecer. Então, você que está me ouvindo agora, faça valer, faça merecer, acredite. O crer é exercido, e aí é preciso pensar assim, em nossa vida, por exemplo, né? Diariamente, diariamente, você precisa crer de forma diária. Mas vamos lá. Quando você diz assim, eu vou dormir, apesar de não sabermos a que hora nós vamos dormir e que minutos, quanto tempo vai levar, apesar de nós não sabermos como é que isso se dá, apesar de nós não termos o poder do sono, né? A gente não tem o poder do sono. Mas a gente diz, vou dormir. Então ali você está acreditando ali uma confiança de que haverá esse sono. Outra coisa que a gente faz, e é diário da nossa vida, né? Amanhã, quando eu acordar, eu faço. Ó, amanhã, quando eu acordar, eu faço. Isso aí é quando você tem algo para fazer.

Você vê que talvez não dê tempo. Aí você coloca para outro dia, entendendo que você amanhã, ao acordar, vai fazer. E é claro que você não sabe se vai acordar, mas você acredita. Você põe aí uma confiança de que amanhã você vai acordar. Então, o crer já faz parte do nosso dia a dia, o crer já faz parte da nossa vida, o crer já faz parte da nossa convivência, né? Nós constantemente, diariamente, vivemos esse crer, vivemos esse acreditar, vivemos essa realidade, e essa realidade precisa ser colocada em prática. O crer é um sentimento, o crer é uma energia, o crer é uma força que nós usamos no que vemos. Deixa eu beber água aqui, viu, moço? Espera aí. No que vemos e no que sentimos. No que vemos e no que não vemos também. Porque você acredita no que você está vendo, mas o crer no aspecto contextualizado da fé é o firme fundamento daquilo que eu não vejo e a prova do que eu espero. Por exemplo, Tomé. Tomé creu porque viu. Tomé creu porque viu. Apesar de Jesus ter dado uma bronca nele, né? Jesus disse assim: porque tu viste, tu creste. Bem-aventurados são os que não viram e creram, né? E os sinais, biblicamente, eles seguem aos que creem e não aos que veem. Você quer sinais na sua vida? Você quer que Deus faça maravilhas em sua vida? Você quer viver sinais no seu cotidiano? Você quer viver? Então, entenda uma coisa: é necessário, está escrito em Marcos 16, verso 20, que o Senhor, a palavra, pregavam através de sinais. Mas por quê? Porque os versículos anteriores dizem assim: e estes sinais seguirão aos que crerem. Nem sempre haverá o que se vê para crer. Por isso, alguém jamais alcançará resultados, pois não verão para crer. Terão que crer para ver. Às vezes você quer provas de que Deus está com você, você quer provas de que Deus confirma, você quer provas de que Deus vai fazer. E é claro, Deus pode lhe dar provas? Pode. Deus pode lhe dar sinais? Pode. Ele fez isso com Gideão, ele fez isso com Abraão. Mas Deus pode não fazer isso. Deus pode não querer lhe dar nenhum tipo de sinal. E a Bíblia diz, está escrito na palavra de Deus, que se crerdes, verás. Se crerdes, verás a glória de Deus. E aí tem um detalhe também, tem um detalhe interessante aqui, não é? Quando você crê, já existe ali uma imagem daquilo, né? Por exemplo, você diz assim: com fé em Deus eu vou viajar no final do ano. Essa expressão sua que já está sendo gerada por uma fé, ela começa a criar a imagem da viagem. Tem gente que começa a ver a mala, tem gente que começa a ver a cidade, tem gente no aeroporto, o carro, o ônibus, as roupas, porque toda fé.

ainda não tinha visto. E produz naquele que está recebendo a palavra que a fé é o firme fundamento das coisas que não se vê

que aconteça. Por quê? Porque primeiro é gerado no mundo espiritual, primeiro é criado na imaginação e depois é materializado no mundo físico, tá bom? Primeiro é criado no mundo espiritual, primeiro é criado na imaginação e depois é manifesto no mundo físico. Quando eu digo assim, eu vou criar, eu vou viajar, isso já está sendo falado mediante um ato de fé e já está sendo imaginado por base dessa fala de fé. E aí eu agora vou fazer as coisas que cabem a mim para que essa verdade se manifeste. Mandar um abraço aqui para o nosso grande amigo Igor Schneider. Eu acho que é mais ou menos assim, gente boa, povo aí de Guarapuava, Paraná. Olha, você que está nos acompanhando pela 105.9, Rádio Vox, a Rádio do Bem, entra aí no TikTok e vem participar conosco também, ao vivo e a cores. E você pode e deve compartilhar com mais pessoas, porque a mensagem nesta manhã é sobre a fé. Quantas coisas você poderia já estar vivenciando, usufruindo, mas lamentavelmente você fica esperando a matéria se tornar real para você tomar posse. Na verdade, você já tem que começar a sentir que é seu. Por exemplo, você já viu pessoas que dizem assim, rapaz, só em eu pensar aqui, eu já fiquei com água na boca. Você já viu pessoas fazer isso aqui? Você já viu aquelas pessoas que amam alguém, assim, aquele amor verdadeiro e tal? E aí, quando ela pensa naquela pessoa, ela se alegra. Quando ela pensa naquela pessoa, quando ela pensa naquele momento, ela tem satisfação. É? Ok? Ok. O que é que está acontecendo ali? É um ato de fé. Por que um ato de fé? Porque essa pessoa não está com essa pessoa na mão, não está ali tocando. É? Então a emoção dela, porque não existe fé, né, sem emoção. A fé, ela move com as nossas emoções. A fé, ela mexe com as nossas emoções. E você foi e é uma pessoa capacitada a ter fé. Você é uma pessoa capacitada a ter fé. E essa capacitação que Deus lhe deu, essa capacidade, a Bíblia diz em Romanos, capítulo 12, que cada um de nós tem a medida da fé. Cada um de nós temos a medida da fé. Qual a medida da sua fé? É? Essa é a pergunta importante aqui nessa manhã. Qual a medida da sua fé? Você tem uma fé cuja medida lhe confere a capacitação para ver o milagre ocorrido. Veja que o que eu estava aqui a falar de Marcos capítulo 2, onde tem o texto que quatro pessoas levaram um homem para ser curado por Jesus, diz o texto que eles não acharam, presta atenção, eles não acharam como colocar esse homem dentro de casa pelos meios convencionais. Como é isso? Olha só, o versículo diz, e vieram ter com ele conduzido um paralítico trazido por quatro, e não podendo aproximar-se dele, por causa da multidão. Então, o Jesus estava numa casa, ali em Cafarnaum, diz o versículo de número 2, capítulo 2, versículo 1, diz assim, e alguns dias depois, entrou outra vez em Cafarnaum e soube-se que estava em casa, né? E soube-se que estava em casa. E aí a Bíblia diz, está escrito na Bíblia, Deus abençoe aqui, o nome Fábio Tavares, valeu Fábio, seja bem-vindo. Diz o texto bíblico que eles sabiam onde Jesus estava, sabia o que Jesus estava fazendo, sabia o quanto Jesus era poderoso para fazer, sabia o quanto Jesus poderia realizar, eles então levaram aquele homem até Jesus. Só que não tinham como chegar até Jesus, porque a multidão chegou cedo, o povo chegou cedo, a multidão chegou e tomou o lugar. Mas eles já estavam vendo aquele homem curado. Na mente deles, eles já sabiam, rapaz, você vai sair curado daqui hoje. Você vai sair curado daqui hoje. Não. Jesus vai lhe curar. Jesus vai lhe curar. Jesus vai te fazer levantar dessa cama. Jesus vai fazer você sair desse leito. E quando você tem uma convicção dessa,

Essa não é uma multidão que vai lhe parar. Quando você tem uma convicção dessa, não é porque uma porta convencional não está aberta que você não vai descobrir outra. Quando você tem a convicção, você é imparável, glória a Deus, é imparável. É? E aí, diz o texto bíblico, que eles descobriram o telhado, olha aqui, ó. E aproximando, não podendo se aproximar, descobriram o telhado onde estava, e fazendo um buraco, baixando o leito em que jazia o paralítico. Né? Então eles foram, fizeram ali, não, Jesus está ali, vamos lá, fizeram a volta, subiram o cidadão pelo telhado, pela parede, pôs no telhado, descobriu o telhado e criou um buraco. Né? É claro que você pode dizer assim, poxa, mas criou um prejuízo na casa dos outros. Ah, é claro que você pode dizer assim, ah, pô, mas entrou numa questão privada, ninguém disse nada, ninguém. Meu amigo, quando você está na fé, todas as coisas contribuem para o bem daqueles que o amam. Tá? Quando você está na fé, quando você está na crença, quando você está convicto de que Deus vai agir, meu irmão, parta para cima, resolva, porque Deus vai fazer. E aí o versículo mais à frente, é onde eu queria chegar, é o verso 5, diz, e Jesus vendo-lhes a fé. Jesus vendo-lhes a fé. De quem Jesus viu a fé? Deles. Tanto do paralítico que aceitou ser levado, como dos quatro que levou. Jesus viu a fé deles. É impossível alguém ter um ato de fé, uma ação de fé, uma conduta de fé e Jesus não vê-lo. É impossível. Ah, mas o pastor não me viu. Jesus vê. Ah, mas o dirigente não me viu. Jesus vê. Ah, mas minha esposa não tem visto. Jesus vê. Ah, mas meu marido não tem contemplado. Jesus vê. Você precisa entender que a pessoa mais importante a ver o que você tem feito pela fé é Jesus. As demais pessoas é consequência. Às vezes a gente quer que as pessoas que estão do nosso lado, que fazem parceria talvez ali ao redor da mesa, que sentam talvez na bancada do lado, elas vejam o nosso trabalho. Talvez elas estão até vendo, mas elas jamais vão reconhecer às vezes. Por quê? Porque tem pessoas que para reconhecer que você é um cara bom, ela vai ter que provar, ela vai ter que aceitar que talvez ela não seja tão bom quanto você. E tem gente que não tem essa humildade de dar o braço a torcer e dizer você é melhor do que eu, você tem feito um bom trabalho. Tem gente que não tem essa atitude nobre. Mas Jesus, meu irmão, Jesus vê. Jesus vê e Jesus, ele honra. Não existe coisa melhor do que alguém que sabe que Jesus está vendo o seu trabalho e vai honrar o seu trabalho. Vou repetir. Se existe uma coisa que eu tenho paz, é saber que quem vê o meu trabalho e quem vai honrar o meu trabalho é Jesus. Ah, pastor, então o senhor acha que não precisa ser honrado pelos homens? Não, não foi isso que eu disse. Não foi isso que eu disse. Eu disse que se tem uma coisa que me deixa em paz, é que eu sei que Jesus vê o meu trabalho e honra o meu trabalho. Agora, o que é que acontece? Se Jesus vê e se Jesus honra, irmão, a consequência é que alguém vai ver e alguém vai honrar. Deus vai usar as pessoas para reconhecer seu trabalho. Jesus vem da fé deles. Então a sua fé também precisa ser vista. E uma vez sendo vista, Jesus vai fazer um milagre. E onde é que a minha fé é vista, pastor? Naquilo que você faz, naquilo que você realiza, naquilo que você se propõe a realizar. Saiba que nesta manhã, Jesus está dizendo assim: eu quero ver a sua fé mediante as suas obras. Eu quero ver a sua fé mediante a sua pregação. Eu quero ver a sua fé mediante os seus louvores. Eu quero ver a sua atitude de fé mediante o serviço que você tem prestado ao Senhor. Desde já, queremos louvar a Deus pela sua vida. São 11 horas e 30 minutos. Nós vamos estar dando um break, né? Um please, um calma, segura aí, daqui a pouco eu volto. E daqui a 5 minutos retornaremos com a segunda parte dessa programação, porque aqui o pastor responde. Deus abençoe, fica conosco.

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2: Pode abaixar um pouquinho. Muito bem, já estamos de volta, mais uma vez, no programa que mais cresce nas rádios net, programa O Pastor Responde. Diga-se de passagem, eu já tenho aproximadamente mais de 17 anos de rádio. Eu já deveria ter tirado minha carteirinha de locutor. Eu não vigiei, né? Já tive chance, mas vai dar certo, vai chegar lá.
3: Já é fictício, já. Daqui é quando você tem um carro... Ninguém mais toma.
2: Já vitalício.
3: Né? Vitalício, pastor.
2: Vitalício. Então, nós precisamos estar preparados, viu, Raridade? Gente, eu estou aqui declarando sobre a tua vida uma palavra de fé. Deus quer que na sua vida ocorra milagres. Deus quer que na sua casa aconteça milagres. Deus quer que na sua família aconteça milagres. Deus quer que na sua empresa aconteça milagres. Deus quer que agora, comece a acontecer milagres. Glória a Deus, não é? A nossa irmã Adriana Pereira diz que quer que sua vida... Olha, pastor, bom dia, tudo bem? Sou o Adriano, aqui de Salvador, Bahia. Deus abençoe. Obrigado, valeu, Adriano, um abraço. Manda um abraço aqui, diz o Fábio, para o povo de Tanquinha. Taquarinha. Muito bem, o povo de Taquarinha. Deus abençoe, um abraço. Agora, deixa eu lhe fazer uma pergunta. Imagine que você chega num restaurante e tá tudo pago. Tudo pago. Você se serve. Eu lhe pergunto, você pegaria pouco ou pegaria muito? Você pegaria pouca comida ou pegaria muito? Eu já cheguei em lugares que meu almoço foi pago, era comida aquilo, e eu botei pouca comida. O irmão olhou assim, tipo assim, pô, pastor, eu paguei uma comida cara. E o senhor está comendo tão pouco? O preço que Jesus pagou, irmã Pamela, o preço que Jesus pagou por nós, o preço que Jesus pagou por você, o preço que Jesus pagou na cruz do Calvário, deixou tudo pago. Ele disse, tetelestai, até aqui, acabou. A casa caiu para Satanás e para o mundo. Entregou o seu espírito, está consumado, está terminado, acabou, está acabado e não tem mais nada para fazer. Glória a Deus. Só que o que é que acontece? Ele pagou o preço da nossa redenção, consumou. Paulo diz em Romanos 8, se Deus não poupou nem seu próprio filho, antes o entregou por nós, como não nos dará com ele todas as coisas? Como não nos dará com ele todas as coisas? Você me entende? Se Deus não poupou o seu próprio filho, antes o entregou por nós, como não nos entregará todas as coisas? Então você que está me ouvindo aqui agora, o principal de Deus já foi dado, que foi Jesus. Agora cabe a mim e você tomar posse. Cabe a mim e a você adquirir. A Bíblia diz que o reino de Deus é tomado à força. E não é só o reino de Deus, não. O seu milagre, a sua cura. A mulher do fluxo de sangue teve que romper a multidão. Bartimeu teve que fazer força gritando: Jesus, filho de Davi. Zaqueu teve que fazer força para subir em uma figueira brava. Então você tem que fazer força para crer, fazer força para tomar posse da vida eterna. Paulo diz, milita a batalha da fé. Paulo diz que nós estamos em uma luta, a luta da fé contra a incredulidade, a luta do milagre contra a frieza, contra a falta de prodígios. Pastor Márcio, mas é para acontecer assim? Irmão, milagre era para ser algo natural na vida do crente. Exatamente. Milagre era para ser que nem isso aqui, ó. Beber água. Milagre. Por quê? Porque Deus te incumbiu de realizar milagres. Deus te deu a responsabilidade. Só que quando você vê uma oportunidade de orar, você não ora porque tem medo de não dar certo. Quando você tem a oportunidade de repreender o demônio, você acha que você não tem autoridade suficiente para isso, quer chamar a irmã do cabelo cocó. Nada contra, claro. Só que a Bíblia nos ensina que ele nos deu esse poder, ele nos deu essa graça, ele nos revestiu desta unção, ele nos revestiu dessa autoridade, ele nos capacitou, ele estendeu sobre nós a sua unção. Deus abençoe nosso irmão Carvalho, ele que manda a paz do Senhor aqui para nós, ele é de São João. Tá, muito bem, meu irmão, Deus abençoe, mata São João, um abraço. Também aqui o André Luiz diz, admiro muito o senhor, que Deus abençoe sua vida, sua família e seu ministério. Obrigado, André Luiz, você também. Então, você que está me ouvindo aí agora, você precisa fazer o que a Bíblia ensina. Crie, por isso eu falei, crie, por isso eu falei, crie, por isso eu falei. Creia e fale, creia e declare, creia e pronuncie, creia e anuncie. Eu creio que Deus me dará vitória nessa área. Eu creio que Deus abrirá a porta nessa empresa. Eu creio que eu vou tirar meu passaporte. Eu creio que minha família vai ser salva. Eu creio que Deus vai libertar meu marido. Eu creio que Deus vai libertar meu filho. Eu creio que meu filho vai ser livre das drogas. Eu creio, fale, fale, fale, fale, fale, fale. A fé vem pelo que se ouve, até você tem que se ouvir. Diga, eu não vou pecar, eu não vou falhar, eu vou suportar as provas do jardim, eu vou suportar as tentações do deserto, eu vou suportar a opressão do palácio. Você não pode desistir. Você não vai desistir. Tem um hino que diz assim, você não vai parar. Não é assim? Você não vai parar. Pois a ordem é chegar do outro lado e você não vai parar, você não vai parar, você não pode parar. Você é proibido de parar, você é imparável. É claro que alguém pode lhe ensinar, ah, mas é só um pecadinho. Não existe pecadinho nem pecadão, é pecado. Agora sim, existe o grau do pecado. A Bíblia chega a dizer que há pecados que é para a morte. Há pecados que a pessoa se torna réu do juízo. Há pecados que a Bíblia chama de blasfêmia contra o Espírito Santo. Então tem um grau, né? Tem um grau do pecado. Eu acho que essa expressão pecadinho baseia-se nisso. Não, foi uma coisinha simples, foi uma coisinha leve. Você já viu o tamanho do cisco que cai no olho das pessoas? Um abraço, Romero. Você sabe qual é o tamanho do cisco? Já diz o nome cisco. É uma coisinha de nada. Mas você já viu quanto um cisco incomoda? Já viu quanto um cisco incomoda? Então você precisa, em nome de Jesus, acreditar no seu milagre. Acreditar no seu potencial. Tá? Quando você olha as pessoas cometendo, lamentavelmente, vários pecados, o pecado da mentira, o pecado do adultério, as pessoas, elas começam a achar que é a mesma coisa, e não é. A pessoa que mente está negando a verdade, a pessoa que adultera está praticando uma prostituição. Ok? Outra coisa, a mentira é fora do corpo, a prostituição é no corpo. E a Bíblia diz em Tessalonicenses 4:6 que Deus não nos chamou para o pecado. Deus não nos chamou para a prostituição. Deus nos chamou para a vida eterna. E a nossa irmã Betânia acaba de dizer aqui algo muito forte. Ela diz que ela toma posse do seu milagre. Deus abençoe. Eu creio no meu milagre pelos olhos da fé. É isso mesmo. Um abraço à nossa irmã Betânia, nossa irmã Vivi. Aí o pessoal do usuário não encontrado, tem misericórdia, Deus abençoe, tá bom? Então você que está me ouvindo aqui agora, saiba que você pode viver o seu milagre. Você vai viver o seu milagre. Você tem condições de viver o seu milagre. Você agora só precisa crer no seu milagre. Você precisa pedir apoio pelo seu milagre. Você precisa pedir oração pelo seu milagre. E você precisa confiar no Deus que faz milagre. Deus abençoe a nossa irmã Rita Rodrigues, ela manda a paz do Senhor. Ela é de Dias Dávila, valeu. Então Deus está falando com pessoas aqui hoje. E essas pessoas precisam entender que é urgente você levantar-se, estar de pé, se apoiar em Cristo, se apoiar em Deus e viver o melhor que Deus tem na terra e no céu pela sua vida. A Bíblia, ela nos diz que Jesus, vendo a fé deles, disse ao paralítico: tem bom ânimo, perdoados são os teus pecados. Aqueles homens não levaram o paralítico para receber perdão dos pecados. Aqueles quatro homens levaram o paralítico para ser curado da lepra. Da paralisia, né? Que ele era coxo. Então, o que é que nós precisamos fazer? É levar as causas para Jesus. Você precisa levar as causas para Jesus, você precisa levar as pessoas até Jesus, você precisa levar as demandas até Jesus. Agora, pastor, tem muita gente padecendo, sofrendo, sim, tem. Mas também tem muita gente enriquecendo, muita gente bem. Ah, pastor, mas não é isso que eu queria dizer. Eu queria dizer que eu acho que essas pessoas precisam ser curadas. Eu também não só acho, eu quero que elas sejam curadas. Agora, lembre, tem a sua fé, a minha fé e a fé deles. Tem a minha fé, a sua fé e a fé deles. Ou seja, tem coisas que vão acontecer na minha vida porque eu creio em mim. Eu creio para mim. Tem coisas que vão acontecer na minha vida porque eu creio em alguém que quer fazer o bem para mim. Alguém que, usado por Deus, quer me ver bem. E eu creio que haverá, porque Deus tem coisas maiores para a humanidade, Deus tem coisas maiores para o mundo. E aí vem um detalhe. Se você abraça o milagre, se você abraça os sinais, se você abraça as revelações, você vai passar pelo processo de adaptação. Por quê? Porque Deus está abrindo portas para você, né? Deus está abrindo um novo estúdio, uma área maior, uma área com mais som, uma área com mais maquinário. Isso é o quê? É a mão de Deus. É a mão de Deus na sua vida. Tá? Quantas pessoas, quem sabe, estão aqui na nossa live hoje e na Rádio Vox, receberam promessas e mais promessas de amigos, parentes, colegas, irmãos, e lamentavelmente não tiveram nenhum êxito. Nenhum resultado positivo. Então, em nome de Jesus Cristo, o seu filho, que nesta manhã, já quase no horário regulamentado de nós pararmos, você assuma a sua responsabilidade dos milagres. É muito fácil alguém dizer assim: me dê o meu material aqui que eu vou atravessar o Jordão para o Arraial. É muito fácil. Difícil é você fazer isso assim que você chega no lugar deserto, onde você vai ouvir muitas opiniões, você vai ouvir muitas falas, você vai ouvir muitos comentários, e precisa saber lidar com todos eles, todos, de forma indiscriminada. Então você que está me ouvindo aqui agora, saiba, você faz parte da geração dos milagres. Você faz parte da geração dos prodígios. Você faz parte da geração dos acontecimentos que mudam a história. Então nós precisamos mudar essa história. Pastor Itamar Fernandes, não é o Itamar que foi presidente do Brasil por um ano, não. Itamar Fernandes, ele disse o seguinte: não estaremos orando com fé se não fizermos parte da resposta. Não estaremos orando por fé se não quisermos fazer parte da resposta. E uma pessoa, em um sonho que eu tive, dizia assim: eu creio no poder de Deus na vida dessa pessoa. Então agora eu tenho que somente orar, pedir a Deus a revelação, né? Porque às vezes um sonho mostra uma pessoa e, na verdade, Deus está dizendo que é outra. Então você que está aqui, saiba que o que Deus tem para você é seu. O que Deus liberou para você está liberado. O que está liberado para você está liberado para sua casa e para sua família. Em nome de Jesus Cristo, teu Filho, ó Deus, eu lhe peço que o Senhor restaure, renove e alegre. Por quê? Porque você precisa alcançar esse ato de fé. Eu quero declarar em nome de Jesus que você que está aí agora receba um milagre da parte de Deus. Que você, em nome de Jesus, receba força em suas pernas para ficar de pé. Receba força em teus braços para pegar aquilo que Deus te prometeu. Que no nome de Jesus, se você não enxerga, receba agora um colírio do céu para enxergar. Se você não fala, receba o saltar dessa língua para você glorificar a Jesus. Pastor Márcio, e é assim, tem que ser assim. Declaração profética, autorização profética. O alvo é o povo. Deus abençoe. Aninha, ela disse que está fixo, né? Estou me fixando, acho que é isso aí. Pai do Senhor, Deus abençoe, um abraço. O Igor disse que toma posse, o Alex disse que toma posse, a Betânia disse que toma posse, a Aline disse que toma posse. Muito bem. Pastor Alex diz aqui, o presidente aqui e o Jussu, que é o pastor Ezuron, maravilha, terra que eu preguei muito. É, ora por mim, estou me sentindo um lixo. Muito bem. Ok, mas você não é, tá bom, Aninha? Aninha, você não é. Você não é um lixo. Jesus morreu por você. Jesus não morreu por um lixo. É. Esse sentimento seu precisa ser renovado. Esse sentimento seu precisa ser renovado, segundo Romanos capítulo 12. Receba e renovo em sua mente, receba renovo em seu entendimento. Saia desse casulo e cresça. Tá? Porque crianças dão desculpa, homens resolvem. Crianças dão desculpa, mulheres resolvem. Então resolva essa situação sua, resolva em nome de Jesus, faça acontecer, tá certo? Faça dar certo. Ah, mas tem muita luta. Tá, mas você vai fazer dar certo. Ah, mas tem muita prova. Você vai conseguir fazer dar certo. Por quê? Porque você é o cabeça da sua casa se o seu marido não é crente. Literalmente assim. Ah, pastor, não é A, não é B, não é C, é Jesus. J-E-S-U-S. Ele vai lhe dar sabedoria, ele vai lhe dar entendimento, ele vai lhe dar base bíblica para que você faça valer essa mudança na sua história. Então, Deus, que é poderoso, que é grande, nobre irmão Emanuel aí de Alagoinhas, sabe trabalhar e te trouxe nesta live para fazer um milagre em sua vida. Eu tenho agora exatamente 13 minutos e eu quero orar pelo seu milagre. Eu quero orar a Deus pelo seu milagre. Eu quero pedir que você, que pode dobrar os joelhos aí agora, dobre os joelhos. Você que não pode dobrar os joelhos, mas pode botar a mão no coração, bote a mão no seu coração. Você que não tem como se levantar de uma cama, feche seus olhos, porque eu quero fazer uma oração de milagre pela sua vida aqui agora, em nome de Jesus. Feche seus olhos. Pai eterno, Pai querido, é na autoridade do nome de Jesus que eu lhe peço que o Senhor vá de encontro à alma dessa pessoa. Que o Senhor vai de encontro ao coração dessa pessoa. Que o Senhor vai de encontro à vida dessa pessoa. Pai, que tudo isso aconteça em o nome de Jesus e para a glória de Deus, Pai. Amém e graças a Deus. Então você que está aqui até agora, saiba que o inimigo já caiu por terra, tá bom? Sua vitória vai ter sabor de mel, de açúcar, de doce de leite. Seja do jeito que você gosta, porque está escrito também: ó mulher, grande é a tua fé, seja feito para contigo como tu desejas, tá bom? Então, quando você tem essa fé, quando você tem essa atitude, quando você tem essa iniciativa, as coisas convergem, as coisas crescem ao seu favor. Portas que estavam fechadas se abrem, problemas dissolúveis passam a ter solução, e Deus em tudo é glorificado. Saiba que aqui o pastor responde, e aqui o pastor está respondendo com fé, beleza? Se você quiser seguir-nos nas nossas redes sociais, é só entrar aí no TikTok, Pastor Márcio Braga Oficial. Se quiser também nos acompanhar ali no Instagram, Pastor Márcio Braga Oficial. E se quer nos inscrever aí no canal do YouTube, Pastor Márcio Braga Oficial. Todos os caminhos levam a Márcio Braga, beleza? Então que Deus te abençoe, que Deus te guarde, que Deus te proteja, que Deus te livre do ladrão, que Deus te livre da mulher adulta, da mulher perversa, do homem sanguinário, do homem de dupla servir. Que Deus te conserve em paz, uma boa tarde e uma noite abençoada na presença do Senhor. É o que desejamos para a sua vida, porque aqui você é o principal, depois de Cristo Jesus. Fica na paz, fica na fé. Fica com Cristo!
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Apatiora, irmãos e amigos, como é bom estar com você, falando do grande amor de Deus. Esse Deus que, no princípio, ao fazer os céus e a terra, fez o homem à sua imagem e semelhança.

E a vontade de Deus é estar conversando com o homem todos os dias. E a Bíblia nos mostra que ele falava com Adão todos os dias. Adão, infelizmente, pecou. E a Bíblia Sagrada nos mostra que o salário do pecado é a morte. Mas Deus não abandonou o homem que ele criou. Você, meu amigo, foi criado por Deus. E Deus, ele tem uma vontade que a gente não consegue explicar, de que você se arrependa dos seus pecados e passe a ser chamado filho dele. Está escrito: Deus amou o mundo de uma tal maneira que deu seu filho unigênito para que todo aquele que nele crê não pereça, mas tenha vida eterna. E você, meu irmão e minha irmã, que já serve a Deus, Deus te chamou, Deus te perdoou, e você hoje vive uma vida de adoração, servindo ao Senhor. Você já conhece a palavra de Deus? O quanto Deus tem cuidado dos seus. Como ele cuida e cuida tão bem. E interessante é que ele só quer de mim e de você que sejamos fiéis a ele. É só isso que ele quer de cada um de nós. E aí a Bíblia então nos mostra, durante toda a história da humanidade, como Deus tem trabalhado para a salvação dos homens. Na época de Noé, Deus mandou Noé preparar a arca para as pessoas se livrarem do dilúvio. E aí a Bíblia nos mostra que, na época, apesar de Noé ter anunciado tanto tempo a palavra de Deus, a vontade de Deus, e avisado que viria o dilúvio e os homens poderiam morrer nas águas do dilúvio se não se arrependessem para entrarem na arca, e os homens não quiseram. Mas Deus preservou o homem, levando Noé para a arca com a sua família. O homem permanece pecando. E a Bíblia então nos mostra um momento que é muito importante para a história daqueles que andam com Deus, que foi tirar o povo que estava escravizado no Egito para levar para a terra prometida. Momento muito importante, que Deus agiu com mão forte através de Moisés. E Moisés, um homem também que andava com Deus, um homem que servia a Deus, demonstrando uma grande preocupação para que aqueles que estavam sobre a sua liderança pudessem também ter esse encontro com Deus e morar no céu para sempre. Moisés conduzia, então, uma grande multidão. Quando me refiro conduzia, é porque ele estava na terra como líder. Mas quem nos conduz é o Deus verdadeiro, o Deus criador dos céus e da terra. E me faz lembrar de um determinado momento que Deus fala com Moisés, reclamando, inclusive, é claro, o insatisfeito com a atitude do povo, e Deus diz a Moisés que vai mandar um anjo com eles, e Moisés diz: olha, eu não vou, não. Só saio daqui se o senhor continuar com a gente. E como é bom estar na presença de Deus.
Como é bom ter convicção de que Deus está na nossa vida. Mas me chama a atenção um momento em que Moisés, conduzindo o povo, ele recebe o seu sogro com a sua família, e o sogro, Jetro, observa ali uma dificuldade. Moisés aconselhando, orientando uma grande multidão. Imagine que dos que saíram do Egito eram 600 mil homens que saíram do Egito. E Moisés, então, estava sempre ali, aconselhando aquelas pessoas, cada um com as suas dificuldades,

faz tudo para o bem-estar do ser humano e, é claro, também para que o nome dele seja glorificado, porque toda honra e toda glória ela pertence ao nosso Deus. E Jetro então chama Moisés e diz para Moisés, no capítulo 18 e o versículo 21, diz o seguinte: e tu, dentre todo o povo, procura homens capazes, temente a Deus, homens de verdade, que aborreçam a avareza, e põe-nos sobre eles por maiorais de 1000, maiorais de 100, maiorais de 50 e maiorais de 10. Deus, então, através de Jetro, orienta a Moisés buscar, a escolher auxiliares que possam lhe ajudar. E aí, sempre que falo nesse versículo, eu falo que a Igreja Assembleia de Deus, ela segue o modelo dado por Deus a Moisés na caminhada para a Terra Prometida. E aí nós temos, na Assembleia de Deus, coordenadores de departamento, nós temos superintendente de congregação, temos auxiliares, temos diáconos, temos presbíteros, evangelistas e pastores, cada um exercendo as suas atividades, sabendo que nós temos um Deus, que é o Deus verdadeiro, e temos também as lideranças que foram escolhidas por Deus para nos orientar nesta caminhada. E aí, meus amados irmãos e meus amados amigos, me alegra muito quando a gente observa como deveria ser as pessoas, como deveria se comportar as pessoas que seriam escolhidas para estar auxiliando a Moisés. Como deve se comportar essas pessoas? Diz o seguinte: olha, esses homens que você vai escolher, eles precisam ser homens capazes. Homens que tenham capacidade para orientar outras pessoas, para conduzir outras pessoas. E aí, às vezes eu observo também, na nossa própria igreja, irmãos que não tiveram a oportunidade de cursar uma universidade, ou quem sabe, alguns que só aprenderam a ler e a escrever, mas que se colocaram nas mãos de Deus e são homens e mulheres que estão fazendo o trabalho do Senhor. É bom lembrar que se você pode ser doutor, se você pode cursar uma boa faculdade, é muito importante, porque, é claro, melhora os seus conhecimentos. O que você precisa fazer é tão somente colocar no seu coração que você depende de Deus, que você precisa de Deus, porque sem Deus nós não somos nada. Mas o homem ou a mulher que assumem determinada liderança na igreja, o conselho é que sejam capazes. Na sequência, homens tementes a Deus. É preciso que quem está ocupando qualquer função de liderança na igreja, ele seja temente a Deus. Porque ele, temendo a Deus, ele sabe conduzir as pessoas também a temer ao Senhor.

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12:15, 12:15 na Bahia. Boa tarde, tudo bem? Estamos iniciando a segunda edição do nosso jornal. A primeira edição acontece às 6 da manhã de segunda a sexta e a segunda edição ao meio-dia. Aqui você fica bem informado, aqui você fica sabendo de tudo o que está acontecendo no Recôncavo Baiano, todos os acontecimentos na Bahia e no Brasil. Excelente tarde para você, boa tarde. Hoje, que dia é hoje, Guedes? Terça-feira. Terça-feira, 16 de junho de 2026. A Vox é um projeto missionário das Assembleias de Deus no Estado da Bahia. Presidência do pastor Valdomiro Pereira da Silva. Direção Vox, pastor Arielson Santos. Eu, Eduardo Guedes, estou aqui. Você, como vai? Excelente tarde para você. 12:15. Presidente americano Donald Trump diz que Estreito de Hormuz será totalmente reaberto a partir de sexta-feira. São as guerras e os acordos entre Estados Unidos e Irã. É isso mesmo. Estados Unidos e Irã.

E tem polêmica na Copa relacionado à seleção do Irã, viu? A equipe iraniana diz que recebeu uma ordem imediata para deixar os Estados Unidos após o jogo, é isso mesmo? Não consigo entender. A seleção do Irã estreou na Copa do Mundo na noite de segunda-feira, dia 15, com um empate e também com problemas de imigração dos Estados Unidos. A equipe iraniana relatou ter recebido uma ordem imediata para deixar os Estados Unidos após a partida. Depois, agências de notícias do Irã afirmaram que o capitão da seleção e um auxiliar da equipe foram retidos no aeroporto de Los Angeles, onde o time jogou. A seleção iraniana empatou em 2-2 com a Nova Zelândia na estreia da Copa do Mundo, que ocorreu em meio às tensões geopolíticas por conta da guerra. Problema, né? É um problema. Doze e 17, daqui a pouquinho nós vamos ouvir o povo no WhatsApp da Vox, 75983706060. Notícias da Bahia. Grupo é investigado por uso de documentos falsos para fraudar benefícios de idosos na Bahia. E os idosos continuam sendo roubados, continuam sendo fraudados. E providências, que é bom, não chegam, né? Não chegam. As providências não chegam. É um absurdo, né, rapaz? É um absurdo porque as providências não chegam. A gente entende que desde que começou a descobrirem fraudes contra aposentados e pensionistas do INSS, sempre alguém está preso, sempre quadrilhas identificadas e os idosos continuam à mercê dos criminosos. Agora foi na Bahia, viu? A Polícia Federal cumpriu 2 mandatos de busca e apreensão hoje em Santo Amaro, no Recôncavo Baiano. Sério isso? Em Santo Amaro, grupo investigado por uso de documentos falsos para fraudar benefícios assistenciais a idosos. A estimativa é de que a instituição é de que os suspeitos tenham gerado um prejuízo de 11 milhões de reais. Segundo informações da Polícia Federal, as investigações tiveram início há cerca de um ano, quando se identificou um grupo de pessoas fictícias, pessoas que não existem, só o nome, eram titulares de benefícios essenciais a pessoas idosas, sendo que algumas delas estavam recebendo benefício irregularmente há 10 anos. Após levantamento de informações por parte da Polícia Federal e do Núcleo de Inteligência do Ministério da Previdência Social, foi verificado que os documentos de identidade usados para a obtenção do benefício eram falsos, pois não existiam os registros de identificação na Bahia. Além disso, as identidades que os beneficiários tinham diversas identidades falsas. Diversos benefícios solicitados perante o INSS. Representantes legais foram cadastrados no benefício fraudulento. Diversos benefícios fraudados. Aconteceu. No total foram identificados 50 benefícios fraudulentos. A Polícia Federal informou que os mandatos cumpridos em Santo Amaro visaram aí apreender documentos, mídias, objetos que possam confirmar o crime. Os envolvidos vão responder pelo crime de estelionato qualificado, associação criminosa e inserção de dados falsos no sistema da Previdência Federal.
1221. WhatsApp da Vox 75983706060.

0: Começam algumas participações pelo nosso WhatsApp da Vox. Antônia de Muritiba, Deus abençoe a nossa tarde. Abraço, boa tarde para você. Eduardo, manda um alô para minha irmã Eulina. Ela ouve a rádio 24 horas. Valeu, Nilzinha Santana, ouvindo o programa. Um abraço, dona Eulina. Flor, no bairro Paraguai, está ouvindo o programa aí em Muritiba. Muritiba com o rádio ligado, acompanhando a programação. Luciana Cruz das Almas, tudo bem, Luciana? Boa tarde, Luciana.
1: Bom dia, seu Eduardo. Ô, seu Eduardo, aqui é Luciana de Cruz das Almas. Ô, seu Eduardo, eu vi o médico falando aí com o seu Eduardo de manhã.
0: Sim.
1: Doutor Cravacante. Eu tô querendo falar com ele, seu Eduardo. Se o Eduardo tem o número dele aí.
0: Já mandei para a senhora, se dona Luciana. Tiver, já mandei para a senhora. Tá. Viu? Tá aí no seu contato aí, Luciana de Cruz das Almas. Pedindo o telefone, doutor Humbergues, especialista em ortopedia.
1: Ah, seu Eduardo, eu já vi o número
0: já
1: dele.
0: Já viu?
1: Aqui.
0: Valeu, Luciana.
1: Eu já vi o número dele aqui. Ô, seu Eduardo, o senhor sabe me falar se ele ainda está aí na Multiuso?
0: Tá, continua na Multiuso, lá em Cruz das Almas. Praça Multiuso, é isso mesmo. Dedel está em Cruz das Almas e também está dando uma boa tarde. Quem esteve nos estúdios da Vox hoje foi dona Gal. Forte abraço à irmã Gal, Rua Gravatá, Muritiba.
2: Boa tarde, Eduardo Guedes. Aqui quem está falando aqui é Dedé. Eu quero aproveitar o programa aí para mandar logo um boa tarde para Jusino Lotemento Solar Evento, ouvinte aí da rádio, Presbita Milton, Presbita André, na Pumba, e Dona Leonídia e Dona Etelvina no lado dos idosos, que são cadeira cativa, ok? Deus te abençoe. Bom almoço para vocês também aí, viu, tá bom?
0: Amém.
2: No estúdio.
0: Amém, meu amigo Dedel, Cruz das Almas. Ailton está em Santo Antônio de Jesus. O que foi, Ailton?
3: Boa tarde, Eduardo. Também estou ligado no programa, né, Eduardo? Eu ligo 4 da manhã, só de ligo 6, 7 da noite. Na hora de dormir, viu? Manda um bom dia aí para meu irmão Gil, sua Dedel, a esposa dele, um bom de chute na Vila do Louco, no meio de Sapiaçu e todos os ouvintes da rádio. Bom dia. Gostar
0: de você em França aí,
3: vou sempre ligar.
0: 12h24, 12 horas e 24 minutos.

0: 12h24. 12h24, Ailton Santo Antônio de Jesus, torcedor do Bahia. A voz está lenta hoje, viu, Thiago? Uma dor de cabeça, meu amigo Thiago. Terrível hoje, viu?
1: Todo mundo aqui é Thiago Cruz das Almas, gostaria de mandar.
0: Fala, Thiago.
1: Bom dia, meu querido. Gostaria de mandar aqui é Thiago Cruz das Almas, gostaria de mandar um abraço aqui para meus filhos, Eloá e Heitor. E mandar um abraço também para minha esposa, a mulher mais maravilhosa do mundo, linda, extraordinária, Jacira. E gostaria de fazer um comentário, meu irmão. Alguém vai. Os que são contra a seleção brasileira, vai falar o que aí da Espanha? Vai falar o que da Bélgica aí agora? Copa do Mundo não é mais igual antigamente, não, meu amigo. Copa do Mundo agora é 11 contra 11. Um abraço pra vocês aí, um bom dia.
0: Bom dia, Thiago.
2: Oi, boa tarde, meu querido.
0: É isso mesmo, Thiago.
2: Mais uma vez, Thiago, aqui daqui de Cruz das Almas. Meu querido, vamos lá, a seleção brasileira, muito bem contra o Marrocos, viu? Marrocos é um time muito bom, quarto na Copa do Mundo passado, então um time muito estruturado e o Brasil empatou. O Brasil em formação. Mas o pessoal só consegue criticar, só consegue ver a parte ruim. Eu consigo ver a evolução.
0: Mesmo.
2: Agora, o que falar aí agora da Espanha? O que falar aí agora da Bélgica? Copa do Mundo, meu amigo. Olha, anote aí. Brasil campeão, viu?
0: Olha aí, Thiago. Valeu, Thiagão. Deus abençoe aí a Eloá, toda a turma aí, ouvindo o programa. Israel Bispo está em Castro Alves.
3: Vitória, vitória, vitória, vitória. Vitória, vitória, vitória, vitória, vitória, cante o hino da vitória. Pai do Senhor, meu irmão, meu amigo, Eduardo Guedes, Deus abençoe a sua vida, a sua casa, a sua família. Estamos agradecidos a Deus por tudo e aqui ainda trabalhando mais ligado no programa de grande audiência em Castro, toda a região, CEABEB Notícia, primeira, segunda edição. Manda um alô aí para o Reginaldo Nascimento, Assis França, para presbítero Antônio Ferreira, essa equipe maravilhosa aí da Rádio Vox de Muritiba, de Salvador. Mandou um alô também para o professor Messias Cabral, Paulinho Pintor, para Manuel Tax, Rosalvo Baiaco, Fábio, Rádio Técnico da Dani Bebe Água, presbítero Manuel Carlos Loteamento São José, minha família, as dirigentes, componentes cívicos de oração que sempre está ligado e orando em nosso favor, e a todo o povo de Deus, Castro Alves, região de Azê. Tenha uma ótima tarde, fica na paz.
0: Valeu, Israel, essa é a interação que nós estamos fazendo aqui. Gilmaci é fã de Assis França. Viu? Boa tarde, Eduardo, estou ligado aqui na Vox, mando um abraço para Assis França, Paulinho Pintor, Nilton Rocha e também, que está sempre ligado na rádio, Augusto Pintor, no bairro do H. Eduardo, qual a opinião no próximo jogo do Brasil? Neymar joga? Joga 10 minutos e o Brasil vai golear, meu amigo. Joga 10 minutos e o Brasil vai dar de goleada sexta-feira no Haiti. Gilmaci, qual é o nome de sua banda, Gilmaci? França, já viu Gilmaci cantando?
4: Banda de Laranja.
0: Não é Banda de Laranja, não. Banda de Laranja, não. O nome não pega bem, não. Sorriso de Jegue. É sério? Você já ouviu falar em risada de jegue, o sorriso de jegue? Fala aí, meu amigo Gilmaci, Elomar, turma boa, viu? Soube que a banda de forró dos meninos é um sucesso na Muritiba. Dona Gal passou por aqui, viu? Boa tarde, Dona Gal, tudo bem? Mané do táxi, rapaz, gente boa demais.
5: Eduardo Guedes, meu irmão, apareceu, meu amado. CEABEB Notícias, primeira edição e segunda edição. Programa líder de audiência, entrada de informações para o lado dos ouvintes, através do som da Rádio Vox, com responsabilidade. Abraço para Jorge França Notícias, Baiaco, Fábio na França, Daninha, Helena 75, Paulinho Pintor, Lázaro, todos, excelente tarde.
0: Valeu, Mané. O Mané é uma figura, né? Parece um narrador de futebol. Pessoa, gente boa demais, acompanha a rádio há muitos anos. Com a participação do Manuel, vou dar aquela paradinha e volto na sequência.
6: Hora certa.
0: 12h29.
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0: estamos às 12 horas mais 35 minutos, 12h35. 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Juntos estamos aqui na Vox porque Deus nos sustentou, gratidão a Deus. Tem uma operação acontecendo em Salvador, mirando aí criminosos que são suspeitos de ter cometido 15 homicídios. Ou seja, traduzindo, eles ou mataram ou mandaram matar 15 pessoas. É isso mesmo. Tem hora que não dá nem para acreditar, né? 15 pessoas foram presas, duas morreram hoje durante uma operação da Polícia Civil contra um grupo criminoso suspeito no envolvimento de pelo menos 15 homicídios em Salvador entre 2025 e 2026. Segundo a polícia, os crimes estão relacionados a disputas territoriais no controle do tráfico de drogas. Bairros Águas Claras, Cajazeiras, Cajazeiras 5, em Salvador. Além de 15 prisões, 5 pessoas já estavam presas, tiveram mandatos de prisão cumpridos, sendo 3 na Bahia e 2 em Santa Catarina. As prisões aconteceram em Salvador, Lauro de Freitas, Macaé, no Rio de Janeiro, e nos municípios de Balneário Camboriú e também Itapema, em Santa Catarina. Durante a operação, foram cumpridos 29 mandados de busca e apreensão. Foram apreendidos armas de fogo, drogas, documentos, celulares e equipamentos eletrônicos que serão submetidos à perícia. As investigações, conduzidas pelo Departamento de Homicídios e Proteção à Pessoa, DHPP, por meio da Coordenação de Operação Inteligência, apontam que os homicídios aí investigados não se tratam de fatos isolados, mas integram estratégia criminosa voltada à disputa do controle do tráfico de drogas na região. Então, eles são suspeitos de ter matado ou mandar matar 15 pessoas em 2 anos, em 2 bairros da capital baiana. 12h37, deixa eu fazer um relato aqui para Muritiba, viu? Quero chamar atenção, alô seu Divas Amaral, alô seu Divas Amaral, chamar atenção da gestão municipal, da Secretaria de Saúde, chamar atenção de todos os departamentos que possam interessar. Muritiba está vivendo uma epidemia de dengue, chikungunya e zika. Estou falando aqui sem medo de errar. Muritiba tem uma epidemia de dengue, chikungunya e zika. A culpa é de quem, Guedes, não importa. A culpa tem a participação do povo. O povo é culpado. O povo que não cuida de suas casas, o povo que não cuida do seu terreno, o povo que não cuida da rua. E também as autoridades que não estão atentas ainda ao momento. Chama atenção a todas as autoridades de Muritiba. Quer comprovar o que eu estou falando? Vá no hospital. Vá no posto de saúde. Vá nos laboratórios de análise clínicas. Vá na CEMU ali com o doutor Cavalcante. Está lotado de gente que não consegue nem andar, França. Pessoas que não conseguem nem andar. Pessoas que estão travadas, com problemas nas articulações, que são características dessas doenças que são transmitidas pelo mosquito. Muita gente doente, muita gente sendo hospitalizada, muita gente precisando fazer exames, e a gente precisa se reunir mais uma vez. Eu lembro que alguns anos atrás, saíamos pelas ruas para fazer campanha, para chamar a atenção do povo, para que o povo não fique doente. Então a gente está precisando fazer um grande mutirão, chamar a atenção da prefeita Rose da Saúde. Rose da Saúde, prefeita que eu sei que é muito sensível, para poder fazermos um mutirão, convocar a população, convocar todo mundo, para cada um fazer a parte e a gente banir o mosquito da nossa cidade. Estamos vivendo um momento muito crítico. Hoje eu encontrei 2 ou 3 amigos que não estão andando, gente. Que não estão conseguindo andar porque está tudo travado com essas viroses, com dengue, chikungunya, zika, entendeu? Então está todo mundo doente. No Manteiga tem um surto comprovado ali na região do Manteiga, onde eu moro. Na área ali do antigo AMEC tem também pessoas doentes ali. Encontrei um amigo hoje que não está andando. Encontrei outro no laboratório que não está andando, está travado, as pessoas estão travadas. Gente na cadeira de roda, gente que não consegue andar, que não consegue ter paz por causa da dor intensa que está sentindo em consequência da zika, chikungunya, dengue. Então, a gente precisa chamar a atenção da população. A gente precisa chamar a atenção que a cidade está doente. Muritiba está doente com essas viroses e esses problemas. O hospital está cheio. Então, é um fato que está todo mundo sabendo de tudo que está acontecendo e a gente precisa tomar uma providência. Eu tenho que limpar o meu quintal, você que está ouvindo tem que limpar o seu. Você tem que olhar um terreno baldio que está do lado da sua casa. Você está vendo algum vasilhame plástico? Vá lá e pegue, coloque no lixo. Faça a sua parte também, ajude as pessoas não ficarem doentes. A cidade está doente, a população não colabora, as autoridades tentam, mas às vezes não conseguem chegar. Então eu preciso fazer esse desabafo aqui hoje pela quantidade de pessoas que eu encontrei hoje sem condições de andar em consequência dessas doenças que são transmitidas todas por um mosquito só. O Aedes aegypti, que é o mosquito da dengue, o mais conhecido. Então esse ano ele veio diferente, ele veio com mais força, ele veio com mais, digamos assim, mais severo, prejudicando mais pessoas, deixando as pessoas muito doentes, muito doentes. A cidade está doente. Então você que é do joelho também, oremos pelas nossas autoridades, pela nossa cidade. É preciso te ajudar de todas as formas. Mas vamos fazer a parte também de cuidar das nossas casas, a parte de cuidar dos nossos reservatórios, porque do jeito que vai, não dá. Chega de hospitais cheios, lotados, pessoas doentes para todo lado, pessoas travadas, sem conseguir trabalhar, sem conseguir andar, sem conseguir fazer atividades normais e comuns. Isso pelo menos é Muritiba. Na semana passada eu estava trazendo uma matéria sobre uma cidade na região de Feira de Santana que estava na mesma situação. Então é um momento crítico, é um momento duro, um momento difícil que a gente precisa falar. Eduardo, você está certo. O maior foco desses insetos está no centro de abastecimento. Quantidade de água. Fica com Deus. Ali os agentes devem estar jogando, né, o medicamento. Né? Tem um medicamento, tem um pó, tem um remédio que eles jogam, os agentes, e que aí não tem a proliferação dos mosquitos. Né? Mas que Muritiba está doente, tá. A gente precisa fazer todo mundo a sua parte. Onde tiver um foco de mosquito, denuncie. Onde tiver água parada, denuncie. Onde tiver pneus velhos, denuncie. Se todo mundo, cada um fizer a sua parte, a gente vai conseguir vencer o mosquito mais uma vez. Porque eu vou dizer uma coisa para vocês. Eu nunca vi o momento que nós estamos vivendo em Muritiba de pessoas acometidas de problemas de saúde relacionados a todos esses mosquitos e a todas essas doenças que eu citei aqui. Nunca ouvi falar uma fase como essas. Luciana voltou? Que foi, Luciana? Cruz das Almas? Que foi? O que é que tem Cruz, Luciana? 12h44. A gente precisa falar, né?
17: Ouça, Eduardo. Perdão que eu esqueci até de lhe agradecer, viu? Perdão que eu esqueci, eu estou vendo aqui agora que eu esqueci de lhe agradecer. Obrigada, viu, seu Eduardo?
0: Viu?
17: Obrigado, que Deus abençoe.
0: Ela está falando aí do número.
17: Eu vou.
0: Valeu, Deus abençoe você, viu? Antônio Moreira, Capianga, Conceição do Almeida.
18: Senhor, aqui, Eduardo, no quintal meu, morreu um macaquinho. Que os povos conhecem como Nico Saguinho.
0: Sim.
18: E com a, ele estava com a boca toda vermelha.
0: Ixi.
18: O que seria que aconteceu com ele? Faz mal ou não? Eu enterrei.
0: É. Normalmente é para acionar as autoridades, mas você já fez aí. Mas normalmente, quando é encontrado um animal desse silvestre morto, é preciso acionar as autoridades. Eduardo, boa tarde. Você falou no início do programa sobre as coisas ilícitas que estão acontecendo no Brasil. É a gestão que mais está acontecendo fraudes e corrupção. Na pesquisa eleitoral, confirma que a atual gestão só perderia para Bolsonaro caso ele pudesse ser candidato. E a vontade da população se eleitos. Daniel. Valeu, Daniel, lendo aí sua mensagem. Daniel de Muritiba, muito inteligente, uma pessoa muito culta, que está sempre participando do programa. Então, as pesquisas estão aí, as campanhas políticas estão aí, os dois candidatos mais fortes à presidência da República, o atual presidente Lula e o ex-presidente Bolsonaro, que está sendo representado pelo seu filho, Flávio Bolsonaro. Bolsonaro está impossibilitado de participar da campanha, foi julgado inelegível e está cumprindo prisão domiciliar. Então, a campanha está aí, as eleições às portas, tem muito mais candidatos aí que vão aparecer. Soube que vão ser 10 candidatos nas eleições presidenciais. E em outubro nós vamos escolher presidente da República e vice, governador de cada estado. Vamos escolher também deputados federais, deputados estaduais e senadores da República. Então esse é o momento e nós vamos aí participar de mais uma eleição esse ano. Eleição acontece de 4 em 4 anos, né? Então vamos escolher aí os nossos representantes. Nunca venda seu voto, vote com a sua consciência.
19: Boa tarde, Eduardo. Meu nome é Zé de Valença, Zé Bispo, né, do Táxi, uma Ramunda da Pumba, Fabinho, Portugal, Gegel, da Miudinha, Carlinhos, Paulinho, Pintor, e abraço.
0: Mosquito pegou
19: de
0: Deus,
19: um abraço, Cura das Almas. Eduardo, tô com saudade de meu futebol do Vitória, viu, velho? Tá dando saudade.
0: Tá com saudade do futebol do Vitória?
19: Vitória, Brasil!
0: Valeu, Baiaco, tá com saudade do futebol do Vitória. Rony de Sapiaçu também está ouvindo o programa. Boa tarde, Rony, um abraço a todos vocês que estão participando do programa. Assis França, tem alguma notícia, alguma novidade, seu Assis? A Copa do Mundo ontem com muita surpresa, não foi, Assis? 4 jogos. Boa tarde, querido. Boa tarde, Assis.
20: Boa tarde, Eduardo. Boa tarde, amigos. Um abraço a todas e a todos. Novidade, sim. O Haiti jogou demais, Eduardo.
0: O Haiti?
20: Haiti não. O Egito. É, você tá ligado, né?
0: Você jogou tá ligado.
20: Muito bem, um goleiro bom. Para mim, até agora, a sensação do campeonato.
0: Ali foi de goleiro de... Como é, rapaz? Do país lá, rapaz? Não sei que é lá, Verde, como é? Não foi do Egito. Cabo Verde?
20: É, tem Cabo Verde.
0: Cabo Verde. É o vozinha.
20: 4 jogos, 4 empates. E hoje ontem. Tem a Argentina, tem a França, jogam hoje.
0: Hoje, duas favoritas vão jogar hoje.
20: França e Senegal, Iraque e Noruega, Argentina e Argélia, Austrália e Jordânia.
0: Valeu, vocês. Saúde, meu irmão.
20: Que Deus te proteja.
0: Daqui a pouquinho a Seis França chega no seu rádio.
20: Neymar pode fazer sua estreia, viu?
0: Vai estrear, sim. Neymar vai estrear com gol.
20: Tchau.
0: Tchau, até logo. A Seis França. Eduardo, eu já tinha noticiado esse descaso da dengue. Inclusive, na Rua do Tanque tem 2 casas que nunca fizeram vistoria, estão fechadas. Nunca foram notificadas, já cheguei a falar com o supervisor e nada. O foco tem que crescer e os órgãos sanitários não fazem a sua parte e precisam fazer a sua parte, grato, Daniel. E tem uma lei hoje, Daniel, que obriga o morador a abrir a casa, viu? Pode conseguir aí os órgãos públicos uma ordem judicial para que o morador abra a sua residência, para que seja feita a inspeção, para que todos sejam beneficiados, todos. Com essa eu vou-me embora, viu? Depois dessa eu vou-me embora, porque tá todo mundo moído. O velho dos cônsul mandou um áudio na semana passada, dizendo que passou na prensa. Ficou moído por causa dessas viroses. Então o povo adoeceu, o povo precisa aí de ajuda das autoridades. Bruninha, boa tarde, Matheus, boa tarde, povo abençoado. Estou fechando o programa. Não desligue os seus rádios. Vem aí a Assis França e o bate-papo esportivo. Eu volto amanhã, se Deus permitir, às 6 da manhã.

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1: Hora certa.
2: 12h52.
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0: Estamos chegando, chegando e juntos ficaremos até as 14 horas. Deixaremos os senhores bem informados e bem atualizados aqui pela Vox FM 105.9, a Rádio do Bem. Um projeto missionário das Igrejas Assembleias de Deus da Bahia, presidente pastor Valdomiro Pereira da Silva. A gestão e direção do pastor Wilson Santos, ao lado de Reginaldo Nascimento, estou e ficarei até as 14 horas, quando chega Gesiel no seu rádio com Tarde Vox. Acabou de apresentar o CEDEP 2ª edição, José Eduardo Guedes. A todas e a todos, meu abraço, meu boa tarde. Hoje é terça-feira, é o dia 16, né, seu Reginaldo? 16 de junho de 2026, eu estou aqui. E a temperatura entre 24 e 28 graus, porque a partir de agora...
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0: Copa do Mundo, a bola tá rolando e a rede balançando. Ontem, 4 partidas, 4 empates. Total de jogos realizados, 16, 46 gols, 2,78 por partida. Hoje tem favoritas em campo. Nós temos França e Senegal, Iraque e Noruega, Argentina e Argélia, Áustria versus Jordânia. A bola rolou e a rede balançou na Série B e na Série C. Poderá haver a estreia de Neymar contra o time do Haiti no final de semana. Partidas vão acontecendo, o tempo vai passando, a bola vai rolando e a rede balançando. Vem aí a Copa Master de Futebol em São Félix. O Intermunicipal está no silêncio, mas vai acontecer. Algumas seleções vão disputar e outras não vão disputar a competição. Goleiro de 40 anos faz a festa. Tudo isso e muito mais a partir de agora no Bate-Papo Esportivo. A partir de agora. Vou dar uma boa tarde para meu amigo Reginaldo Nascimento. E após as 13h22, ele vem pra gente fazer uma dobradinha, né? O pessoal tá dizendo que tá fazendo história aqui. Um abraço, Reginaldo. Boa tarde.
2: Boa tarde, França. Boa tarde, meus amigos e minhas amigas. No nosso bate-papo esportivo. Eu digo nosso porque eu tenho cadeira cativa aqui, reconhecido pelo nosso Assis França, ele que é um herói. Eu sempre falo, ele é herói, o cara fazer o que ele faz no esporte aqui na nossa Vox é heroísmo mesmo. Né?
0: E aí, Reis,
2: então, muito obrigado pelo convite. Eu estarei sempre aqui. Quando você me convidar e eu tiver tempo suficiente, estarei aqui.
0: Quando você convidar, você já é convidado especial.
2: Pronto,
0: aqui. Agora tem um detalhe. Valeu.
2: Tá tudo bem, graças a Deus.
0: Diz que o Ancelotti tá te ouvindo, não tá gostando de você, não.
2: Ah, mas ele vai ter que me engolir mesmo, igual a nosso querido Zagallo. Ele vai ter que me engolir, porque pra mim ele não é técnico de seleção. Acabou, ele é técnico de time. Pronto. Né? Ele é técnico de time, de seleção ele não é.
0: Estamos
2: tá
0: aí,
2: provado, né? E comprovado.
0: Traga o bloquinho aí, meu filho.
2: Vamos sim.
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2: São 13 horas mais 9 minutos, como eu falei há poucos instantes. A Série A tá parada, só volta a partir da final da Copa do Mundo. Mas a Série B, a bola tá rolando, a rede tá balançando. A Série C tava parada, voltou esse final de semana. A Série D também, já na segunda fase. Agora, eu vou dizer aqui a você. Atlético de Alagoinhas e Porto de Porto Seguro ficaram fora da segunda fase. São 4. Atlético de Alagoinhas, Porto de Porto Seguro, Juazeirense e Jacuipense. Foram para a segunda fase, Juazeirense e Jacuipense. Vão pegar dois paraibanos. Um vai pegar o Serra Branca e o outro vai pegar o time do 13 de Campina Grande. E eu falarei durante esses dias tudo direitinho, tal. É lamentável, é triste, porque a gente vê que a Bahia é um celeiro de craque. Eu sempre disse, Vitória 95, quando ele foi vice-campeão, o Palmeiras foi o campeão da Série A, ele estava com o time quase todo dos 11, 8 era de divisão de base. E agora, vai fazer o que, seu Francisco? É olhar, a Bahia é um celeiro de craques, Itália. A Bahia já deu diversos jogadores para a seleção brasileira em todas suas situações e posições. Só que às vezes algum dirigente acha que trazendo o jogador pronto rende mais, é melhor. E a Bahia é muito grande, a Bahia são 417 municípios. Tem distrito como São José Taporanga, tem o goleiro Ronaldo Bahia. Tem aqui Muritiba que tem o goleiro do Bahia, o Léo. E outros, Zé Luiz, e outros jogadores da região já passaram profissional e até na seleção brasileira, jogadores da Bahia, Dida, tá? Outros, tá? Agora, eu digo que é você. Nós vamos ficar cada dia mais pobre de talentos, porque temos as peças, mas não tem valorização. Porque eu falei essa semana da seleção internacionalizada? Porque à vista aparece um talento, leva logo para o futebol internacional. E eu digo aqui a você, com certeza absoluta, nós não vamos para canto. Não estou dizendo que o Brasil vai perder a Copa do Mundo, que Vitória e Bahia não vai para canto. Não, eu estou dizendo, os resultados não são o que o torcedor espera. Por quê? Ah, mas só tem treinador de outros países no Brasil. Mas daqui também tem muitos jogadores fora. E tem mais jogadores do Brasil fora do Brasil do que jogadores de outros países aqui no Brasil. A valorização é pouca de profissionais, principalmente quando vem nas divisões de base. Nós temos jogador aí, o Douglas Santos, que é da Paraíba. Nós temos Danilo, que é da Bahia. Todos jogadores que começaram no seu estado, depois foram para grandes clubes. Nós temos também Hulk, grande jogador. Há outros jogadores que já passaram pela seleção brasileira, tá? E aí? Mazinho, que é lá da cidade de Santa Rita, na Paraíba, tá? Outros que passou no Nordeste brasileiro. Marinho Chagas e outros, certo? Jogadores que tem a garotada que nem lembra, nem sabe. E a gente fica preocupado. Sabe por que a gente fica preocupado? Porque o futebol, infelizmente, Reginaldo Nascimento, quando aparece um talento, um garoto aqui, é vendido logo. Aí, quando vem, já vem milionário. Uns vão jogar andando em campo, parece que tá numa passarela. Eu já estou cheio disso, eu já estou cheio de não aguento. E eu vou dar destaque à seleção. A seleção deverá fazer umas 5 mudanças, tá? Mas hoje eu estive na Câmara de Vereadores, meu querido Reginaldo Nascimento. Estive na Câmara de Vereadores hoje e estive com o doutor André Veterinário, que é o presidente. Encerrou as atividades da Câmara e ele vai dar duas palavrinhas para os amigos do Bate-Papo Esportivo desta terça-feira. Tudo bem, doutor André? Um abraço, boa tarde. Ô Reginaldo, por gentileza, você que entende aqui, ajeita esse volume aqui, porque França, para isso, é devagar, viu?

0: Tá ajeitadinho aqui pra mim, esse grau aqui. Reginaldo Nascimento, por gentileza, dá uma ajeitadinha aqui. Que eu sinceramente, pra entender aqui só você mesmo. Não, agora chegou, agora chegou.
1: Palavrinha. Acabou as sessões do primeiro semestre e ele fala para os alunos dele que é preocupado em saúde, ele é preocupado social, preocupado com a cultura. Tudo bem, André? Um abraço, boa tarde.
2: Oi, França, boa tarde. Boa tarde a todos os ouvintes da nossa Rádio Vox. Mais uma vez, fico muito feliz de participar aqui da grande audiência que essa rádio tem. E finalizamos hoje as sessões ordinárias do primeiro semestre. No entanto, os vereadores continuam trabalhando 24 horas por dia, que nós sabemos o comprometimento do corpo de vereador. De Muritiba. E aí a gente retorna para sessões ordinárias no dia 14 de julho. No entanto, caso haja alguma demanda urgente, com certeza a gente faz convocações extraordinárias, mas dentro desses 10 anos que eu estou aqui na Câmara, nunca houve necessidade, mas estamos aqui a postos.
1: A gente sabe que você é muito preocupado com a cultura, com a saúde, com o social e o esporte também. Está empolgado com a seleção?
2: Rapaz, eu tô. Tem gente que fica aí amargurado, eu tô. Foi 2-2, foi um empate, foi o que for, mas eu tô achando que a gente vai ganhar essa Copa. Tô entusiasmado.
1: A gente que acompanha desde a primeira sessão desse ano, no primeiro semestre, e sua preocupação com o bem-estar dos moritibanos. Sempre será assim?
2: Com certeza. E até quero destacar a sua assiduidade, que não faltou nenhuma sessão, sempre acompanhando aqui as manifestações dos vereadores de Muritiba. E você, nessa situação, é a melhor testemunha que vê como a gente se envolve com o povo muritibano, como a gente trabalha. Eu sou autor de mais de 150 indicações e essas indicações não são devaneios de minha cabeça, são resultado de conversa com os eleitores, com os moradores, com os feirantes, com comerciantes, com os cidadãos, todo mundo. A gente vai nas comunidades, vai nas ruas, vai nos postos de saúde, escola, tudo quanto é canto, visita, conversa e traz as oportunidades de melhorias para o povo muritibano, para ser encaminhado ao Poder Executivo ou outras instâncias de poder.
1: Você falou de próximas quadras, Vitória Esportiva, Vila Olímpica e mais. Isso é uma boa também para a garotada, para as grandes. Para quem gosta de praticar esporte, que eu sou um adepto do esporte, pratico todos os dias e gosto do esporte.
2: Com certeza. Dentro dessas 150 indicações, tem um pedido de reformas de quadra, de construção de quadra, de construção de praças com equipamentos de ginástica. E eu tenho um sonho de Muritiba construir uma Vila Olímpica para que a gente possa ofertar outras modalidades esportivas para os talentos muritibanos serem despertados. Imagine aqui quando a gente tiver uma piscina semiolímpica ou olímpica para os alunos da Rede Pública de Muritiba, pista de atletismo, central de lutas, mais uma quadra. Imagine, não só aqui na zona urbana, como na zona rural, principalmente no distrito de São José do Itaporã. Enquanto mais a gente investir em esporte, a gente está investindo em saúde, a gente está investindo no social, a gente está investindo em segurança pública. São tantos vieses que o estímulo ao esporte permite, que isso é fundamental.
1: Quero agradecer também, eu não poderia deixar de falar para você aqui ao vivo, para toda a Bahia, agradecer seu apoio à resenha, porque nós estamos lá, você é um dos responsáveis por isso, porque essa resenha só vai no ar. Tiver pessoas que apoiam o esporte, e você apoia, eu quero agradecer você de coração, sempre. França, estarei sempre ao seu lado, sempre com você, sempre apoiando o esporte e apoiando sua divulgação aqui. André falou, tá falado.
2: Com certeza, tá falado. Eu vejo a sua dedicação à Muritiba e principalmente ao esporte. Você sabe as ações que eu tenho junto a algumas escolinhas, alguns praticantes, eles fazem os eventos, eu patrocino, eu colaboro, mas a iniciativa é deles e isso é importante que seja destacado. A Pio, Jean, Godô, Capinã aqui em Muritiba, todos que me procuram, sempre que eu posso, dou a minha contribuição e fazem um trabalho diferenciado. Parabéns a todos que fomentam o esporte fora do poder público municipal.
1: Obrigado pela sua presença, boa Copa do Mundo, boas festividades, tudo de bom para você, que Deus te proteja, né? Saúde a você e sua família, é o que a gente deseja aqui, André.
2: Desejamos o mesmo para vocês, Eduardo França, Eduardo Guedes, misturei você com Eduardo Guedes, todo o corpo da Rádio Vox, mandar um abraço especial para o seu ouvinte assíduo, Edson Amorim, também. Um abraço a todos.
1: Tá bom, nosso querido. É o presidente da Câmara, doutor André, veterinário, vereador, falando para os amigos do Bate-Papo Esportivo, ele disse que falou, tá falado.
0: Pois é, seu Reginaldo Nascimento, ele apoia a resenha, a gente sabe que as pessoas que apoiam o esporte, eles são queridos e são conhecidos. Quem não apoia o esporte, né, Regi? As pessoas que... Porque fazer é uma história, divulgar é outra. Porque não adianta você fazer e não divulgar. Não adianta divulgar e não fazer. Tem que fazer duplamente. Divulgar, fazer, fazer e divulgar. Tá bom assim? Vamos lá? 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
0: 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Vamos primeiro, já terminou aí. Vamos primeiro ao placar. E quando a gente vem, a gente fecha aqui. Você vai dizer se o homem placa até o final ou não.
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0: A Série B na sua 13ª rodada, duas partidas ontem aconteceram. Londrina 3, Avaí 2, Criciúma 1, Ceará 1. Hoje fecha a 13ª rodada da Série B, Fortaleza e América Mineiro. Já na Série... essa é a Série B, não é isso? Série B que vai ter jogos no final de semana. E aqui a gente fala. E a Série C, França. Nós tivemos Maringá 0, Maranhão também 0. E tivemos Ferroviária de Araraquara 1, Barras Catarinense 0. Ipiranga do Rio Grande do Sul 1, Botafogo da Paraíba também 1. E na Copa do Mundo nós tivemos 4 partidas. E foi assim: 4 partidas ontem, dia 15. Bélgica 1, Egito 1. Irã 2, Nova Zelândia 2, Espanha 0, Cabo Verde 0, Arábia Saudita 1, Uruguai também 1. Hoje tem França e Senegal, daqui a pouquinho, é às 16 horas, Iraque e Noruega, Argentina e Argélia também às 22 horas e terá mais partida aqui para fechar a data, que é às 17 horas hoje, não, é às 17, 1 da manhã, Regi, Argentina e Argélia 22 horas, Áustria e Jordânia, 1 hora da manhã. Aí é para o lobisomem, né? E dizer aos senhores que o campeonato da ANA vai ter jogos no final de semana, mas amanhã ainda é quarta-feira, a gente fala amanhã. É isso aí. E daqui a pouco tem, o Brasil joga. Vamos falar da seleção brasileira, Regi. Eu sei que você é fã do treinador, cara, não sei lá. A seleção brasileira vem o mesmo time ou vai mudar, Reginaldo Nascimento? E aí, Reginaldo Nascimento? Um pouco assim, meio bravo, um treinador. Mas também ele é um treinador que a seleção precisa.
4: Bora, França, vamos nessa.
0: E aí, vai mudar ou não vai?
4: Ele tem que mudar.
0: Ele sabe. Você, ele tem que mudar.
4: É por isso que chamam você de delegado.
0: Ele tem que mudar. O time que ele colocou, ele tem que levar e jogar no campo dele. Jogar no campo dele.
4: Mas ele não tem campo, ele é treinador. Ah, ele faz no campo, na
0: cidade que ele mora, na cidade que ele tem casa, que tem sítio.
4: Assim é demais.
0: Ele leva
4: pra... Tá um pesado assim,
0: vou te contar, um time, um goleiro...
4: que levou a maior parte do tempo lá na Europa contundido. Um lateral direito que não sabe para onde veio. Nunca, parece que nunca jogou bola. Tava jogando bola não sei aonde.
0: Ibanez,
4: né?
0: Ibanez é um bom.
4: Ibanez. É? Marquinho capengou. É, o tal do Magalhães, não sei o que era aí, Magalhães. Ah, pera ainda, velho. É, Paquetá, ele tem que tomar chá. Mesmo. É chá Paquetá, ele tem que tomar chá Paquetá. E outros mais. Então, mas, não, tem que mudar. Olha, Casimiro, quem era Casimiro, velho? Meu Deus do céu. Então a gente tem que fazer o quê? A gente tem que fazer a Plim Plim, que é a dona deles lá, né? Que manda neles, tá certo? Juntamente com os seus empresários. Então já disse que ele tem que mudar e ele vai ter que mudar mesmo. E o time que vai pegar não é um senhor time, não, viu? É o Haiti, mas também não vai vender a derrota fácil, não.
0: Olha, o Brasil estreou de Alisson, Ibanez, depois Danilo, Marquinhos, Gabriel Magalhães e Douglas Santos. Casimiro, depois aí entrou mais gente, Matheus Cunha, Fabinho e Danilo, Baiano. E tem Rafinha, Paquetá, Bruno Guimarães, Vini Júnior e Iago, Thiago. E aí, vai mudar cinco?
4: Tem que mudar.
0: Eu acho que vai mudar sim.
4: Ele tem que mudar aí a maioria aí.
0: A maioria. Muda quantos pra você? Pronto. Você é polêmico mesmo, bora lá.
4: Meia dúzia aí.
0: Meia dúzia, eu boto
4: meia dúzia
0: cinco.
4: Aí.
0: E eu, hoje, se fosse hoje, qual era o placar? Porque hoje você disse que era 1-0
4: Brasil. Hoje, se, olha, eu volto a dizer. Se hoje o jogo fosse com um time que simplesmente jogou na sexta-feira, o Brasil perdia pro Haiti hoje. O Brasil com aquele time perdia pro Haiti.
0: Hoje não ganhava.
4: Hoje não ganha, não.
0: Pronto.
4: Não ganha. Com esse time, não ganha. Pronto. Com esse time, não ganha, não. Se repetir o mesmo time de sexta-feira, ele perde para o Haiti.
0: Você sabe o nome do cara que fez o gol lá do Marrocos?
4: Marrocos?
0: Sim.
4: É, não tá um Sinabre, sei lá.
0: Sambaré.
4: Tá procurando o que fazer, rapaz.
0: Mas é assim mesmo. Mas eu não sei, a gente aqui não vai criar polêmica. Mas você parece que pisou no pé da cobra
4: com o
0: Ancelotti.
4: Não,
0: é,
4: não
0: é questão de pegar. O Brasil vai ser campeão, Regi.
4: Sim,
0: o Brasil vai ser campeão. Alô, Edson Amorim? O Brasil vai ser campeão. Vai ser campeão e a gente vai estar aqui fazendo a festa. Eu fiz a festa. Você soube da festa que eu fiz sábado aí na rua?
4: Soube,
0: ah, pois
4: sim,
0: é.
4: Soube.
0: E hoje, ó, sexta-feira tem mais. Sexta-feira tem mais. Nós vamos fazer a festa do Brasil campeão do mundo.
4: É?
0: Brasil vai ser campeão do mundo, Regi.
4: Tá brincando.
0: Vai, Brasil vai ser campeão, Reginaldo Nascimento. E eu terei o prazer de botar a bandeira toda enrolada em você.
4: Eu sou brasileiro.
0: Pronto.
4: Eu sou brasileiro.
0: Já tá amolecendo o coração aí, viu, essa Murinho?
4: Eu sou brasileiro.
0: Ainda tem jeito.
4: Tem.
0: Sim, agora realmente... se empatar com a equipe e perder pra Escócia, aí pega o boné.
4: Olha, veja bem, dessa fase o Brasil vai passar. Agora, da segunda, do mata-mata em diante, eu não sei o que vai acontecer com ele. Se, volto a dizer, os jogadores estão lá hoje apresentando os mais de 200 milhões de brasileiros. Tomar vergonha, se respeitarem e colocarem o coração no pé da chuteira, o Brasil pode até, quem sabe, até disputar o título de campeão da Copa do Mundo 2026. Mas se do jeito que tiver aí, entrar de sapato alto...
0: Sapato alto, agora você pisou no pé da cobra.
4: Sapato alto.
0: É, Paquetá.
4: Peraí,
0: cadê jogador?
4: Rafinha.
0: Jogador de sapato alto.
4: Peraí, ainda, meu irmão. Me faça uma garapa de limão com açúcar.
0: E o goleiro?
4: Meu goleiro ainda continua sendo o Fábio.
0: Vai.
4: O meu goleiro da seleção brasileira, mas como não foi convocado, bota o Everson.
0: Pronto, o Everson. Do Grêmio.
4: Tá bom. Tá bom demais.
0: É. Quem tá ouvindo a gente é Osilto Rocha, Gilmaci, Paulinho Pintor, Gildásio, Zil, Adilson, Zé Vicente e Vitor. E Gula, a família do Subaúma e o pessoal do Santo Antônio, todo mundo, tá bom?
4: Beleza.
0: Tá todo mundo vindo em São Pedro, Raimundo Carolino, Binho da Santa Casa, Capela do Sul, Conceição da Feira, São Gonçalo, Maragogipe, Santa Amaro, Cachoeira, Mangabeira, Cruz das Almas, Sapé Sul, Casco, a Bahia toda tá ouvindo a gente. Agora me perguntaram, eu, será que eu posso dizer? Eu vou dizer mesmo, que eu não sou baú.
4: Claro.
0: Por que você dá essa risada que aí o pessoal se derrete? Porque...
4: também, esse Reginaldo Nascimento. Mas é porque realmente eu gosto de sorrir, sabe?
0: Não tem tristeza. E se tivesse tristeza aqui, você não tava.
4: Não tava. Eu não gosto de tristeza, não. Eu gosto de estar alegre.
0: Pronto. Eu quero ver que o futebol é como a vida. O futebol é como a vida. Muda de minuto em minuto. O Brasil tem tudo pra ganhar do Haiti, né, Regi?
4: Tem.
0: Aí vai engrossar o caldo contra a Escócia. E aí, dois resultados positivos. O Brasil ainda pode ser o primeiro grupo, né?
4: Pode sim.
0: Pode ser, né?
4: Pode sim.
0: Agora ele também pode ser o último do grupo também.
4: Pode
0: né?
4: ser também o último.
0: Do grupo. Rapaz, a Copa do Mundo é um futebol diferente, né? Você viu a Espanha se enrolou todinha, né, pai? Ah, porque é doido, rapaz. Teve um goleiro lá de 40 anos
4: não é
0: que fez a festa. Goleiro de Cabo Verde bem, todo mundo fizeram a festa. Rapaz, eu não sei não, futebol é uma coisa... Agora, hoje tem a Argentina, né, Regis?
4: Tem.
0: Argentina hoje.
4: Hoje
0: o
4: tem.
0: O jogo da Argentina, a Argentina vai pegar a Argélia às 22 horas. E uma da manhã, isso é a dentada da cobra. Se a cobra morder, quem vai morrer? Quem fez essa tabela? Áustria e Jordânia, uma da manhã. Se a cobra morder, quem vai morrer? A cobra é veneno puro. Eu não entendi a risada. Aí você me deixou invocado. Eu não entendi a risada.
4: É mesmo?
0: Se a cobra morder, quem vai morrer? A cobra. Será que tem veneno? Como é que faz uma tabela pra uma hora da manhã? Quem vai assistir futebol de uma hora da manhã?
4: Sim.
0: Você assiste, gente?
4: Eu não. Eu não.
0: Pois é.
4: Eu mesmo não.
0: Porque... E se hoje tivesse saído o treinador da seleção brasileira, eu gosto de polêmica, mas você é o doutor da polêmica.
4: É, né?
0: Se você tivesse hoje mudado. Não, quem vai mudar agora, antes da bola rolar para Brasil e Haiti. Você botava quem para treinar na seleção hoje?
4: Eu botava hoje.
0: Dorival Júnior.
4: Ou Dorival Júnior ou Diniz.
0: O Fernando Diniz, dois. O pavio é muito curto, não dava não. Ele é muito brabinho.
4: Problemático, mas ele chamava, botava no caminho alguns tirar da porretinha lá, rapaz. Saiu daqui paupérrimo, hoje tá cheio de dinheiro, é tirando
0: verdade,
4: onda.
0: É verdade. Eu sei.
4: Pera ainda, rapaz.
0: Eu sei quem eu ia deixar comandar a seleção. Eu sei quem seria.
4: Pronto.
0: Eu sei.
4: Diga.
0: Carlos Ancelotti continua. Para mim é um treinador maravilhoso. Se ele der errado lá,
4: sim,
0: quem vai ser xingado não sou eu, não. Quem vai ser xingado é a CBF.
4: Pode ser também.
0: Sinceramente, viu? Que coisa, que chegou o Brasil. O Brasil está em suspenso.
4: Até que ponto
0: que
4: chegou?
0: Que ponto chegou o Brasil?
4: Você, torcedor do seu país, e não saber quem é
0: que vai jogar.
4: Os 11 jogadores que vai entrar em campo, é uma vergonha.
0: Hoje é terça, né?
4: É uma vergonha, hoje é terça.
0: Sexta-feira tem mesa redonda?
4: Tem sim. Sexta-feira tem. Quer dizer, Neymar, olha o que eles já estão já programando.
0: Que Neymar
4: provavelmente Neymar pode estrear. Eles já estão já dizendo que Neymar vai ter que estrear do sexta-feira.
0: Vai ter que jogar.
4: Eles já estão dizendo que vai ter que jogar. E digo pra você, Neymar tá escalado pra sexta-feira. Tô dizendo aqui agora, Neymar vai estar escalado pra jogar sexta-feira.
0: E quem escala a seleção regional do Nascimento ou o treinador
4: Carlos Ancelotti? Quem escala são os homens da Plim Plim e os empresários.
0: Pronto.
4: Quem escala são eles.
0: Rapaz, tem um lá que agora botaram até Filipão pra ser comentarista, né?
4: É.
0: Rapaz,
4: você já pensou?
0: Eu já disse, se a cobra morder, quem vai morrer é a cobra. São veneno puro, deixa lá. Eu nem vou dizer de onde foi, quem foi, de onde vem, pra onde vai. E se não vai, não vem, não foi, pronto.
4: Acabou.
0: É isso aí, acabou. Alô, Samurim! Samurim disse que o Brasil vai ficar pra segunda fase. Você também disse que vai ficar. O Brasil é a seleção brasileira, Reginaldo Nascimento. A seleção brasileira vai ser campeã do mundo, Regi. Ser campeã do mundo. Vai ser campeã, Regi.

0: vem criticar, mas eu sou patriota brasileiro, a camisa da seleção. Se o Brasil for campeão, eu venho com um sapato amarelo,
1: sim,
0: uma calça amarela,
1: sim,
0: uma camisa amarela, o óculos amarelo, o celular amarelo e um boné amarelo.
1: Eu tô mandando fazer uma camisa pra mim da seleção brasileira, sim, branca.
0: Eu tenho uma branca lá já.
1: Branca.
0: É.
1: Branca. Da paz. Do amor.
0: Tá certo.
1: Ah, tranquilo. Porque...
0: Aí mas não tem raiva de acelote,
1: ah,
0: não.
1: É o ano da Copa, é o ano da eleição, é o ano não sei o quê, não sei o quê. Pronto, então, para que eu possa viver na minha paz, na minha tranquilidade, eu vou mandar, estou mandando fazer uma camisa branca
0: com os escudos
1: da seleção.
0: Tá
1: e pronto,
0: certo,
1: acabou.
0: Tá certo, rapaz, mas e se você tivesse um presente, um treinador, esse que é um baita treinador da seleção, o cara é mundial, rei. É o apoio mundial. Você daria uma camisa aqui com ele?
1: Eu daria, deixa eu ver, uma cor preta.
0: Uma cor preta.
1: É, sim. E luto para o Ancelotti.
0: Você é polêmico, rei.
1: Dá uma camisinha preta a ele para ele sumir do nosso país e não voltar mais nunca, porque ele aqui ele não aprovou, não. Ele aprovou para os compatriotas dele.
0: Ah, agora eu tô
1: a equipe da mídia dele, os homens que têm dinheiro igual e que pode dar boa vida a ele, que ele tá aqui no Brasil vivendo.
0: Mas ele é um treinador
1: bem,
0: ganhou
1: muito
0: tudo
1: bem.
0: Onde ele passou.
1: Aonde ele passou, nos clubes que ele passou, mas como seleção, ele não treinou uma seleção sequer.
0: Mas ele pode ser o campeão. E daí, você vai dizer o quê se ele for campeão?
1: Parabéns aos jogadores.
0: Aos jogadores?
1: É, claro. Parabéns aos jogadores. Parabéns aos jogadores.
0: E eu gosto até do pronunciamento dele, sem risada, sem nada.
1: Sem risada, sem nada, né?
0: E aí, treinador, e como chama ele? É mestre, não? Como é que chama? É, tem um dizerzinho que chama ele, é...
1: Ah, esqueci agora, rapaz. Oh, meu Deus.
0: É Mister, não sei o que.
1: É Mister.
0: É Mister. E aí, Mister? Não é porque eu sou jogador demais.
1: Cata.
0: Não bota a risada, não, viu?
1: Não bota, não.
0: Não bota, não. Rapaz, isso é o fim do mundo. Eu já disse, se a cobra morder, quem vai morrer é a cobra, veneno. E aí, Mister? De que é seleção, blá, blá, blá, e papai, não sei o que. Conversa pra boi dormir. Agora, eu sou brasileiro, torço pela seleção, farei a festa se a seleção ganhar, tá? E estamos conversando. Quem quer falar essa, Amorim, hein? Será que é Zamorim? Quem quer falar?
1: Vai atender pra ver?
0: Vamos atender, ver o que é que é. Sabe, será que
1: vai atender?
0: Alô, boa tarde.
1: Alô? Vamos ver aqui. É, sim, quem tá falando? Pronto, quer falar? Tiago Papinha? É Tiago Papinha? Quem é? Tiago de Cruz, quer dar a sua participação, quer dar opinião? É, Tiago, nós estamos ao vivo aqui no programa Bate-Papo Esportivo. Pronto.
0: Pronto, tá no ar, não, né?
1: Tá sim.
0: Bota ele no ar,
1: vamos
0: bota
1: lá, meu. Diga, meu amigo Thiago, boa tarde. Você tá ao vivo aqui, Thiago? Pode falar.
2: Boa tarde, meu irmão. Não, eu gostaria de falar sobre a seleção brasileira, porque, infelizmente, os brasileiros estão com muita má fé em relação à seleção brasileira. Eu acompanhei a seleção de 94, em 2022, era em 2002, foi a mesma coisa. O Brasil empatou com o Marrocos, né?
1: Sim.
2: Time bem organizado. Marrocos, quarto colocado na Copa passada. A Espanha agora empatou com um time que nunca foi para a Copa do Mundo. A Bélgica empatou também. Então, assim, eu acho que o Brasil está bem. Para o time em formação, para o time que está com um técnico novo, que não fez um ciclo completo.
1: Sim.
2: A seleção está muito bem. E note aí o que eu vou falar.
1: Sim.
2: O Brasil é campeão.
1: É mesmo, mano?
2: Eu vou voltar a ligar aqui. Sim. Vou voltar a ligar aqui só pra comemorar junto com vocês.
1: Pronto.
2: E deixa eu falar, em relação a Ancelotti.
1: Sim.
2: Falar em relação a Ancelotti.
1: Sim.
2: O que é que nós podemos falar do técnico Ancelotti? Alguém já ganhou tanto de título que ele ganhou, e ele ganhou na Europa, não é só final, viu?
1: Hein?
2: Não é igual.
1: Sim.
2: Não é igual o técnico do Fluminense, que agora tá no Corinthians, como é o nome dele?
1: Sim.
2: Esqueci agora.
1: Sim.
2: Diniz. Ele ganhou com o Fluminense na Libertadores, não. Ele ganhou, foi Champions League. Ele ganhou, foi todas as quatro maiores competições.
1: Sim.
2: Campeonato da Europa, ele foi campeão.
1: E os jogadores?
2: Então, o cara dele,
1: Ô Thiago, não tem que provar nada. Ô Thiago, e os jogadores que eles estão trazendo da Champions League que não tá jogando nada, Thiago?
2: O jogador, vem cá, quem é da Champions League? Vinícius Júnior? O golaço que ele fez não tá bom, não,
1: é? Vinícius Júnior é top na seleção. Eu tô falando o Thiago, Thiago. Eu tô falando Ibanez. Eu tô falando, né?
2: Mas você sabe que a seleção brasileira nunca foi técnico que convocou muitos jogadores.
1: Ah lá, então pronto. Você tá com a gente, Thiago.
2: Você sabe que tem algo por trás e que o técnico, infelizmente, tem que aderir. Mas eu digo a você que o melhor time está aí. É claro que eu acho que poderia o Thiago, né? Não está. Para mim, não deveria estar.
1: Tanto.
2: E nem Paquetá. Não sei o que é que Paquetá tá fazendo ali. Eu concordo.
1: Tá bom, meu irmão. Tá bom, Thiago. A gente vai adiantar aqui porque o programa é curto, viu, meu irmão? Valeu, meu irmão. Um abraço. Boa tarde. Disponha. Tamo junto, meu irmão. Tamo
3: valeu,
1: junto.
3: Thiago. É França. Um abraço,
1: França.
3: Thiago.
1: França tá dando um abraço pra você aí.
3: Um abraço.
1: Valeu, um abraço pra ele. Um abraço.
3: Valeu.
1: Aí, não, o Thiago aí.
3: Eu não vou discutir. Olha, cada um tem seu pensamento. Futebol, não, mas
1: a gente, mas a gente concorda com a opinião do Thiago. Claro, ele tá discordando da opinião
3: agora
1: dele, não.
3: Que a seleção pode ser campeã, pode. Agora pode, tem que sim. Se cobrar mais das outras que já vem treinando, que já vem jogando.
1: A seleção fez... está no caminho certo?
3: Tá, ela tá no caminho certo. Que as grandes também empataram. Vamos ver a Argentina hoje. A França, que pra mim a França é a favorita a ser campeã.
1: Mas a seleção brasileira no caminho certo com esse time que jogou na sexta-feira,
3: mas França? A vida é assim, Regi. Hoje você pode jogar bem e perder a partida. Você hoje pode ter uma grande seleção e perder a Espanha.
1: Ontem, por exemplo, eu estava assistindo o jogo ontem, Arábia Saudita e Uruguai. A Arábia Saudita, depois que fez um gol, pronto, recuou, meu irmão.
3: Pronto. Agora, o Uruguai massacrou no segundo tempo, mas é assim. Você não tinha cobrado nada da Arábia Saudita, tinha cobrado o Uruguai. Hoje tem a Argentina que joga, a Argentina joga hoje com a Argélia. Espero o quê? Que a Gélia vai ganhar? Vai esperar que a Gélia ganhe? Quem tem que ganhar é a Argentina, mas nem sempre é assim. É a mesma coisa da França. A França joga com o Senegal. Vai esperar o quê? Esperar que o time do Senegal faça careta, mas acredito que o favorito é França e Argentina na jornada de hoje. Aí vem Iraque, Noruega, Iraque.
1: Porque,
3: e aí?
1: Porque, França, a maioria dessas seleções estão fazendo, achando que as seleções pequenas não é nada.
3: Pronto, aí eu concordo.
1: Não é nada. A Espanha, por exemplo, pra mim, me decepcionou também ontem.
3: Eu também acho que é uma das favoritas também.
1: Pra mim é uma das favoritas. Pra mim, eu tava apostando na França.
3: Cabo Verde é uma cidade, né?
1: Cabo Verde é uma cidade igual a Coração.
3: Cento e poucas...
1: 158 mil habitantes.
3: É pouco, tem cidade de 11 milhões de brasileiros.
1: É brincadeira, rapaz.
3: 11 milhões de habitantes é complicado.
1: Não, Cabo Verde é 458 mil.
3: Mas tem uma de 111.
1: Coração. 58.
3: Pronto. E
1: então, quando a gente vê, é decepção. É decepção, por cima de decepção.
3: Regi, agora a gente já falou de seleção brasileira, já falou de Alemanha, que goleou e tal, tal, tal. Arbitragem, e aí? Ontem teve um pênalti.
1: Teve
3: um pênalti.
1: Teve.
3: Para o time da Austrália.
1: Rapaz, eu não sei a como Austrália é que isso chama VAR. Para que tem VAR nos jogos de campeonato, seja ele de várzea,
3: de campeonato esse senhor, teve um pênalti a favor da Arábia Saudita que não foi dado a favor da Arábia
1: Saudita. Você vê, quer dizer, o jogador, se o juiz não marcar, o VAR não pode chamar. Se o juiz marcou, não pode chamar. Peraí, o que é isso, rapaz?
3: Pronto.
1: Não. Eu não concordo, eu discordo.
3: Eu vou deixar esses 2 minutos e meio que eu tenho pra falar. Vem aí o campeonato de massa. Já me chamaram pra jogar em São Pedro. Você vai jogar, Regi?
1: Eu não.
3: Adoçar um pouco, não vai não, Regi?
1: Não.
3: Não vai não, Regi?
1: Tô fora.
3: Tá fora, não quer não.
1: Quero
3: não quer
1: mais não.
3: Né?
1: Não quero mais não.
3: Eu vou...
1: O cara é dar risada, rapaz.
3: Se confirmar o que eu tô pensando, vou disputar a Copa de Massa. Pronto. Eu não vou dizer quem chamou, como deve ser, Agora é aquele detalhe. Eu vou disputar se fechar a Copa Master de São Félix. Isso que é o próximo capítulo, é a festa de São Félix. Alô, Adriano Rivera. Adriano não pode jogar, Jorge França não pode jogar. Mas eu, se eu fechar lá, eu vou jogar no gol. Vou jogar no gol, viu, Binho? Viu, meu amigo Adriano? Vou pro gol, fechar o gol aí no Ipiranguinha, nesses campos aí. Ipiranguinha tá até legal, gostei. Sempre que não chove tem um lamaçal, mas não choveu, tava muito bom, a grama tá boazinha, certo? Parabéns ao pessoal da Vila Campeão, parabéns ao pessoal do São Jorge, parabéns ao pessoal... E diz que a prefeitura vai fazer um campeonato pra balançar a torcida. E eu espero que aconteça, porque se eu for pra lá, eu tô preparado. Meu empresário já me liberou, disse que tá tudo bem, tudo ok, viu? E eu provavelmente amanhã vai estar aqui Josué da Múltiplo Negócio, provavelmente. E sexta-feira vai ter mesa redonda.
1: Sexta-feira
3: você tem. Não vai mudar a sua opinião.
1: Não, de maneira nenhuma. Não, a minha opinião a respeito da dos representantes que comandam o futebol brasileiro, ou seja, Confederação Brasileira de Futebol, CBF, Comissão Técnica e tudo mais, eu continuo com o mesmo pensamento. Sou contra as atitudes que eles estão tomando a respeito da seleção. A seleção brasileira não é deles, não, caramba. A seleção brasileira não é do presidente Chuad, sei lá como é que é. Não é da Plim Plim, não é dos grandes empresários, não é das Betis, não é de Ancelotti, não é de ninguém. A seleção brasileira hoje representa o povo, mais de 200 milhões de brasileiros, caramba. E eles querem assumir, querem tomar conta da seleção como se fosse deles. Então, Ana, se eu tenho esse direito, esse livre-arbítrio de dar a minha opinião, eu vou continuar dando minha opinião.
3: Vamos embora? Bora. Regis,
1: vamos sim.
3: Um abraço pra você. Tenha calma, Ancelotti vai ser o campeão e você vai ter compartilhado a festa. Pronto.
1: É?
3: O Brasil será campeão.
1: Pronto. Tá pronto. Certo.
3: Vamos lá, Regis, você um abraço. Tá. Boa tarde, amanhã a gente tá aqui.
1: Um abraço, amanhã a gente tá aqui novamente. Um abraço, gente. Valeu, Thiago, um abraço pra você.
3: Um abraço
1: e os demais que queiram dar também a sua opinião. O WhatsApp da Vox está à disposição de vocês, viu?
3: Um abraço. Esse foi mais um bate-papo esportivo comigo mesmo, Assis França, ao lado de Reginaldo Nascimento. E a gente volta amanhã. Amanhã é o quê? Amanhã é quarta-feira. 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Vem, Gesiel, tarde, Vox. Reginaldo, um abraço, boa tarde. Que a paz, a alegria, a felicidade, o amor, a consciência, a verdade, a gratidão e Deus no coração. E amanhã estarei aqui. E o Brasil será campeão. Boa tarde.

0: Acabamos de apresentar o bate-papo esportivo que deixou você bem informado e bem atualizado. Até o nosso próximo encontro. Obrigado pela audiência. 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

Carimba que é top! Começando mais uma edição do Tarde Vox, começando a programação da família, uma tarde de sucessos. Como é bom estar com você mais uma vez. Tudo em paz? Na bênção? Juntos? Em nome do Senhor Jesus, porque dele, por ele e para ele são todas as coisas, glória pois a ele eternamente. Ótima tarde para você em toda a Bahia, fora da Bahia e do Brasil. Você estava aí na companhia do Assis França, bate-papo esportivo. A partir de agora, vai continuar com a gente, ouvindo música de qualidade, louvando, adorando, ficando bem informado e, acima de tudo, meditando no amor de Deus. É a programação Vox, acompanhando você 24 horas por dia. E para quem está aniversariando hoje, parabéns! Manda aí a sua mensagem, 71996-1059. Eu quero ouvir sua voz, quero ler aqui o que você escreve. Vamos juntos fazendo a festa na Rádio do Bem. 2 e 3, chega pra mais perto, porque aqui é o seu lugar. Vox FM! 2 e 3, começando com Concarf, Leonardo Gonçalves. Aleluia! Programação da família, uma tarde de sucessos.

promessa vai se cumprir, porque ela vem de Deus. Kailane Frauches, No Secreto. Antes você ouviu aqui Tom Carfi, Leonardo Gonçalves, Aleluia, 2:11. Tarde maravilhosa para você, viu? Uma tarde parcialmente nublada em grande parte da Bahia. O pessoal tá falando aqui, se comunicando já, né? Contando pra gente como está a tarde. Quem está no trabalho, bom serviço. Quem está aí nas estradas, hein? Boa viagem. Obrigado pela companhia. Parabéns pela escolha. Você escolheu a Rádio do Bem, projeto missionário da Assembleia de Deus na Bahia. Presidência do pastor Valdomiro Pereira, que em instantes vai estar ministrando a palavra de Deus aqui no Tarde Vox. Coordenação é do pastor Arilson Santos. 2:12, mandei a sua mensagem. 71996-1059. Daqui a pouquinho tem alô. Já vou testar seus conhecimentos. Tem muita coisa boa programada aqui na Rádio do Bem. Vox FM. Mas Deus demonstra seu amor por nós. Cristo morreu em nosso favor quando ainda éramos pecadores. Que amor maravilhoso. Que amor que não dá para explicar, mas dá para sentir, para experimentar e viver a cada dia. Às vezes vêm as preocupações, ansiedade, somos humanos, mas saiba disso, Deus ama você. E um amor tão grande que foi demonstrado na cruz. Ele demonstrou o seu amor por nós. Cristo morreu em nosso favor quando ainda éramos pecadores. Por isso, vai ficar tudo bem.

vamos agradecendo a Deus. Aí, God Worship. Sou grato por seu amor. Antes teve Eliane Fernandes, vai ficar tudo bem. 2h22. Aproveitando bem a tarde aqui em nossa companhia. Coisa boa, hein? Você fazendo as coisas, o rádio aí, quem sabe com fone no ouvido. O importante é nos acompanhar. 2h23. 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Agora 2h23. 105.9. A Rádio do Bem e a rádio que toca clássicos, canções que marcaram uma época. Toda vez que você ouve, eu tenho certeza que você lembra momentos muito especiais. Vamos a 1993. Naquele ano, foi lançada uma canção que se tornou muito conhecida, um dos maiores sucessos da música congregacional brasileira, composta por Asaf Borba, Alto Preço. Você se lembra? Toca aqui no clássico também. Música.

Aí você ouviu o Nívia Soares, a boa parte. Antes teve o clássico da hora, foi com a Azaf e Borba, Alto Preço. Agora 2h34, tudo em paz aí? Olha, quem está chegando em casa já vai almoçar, bom apetite. Para quem está no trabalho, tem gente que almoça cedinho, né? Toma o café cedo também. E claro, todo mundo nos acompanhando também na zona rural, essa audiência que não para de crescer. Daqui a pouquinho eu vou falar da AGO. Se prepara aí, porque está chegando essa grande

0: De festa, hein? E agora eu convido o pastor Joel Ribeiro, ele sempre traz variedades.
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0: Seja bem-vindo, pastor Joel, ótima tarde. Hoje trazendo 10 pensamentos para nossa reflexão. Vamos lá, então.
2: Olá, meu caro Gisele Rodrigues. Muito boa tarde. Boa tarde para você e para todos os ouvintes da Rádio do Bem, a Rádio Vox. Porque Vox no ar é bênção no lar. E cada segundo sem Jesus é uma bênção que se perde. E um perigo que se corre. Trago, Gisele, mais uma lista de pensamentos para reflexão. Começando com o primeiro. As doenças e a morte são universais e democráticas. Todos adoecem, todos morrem. 2. A alegria de uma pessoa atrasada é encontrar outra mais atrasada que ela. Dizem que também para pessoas que se consideram feias, não é? 3. A liturgia de algumas igrejas é, sem dúvida, uma letargia. 4. Quem não quer dar o braço a torcer, acaba dando o pescoço, que é muito pior, né? 5. Ser autoridade não é ser autoridade, como alguns entendem assim, não é? 6. Quem casa com uma pessoa rica ou famosa, geralmente não se casa com a pessoa, mas se casa com a fama ou com o dinheiro da pessoa. 7. Os verdadeiros amigos se revelam na necessidade. Os ingleses dizem, a friend in need is a friend indeed. 8. Uma palavra amiga às vezes vale mais do que dinheiro. 9. Não fale de algo ou de alguém que você não conhece, nem bem nem mal. Evite cometer erros graves e, quem sabe, irreparáveis. E por último, Deus eterno de ternura e eterno de eternidade. É isso aí, Jesus. Um grande abraço e até a próxima.
0: Até lá, pastor Joel Ribeiro. Obrigado, viu, pela participação e reflexões que nos fazem muito bem, né? Vamos refletindo aqui, vamos aprendendo a cada dia com o pastor Joel. Amanhã tem mais, se Deus permitir. 105.9. A Rádio do Bem, já já eu volto com sua participação, hein? Fica ligado.
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A glória é dele, pra sempre. Amém. Vanilda Bordieri, antes teve Eli Soares, Tudo Passa. 2h47, tem gente aí, é claro, né? Audiência que não para de crescer. Alô, família Voz.

0: Ótima tarde pra você, carimbando e dando glória. É isso mesmo. Alô aqui pro Reinaldo, está em Salvador. Grande abraço pra você, viu, Reinaldo. Wanda Maria em Sapiaçu. Olha só quanta gente, viu? Aliás, fiquei sabendo que em Sapiaçu tá chovendo, né? O Rony participando por aqui também. Manda abraços pro pastor Benedito, irmã Damiana, alô pastor Isaías, irmã Jociane, Maria Luísa e Val. Chegaram de São Paulo, foi? Sejam bem-vindos, toda a família, né? Alô Lidian, Rita da Água Branca, Ivan, Manuel do Táxi está em Muritiba. Alô aqui pro pastor Saul, em Conceição de Jacuípe. A nossa irmã Antônia, do bairro Santana, em Muritiba. Aumenta o volume, minha irmã. Paulinho Pintor, alô Lázaro, em Barueri. Adalto Dantas está em São Francisco do Conde. Celina, em São Bento. Alô Andrelina de Mapela e Simões Filho. Dia nublado também na região metropolitana de Salvador. Dedéu está em Cruz das Almas. Manda alô aqui para dona Leonídia e dona Telvina também. Elas estão no Lar dos Idosos. Audiência total aí em Cruz das Almas. Alô, presbítero Hamilton. Presbítero André também. Eles estão na Pumba. Jussi no Loteamento Solar Eventos. Alô, Gal em Muritiba. Rosa está em São Miguel das Matas. Alô aqui para Ana Cecília em Feira de Santana. Ligada também na programação Vox. Olha só, hein? Você vai ficar de fora. 71996-1059. Tá mandando aí a sua participação. Aqui você faz a programação comigo.
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0: Carimbando e dando glória, Alex Soares. Presença confirmada na 125ª AGO. Tijolinho por tijolinho.

0: Nossa Rádio do Bem tá aí encerrando mais uma hora de músicas. Aline Barros, guarda a tua fé. Vamos combatendo o bom combate e guardando a fé. Daqui a pouquinho eu volto. Programação da família, uma tarde de sucessos. Fica aí.
1: Hora certa.
0: Vox FM, 3 para as 3.
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ótima tarde para você, 3 e 2. Atenção, hein? 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Agora 3 e 4, a gente continua aqui o Tarde Vox, programação da família, uma tarde de sucessos. Vamos interagindo? 71991-6159, a casa é sua, a família é nossa.

Vox, a Rádio do Bem, tá aí Daniela e Cristina, Fidelidade. Antes teve Raíssa e Ravel, A Glória Dele. Tarde maravilhosa para você, como é bom compartilhar aqui essa programação da família. Tem muita gente interagindo. Eu vou avisando, hein? Daqui a pouquinho testo seus conhecimentos. Quem responde primeiro? Agora, vamos ficar sabendo? Vem comigo! Muito bem! Aqui na Vox tem um comunicador que às vezes ele fala, né? Estou com o olho aberto e o outro arregalado. Não é isso, Assis França? Às vezes eu ouço ele falando isso. Mas eu vou falar hoje de alguma coisa semelhante, viu? Vou falar de patos. Você sabia que, como forma preventiva, alguns patos podem dormir com o olho aberto e o outro fechado? Sabia dessa? Já observou? É difícil, né? Ver um pato assim é de perto, não é isso? Pois é, mas como forma preventiva, alguns patos podem dormir com o olho aberto e o outro fechado. Dorme vigiando. Sabia dessa não, né? É ele? Esse daí tá acordado, né?

0: Tá dormindo, não. Isso aí tá com os dois olhos abertos. 3:15. Se você não sabia, ficou sabendo.
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0: A Rádio do Bem, carimbando e dando glória.

o som do Nengo Vieira, David Cairo, Emmanuel. Antes teve André e Felipe ao vivo, Paz e Amor. Programação da família, uma tarde de sucessos. Alô para quem está aqui pela primeira vez, hein? Seja bem-vindo, seja bem-vinda, Tapete Vermelho, porque a audiência não para de crescer, 3h25. 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E a rádio que toca clássicos, canções inesquecíveis. O clássico tem essa propriedade, né? Leva você ao passado e faz lembrar experiências maravilhosas. Vamos a 1988. Naquele ano, o grupo Semeando lançou um trabalho que se tornou um clássico, um LP na época, Evidências, que trazia canções maravilhosas, entre elas essa daqui que eu toco hoje no clássico Coração de Pedra.

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2: O título de hoje é Instinto. Leitura bíblica, Isaías capítulo 55, do versículo 6 ao 13. Versículo-chave: O Senhor conhece os pensamentos do homem, sabe que são fúteis. Salmo 94, 11. Um casal de passarinhos, ao lado da piscina do prédio onde moro, estava desesperado, tentando ajudar o filhote que havia caído do ninho e ainda não podia voar direito. É muito interessante como os animais agem por instinto. Foram criados e se reproduzem há séculos, impulsionados pela sua natureza, sem pensar a respeito. Não significa que sejam criaturas do acaso, pois Deus as fez com uma finalidade. Isso vale para todos os seres viventes. Todos têm instintos dados por Deus. Todavia, o ser humano recebeu também a razão, pois o Criador nos queria a sua imagem e semelhança. O instinto determina a maneira de sentir ou de pensar. Para os animais, isso é incontrolável. O que diferencia o ser humano, sem dúvida, é a habilidade de refrear suas reações e decidir ponderadamente. Por outro lado, quando agimos por instinto e com impulsividade, muitas vezes fazemos algo de que vamos nos arrepender ou que pode até afetar outras pessoas de forma negativa. A leitura de hoje nos incentiva a buscar o Senhor e aprender os seus pensamentos e caminhos, que são superiores aos nossos. Isso nos obriga a abrir mão de ser conduzidos por nossa própria vontade, o que ajuda a deixar para trás a maneira errada de proceder e a controlar a nossa índole maligna. A razão que Deus deu ao ser humano nos faz ver que o Senhor teve motivos muito bons para nos ter colocado no mundo. E essa reflexão nos leva ao domínio próprio. Quero propor uma avaliação sincera das nossas reações. São instintivas ou ponderadas? Mesmo quem já entregou sua vida a Cristo, buscando viver conforme seu exemplo, muitas vezes tem dificuldades para agir e falar como ele fazia. O cristão deve buscar constantemente estar debaixo da vontade do Senhor e saber qual o propósito dele para a sua vida. Isso mudará radicalmente sua maneira de pensar e proceder. Conhecer o propósito de Deus para você é o primeiro passo para o domínio próprio.
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3: A Rádio do Bem, agora 3h41, daqui a pouquinho, quem responde primeiro?

0: Aí você ouviu o Paulo Neto. Tua presença, antes com Voices, aguenta firme. Tarde Vox, programação da família, uma tarde de sucessos. E agora, eu vou testar seus conhecimentos. Quem responde primeiro? Eu quero saber. Já tá aí preparado? Já tá com o celular na mão? Ainda não, irmã? Tá em cima da estante, né? Esqueceu, foi. Tá em cima da geladeira? Então vá pegar, minha irmã, que eu espero aqui. E vou fazer a pergunta daqui a pouquinho. Sempre lembrando, hein? Valem apenas respostas escritas. 71996-1059. E a pergunta é a seguinte, hein? Tem a ver com livros da Bíblia. Eu quero saber o seguinte aqui. Eu vou dizer o nome de três livros e eu quero saber qual deles não faz parte do Pentateuco. É, então, qual desses livros não faz parte do Pentateuco? Olha só, hein? Levítico, Números ou Juízes? Atenção, qual desses livros que eu falei aqui agora não faz parte do Pentateuco? Levítico, Números ou Juízes? Responda! 71996-1059. São três livros que eu citei. Eu quero saber qual deles não faz parte do Pentateuco. Será que é Levítico? Será que é Números ou é Juízes? Já tem gente acertando? É? Olha aí, hein? Vamos lá! Quem respondeu primeiro foi Josinete! Ela está em Feira de Santana, acertou Juízes! Embora esteja pertinho ali do Pentateuco, mas o livro de Juízes não faz parte, né? O próprio nome já diz, Penta é de 5, né? Tem gente aí que está procurando Hexa. Eu acho que não vai conseguir agora não, viu? Mas Penta tem a ver com 5, então Pentateuco são os 5 primeiros livros da Bíblia atribuídos a Moisés. Dentre eles, Levítico e Números. Agora, Juízes é o 6º livro da Bíblia, não faz parte do Pentateuco, tá bom? Aí, valeu! Carimbaço especial para Feira de Santana! Alô, presbítero Manuel Carlos de Cruz das Almas, acertou? Domingos, em Governador Mangabeira, Terra Boa! Tá trabalhando aí, né, mano? Alô para Domingos, toda a equipe aí na Sete Artes. Carmelita de São Gonçalo dos Campos, acertou? Andrelina de Mapele Simões Filho, tá certo. Valdete de Feira de Santana. Quem mais? João Pedreiro de Muritiba mandou bem, viu, João? Eliana de São Gonçalo dos Campos, certinho. Daniel de Oliveira dos Campinhos também acertou. Jerônimo de Feira de Santana. Chegou tarde, foi? Mas o importante é participar e ficar com a gente aqui. Valeu! Obrigado, viu? Então, daqui a pouquinho eu volto. Já já tem mais Programação da Família, uma tarde de sucessos. Eu volto com seu alô. 71996-1059.
1: Hora certa!
0: Agora 5 para as 4.
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Ótima tarde para você, repleta da paz de Cristo. Bom estar na sua companhia. Parabéns pela escolha. Você escolheu a Rádio do Bem 4 em ponto. Está chegando o dia. Vai começar a 125ª Assembleia Geral Ordinária da CEADEB, nossa querida AGO, de 1º a 13 de julho. Um momento maravilhoso. Vamos nos reunir, vamos celebrar e vamos participar deste grande mover de Deus. Você não pode ficar de fora, hein? Vá organizando aí a sua caravana, vá se programando de 1º a 13 de julho, com o tema A Igreja em Unidade, avivada até o arrebatamento, com base na passagem de Atos 2, 42 a 47. Vai acontecer no SECBA, Centro de Cultura Cristã da Bahia, Rua Doutor Augusto Lopes Pontes, 262, Costa Azul, Salvador. 125ª AGO. Todos convidados, hein? Pastor Presidente Valdomiro Pereira da Silva. Agora 4 em 1. Este é o Tarde Vox, programação da família, uma tarde de sucessos, muita gente participando. Olha só, hein? Tem gente dizendo aqui que chegou atrasado para a pergunta, né? Mas amanhã tem mais, com certeza. Amanhã a gente volta aí. Quem responde primeiro? Eu perguntei aqui sobre o livro que não pertence ao Pentateuco, né? Falei aqui Levítico, Números e Juízes. Então, quem respondeu Juízes, respondeu certo. Eu falei que é o sexto livro, não. É o sétimo, né? O sexto é Josué. Então, cinco primeiros, Gênesis, Êxodo, Levítico, Números e Deuteronômio. Esses sim fazem parte do Pentateuco. Se você respondeu Juízes, é o que não faz parte, dentre aqueles que eu falei aqui, respondeu certo. Agora 4 e 2, e a gente continua aqui na programação da família. Você faz a programação comigo? Claro que sim! Mais uma música indicada aqui pelo 71996-1059.

Aí você ouviu na Hernani, Jesus tá lá. Anderson Freire, Raridade. O Senhor está conosco todos os dias. Ele prometeu, Ele está. Sinta a presença do Senhor onde quer que você esteja. Alô para você que nos acompanha aí fora da Bahia e do Brasil, hein? Vox na internet também, com essa programação diferenciada. Agora 4h17.

0: Olá, carimbando e dando glória, isso, ótima tarde, Florisvaldo tá em São Felipe, gostando da programação, indicando canções, lembrando, hein, às vezes a canção não está aqui no sistema, nós anotamos aqui para tocar nas próximas edições também. Antônio Marcos está em Conceição da Feira, tudo em paz aí, meu irmão, Deus abençoe, hein. Ótima tarde para a missionária Bertolina, na Baixa do Toquinha, Cruz das Almas. Ela perguntou aqui pela primeira canção que tocamos hoje. Foi Tom Carfe, Leonardo Gonçalves, aleluia, viu, minha irmã? Deus abençoe. Quem mais? Jerônimo em Feira de Santana, parabenizando aqui a filha Micaele, aniversariando hoje. 22 anos, é? Deus abençoe. Felicidades. Parabéns. Israel está em Castro Alves. Alô, Bila! Trabalhando também, né? Isso! Alô, dirigentes e componentes do Círculo de Oração. Alô, Rosalvo, Fábio Radiotécnico, Dadai está no Bebe Água, Presbítero Manuel Carlos, no loteamento São José. Alô para todos aí da Adecal Tabela, também na Imbira. Pastor Delson, Pastor Elionaldo, estão em São Miguel das Matas. Alô, Pastor Joselito em Salvador. Joselito Canuto, né? Grande abraço. Presbítero André Abraão Bá, do restaurante, tá em Castro Alves. Alô, Gilson Sereco, Daniel, Gabriel Brito, Pastor Zé Brito também no Sítio do Meio. Roquinha da Loja, minha irmã, tudo em paz? Ótima tarde. Diácono Antônio Martins, da Batista em Castro Alves também, irmã Cida. Eliane Amorim, Raulino, Kelly, Nita e família. Alô, casal Iranildo e Iracema. É o casal II. Jonatas e Alana, em Cruz das Almas. Alô, presbítero Hélio, irmã Alva. Jô está em Oliveira dos Campinhos. Quem mais, hein? Ninguém fica de fora, não. Etevalda está em Cruz das Almas. Alô pra você na Lisboa, Maria Alice. Pessoal na Baixa do Toquinha também, né? Manuela, Fiinha, Marinha, Carmen, Vilma, Nice, Maria e Edith na Tereza Ribeiro, Ana Helena na Gurunga, Alô Estela e Maria na Coplan, Banda Maria em Sapeaçu. Tá gostando da programação também, irmã? Tá chovendo aí, né? Alô Val em Governador Mangabeira, grande abraço aí pra você, Val e família. Quem mais aqui? Presbítero Luiz está em São Félix, Claudiana. Se possível, Claudiana, coloca aqui de onde você participa. Ela que ganhou o prêmio aqui, não foi? Tá feliz, hein? Isso! A Vox que faz promoções também. Ouvinte participa. É uma maravilha. Daqui a pouquinho eu volto com mais alôs. 71996-1059.
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Aí, Miguel Lima, Corinhos de Fogo. Antes teve Edinaldo do Rio, Glória na Prova. Agora 4h27, em instantes, palavra pastoral, pastor Valdomiro Pereira ministrando as escrituras, hoje com o tema desprendimento. Já já, aqui na programação Vox. Agora vou trazer mais um clássico, mais uma canção inesquecível. Essa vem de 1987. De lá tem Marcos Antônio, Oração de um Pastor. Você se lembra dessa canção? Toca no clássico também.

Agora, 4:30 em ponto, hora da palavra de Deus, o momento mais especial aqui no Tarde Vox. Vamos ouvir a ministração das Escrituras com o pastor Valdomiro Pereira.

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1: Eu saúdo a todos com a paz do Senhor Jesus Cristo, nosso Salvador, o Filho de Deus, que veio a este mundo, nasceu por obra e graça do Espírito Santo, anunciou aos homens a necessidade do arrependimento, foi crucificado, ao terceiro dia ressuscitou e está vivo e vivo para sempre. Mas Jesus Cristo, durante a sua caminhada, ele encontrou um dia com um jovem, e esse jovem desejava a vida eterna. Meus irmãos e meus amigos, como seria bom se todos os homens realmente desejassem a vida eterna e fizesse, a vontade de Deus para alcançar a vida eterna. Porque, é claro, quando a gente fala em desejar, todos, eu acredito que desejam. Quem é que não quer ir morar no céu? Não é? Se nós estivéssemos agora na igreja e perguntássemos quem quer ir morar no céu, levante a mão aí. Eu acredito que todos levantariam a mão, porque todos querem ir morar no céu. Mas querer ou desejar é uma coisa, e é outra totalmente diferente. E Jesus Cristo encontrou com um homem, e este homem está escrito em São Marcos, no capítulo 10. Ele se aproximou de Jesus, se ajoelhou diante de Jesus, no capítulo 10, versículo 17, e lhe perguntou: bom mestre, que farei para herdar a vida eterna? O que eu devo fazer para herdar a vida eterna? Irmãos e amigos, se você pudesse parar e pensar um pouquinho agora sobre a vida eterna, imagine eu e você. Se Jesus demorar a voltar, nós que estamos sendo fiéis a Deus, iremos morrer. Aquele que não tem certeza da vida eterna, ou não tem certeza da salvação, também vai morrer. Mas comece a pensar numa vida futura. Esta vida, ela não acaba, ou a vida não acaba com a morte. Acaba com a morte a vida terrena. E quem morre não volta aqui mais não. Quem morre, a Bíblia Sagrada diz que segue-se ao juízo. Quem morre com Cristo, um dia vai ressuscitar para viver eternamente ao lado de Jesus. Quem morre sem Cristo, um dia vai ressuscitar para viver eternamente ao lado do inimigo de Jesus. Olha, e viver ao lado do inimigo de Jesus significa viver no inferno. A Bíblia diz que lá o fogo não se apaga. Lá o fogo vai queimar eternamente. Então é importante que as pessoas sintam o desejo de morar no céu com Jesus e vivam com Jesus para ir morar no céu com ele. Aí o moço então pergunta: que farei para herdar a vida eterna? Irmãos, por mais que o homem imagine que é gente boa, por mais que o homem dê tudo que ele tem, imaginando que vai alcançar a vida eterna, se ele não tiver Jesus na vida dele, se ele não tiver Jesus como seu comandante, se ele não abandonar o pecado, ele não vai alcançar a vida eterna com Jesus. Ele não vai morar no céu com Jesus. E Jesus conversa com aquele homem e diz: você sabe os mandamentos? Você conhece a Bíblia, no caso? Você conhece mesmo os mandamentos? Você sabe que não pode matar? Você sabe que não pode roubar? Você sabe que não pode levantar falso testemunho? Você sabe que não pode defraudar alguém? Você sabe que precisa honrar a pai e a mãe? Meus irmãos e meus amigos, essa orientação de Jesus não é uma orientação difícil para o homem cumprir. Não é difícil. Olha, tu sabes os mandamentos? Não adultere. Alguém que é um homem precisa de uma mulher? Case. Uma mulher precisa de um homem para uma vida sexual? Case. É só casar. Tem uma mulher dentro de casa, tem um homem. Não precisa praticar sexo com alguém que não é sua esposa ou seu esposo. Não matarás. Ninguém deve tirar a vida de ninguém. Ninguém pode tirar a vida de ninguém. Não mate. É a orientação de Jesus, é a orientação bíblica, é o mandamento. E aí se fala tanto em armamento e desarmamento, mas eu acredito que você só encontra alguém com uma arma de fogo frequentando uma igreja, se for um policial, se for, né, alguém que tem uma atividade que às vezes precise usar esta arma. Mas quem não tem uma atividade assim, que é crente, a arma dele é a Bíblia Sagrada, a Palavra de Deus, que também é para ser usada com determinado cuidado, porque às vezes pode estar matando alguém utilizando a Bíblia Sagrada, matando, que me refiro, espiritual. O mandamento de Deus: não furtarás. Irmãos, não se pode pegar o que é do outro. O que é de Maria, é de Maria. O que é de Joana, é de Joana. O que é de Pedro, é de Pedro. O que é de Francisco, é de Francisco. O que é seu, é seu. Então, ninguém pode roubar, não se pode roubar. Não dirás falso testemunho, não dê um testemunho falso contra ninguém. A palavra do crente, ou a palavra das pessoas, deve ser sim, sim, não, não. Não é difícil de viver assim. Honrar pai e mãe. Todo aquele que honra pai e mãe, inclusive está escrito na Bíblia, que é o primeiro mandamento com promessa. O pai e a mãe, eu já não tenho, todos já faleceram, meu pai e minha mãe, mas nós aprendemos a respeitá-lo e amá-los, a obedecer. E deve ser feito isso. Jesus Cristo, então, aconselha aquele moço que estava interessado na vida eterna. Estava querendo e morar no céu com o Senhor para sempre. Imagine que muita gente troca a vida eterna com Jesus, a morada no céu, por uma relação sexual. Muita gente troca a morada no céu com Jesus por causa de dinheiro, por causa de bens materiais. Muita gente está trocando a salvação, a morada no céu, por não querer honrar o pai ou a mãe, por maltratar o pai ou a mãe. Mas aquele moço disse para Jesus: olha, tudo isso eu guardei desde a minha mocidade. Mas Jesus, que conhece todas as coisas, ele sabe de tudo. E aí eu me alegro muito, e quando eu falo sobre isso da minha alegria, eu me lembro de uma palavra de um grande amigo, né? E pastor, ele utiliza uma palavra: eu me amarro em Jesus, né? Jesus, ele conhece tudo, ele conhece todas as coisas, o nosso pensamento, aonde nós andamos, o que fazemos. E Jesus sabia que aquele moço era um moço avarento, ele estava preso aos bens materiais. E disse: olha, faz o seguinte, vá, venda o que você tem, dê aos pobres, e você terá um tesouro no céu. Meus amados irmãos, aquele moço estava preso aos bens materiais, aquele moço estava preso à riqueza. E quantas pessoas nesse momento estão presas, quem sabe, a algo na internet, a própria televisão. Quantas pessoas estão deixando de ler a Bíblia, de orar, de ir para a igreja, de servir a Deus, por causa da tecnologia, por causa dos bens materiais. Está na hora de correr para Jesus e dizer a Ele: me perdoe, eu preciso da sua misericórdia, do seu perdão, e preciso alcançar a vida eterna. Meu irmão e minha irmã, que Deus e meu amigo continue te abençoando. Amém.
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0: Milagres! Vamos continuar vivendo milagres. Tá encerrando mais uma hora de músicas, Vanilda Bordieri. Antes teve Wagner Santos, São um dos Dez, e a Palavra de Deus ministrada pelo pastor Valdomiro Pereira. A canção que você indicou aqui pelo 71996-1059 vai tocar também no fim de tarde. Daqui a pouquinho tem uma hora de músicas sem intervalos. E a canção que você indicou, claro, vai passar por aqui também. É a Rádio do Bem acompanhando você 24 horas por dia. Às 18 horas tem Ulisses Menezes com as mais pedidas. Ele fica com você até às 22. E às 10 da noite, Antônio Ferreira trazendo Noite de Paz. Continue com a gente, volta amanhã, se Deus quiser. 2 da tarde, encontro marcado, hein? Até lá.
1: Hora certa.
0: Agora 5 para as 5 na Vox.
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0: Hora certa.
1: Vox FM 5:54.
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2: Agora 6:01, uma excelente noite para você. Começando as mais pedidas da programação, aquelas músicas mais solicitadas durante o dia, retornando agora, um oferecimento da sua igreja evangélica Assembleia de Deus na Bahia, a presidência do pastor Valdomiro Pereira da Silva. Começamos com Larissa Pires, a tua palavra. Uma boa noite para você.

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0: Aí você ouviu Larissa Pires, A Tua Palavra. Agora 6h10, uma boa noite para você que está na sintonia, pela primeira vez, né? Você sempre na sintonia. E para você que está completando mais um ano de vida hoje, parabéns para você, muitas felicidades, viu? Muitos anos de vida! Agora 6h10 e continua!
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Aí você ouviu Juliane Souza, Meu Carpinteiro. Agora 6:17. Obrigado a você pela sua audiência. A nossa ouvinte Claudiana em Santo Estevão, Suzana em Cruz das Almas, Presbítero Luiz em São Félix, todo mundo na sintonia.

0: Aí você ouviu Kailane Francis, era a mão de Deus, antes pagode nós, nada além do sangue. Agora 6 horas e 37 minutos, lembrando você que no dia 1º a 3 de julho, no próximo mês, vai acontecer a 125ª AGO, Assembleia Geral Ordinária da CEADEB. E você e sua família são nossos convidados, viu? A Igreja em Unidade, avivada até o arrebatamento. Esse é o tema da 125ª Assembleia Geral Ordinária da CEADEB. Você não pode ficar de fora. Organize sua caravana e participe desse grande mover de Deus. Vai ser aqui no SECBA, Centro de Cultura Cristã da Bahia, na rua Doutor Augusto Lopes Pontes, 262, em Costa Azul, Salvador, Bahia. O presidente é o pastor Valdomiro Pereira da Silva. Vai agendando aí e vai se preparando para esse grande dia. De 1º a 3 de julho, 125ª Assembleia Geral Ordinária da CEADEB. Agora 6h38 e continua
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0: Tá aí, Shirley Carvalhais, Acima das Estrelas, finalizando as mais pedidas de hoje. Eu sou Ulisses Menezes, vou ficando por aqui, mas volto daqui a pouquinho, às 20 horas, com Tempo de Amar. Na sequência vem um rápido intervalo e a Voz do Brasil.
1: Hora certa.
0: Vox FM 6:56.
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2: Olá, boa noite.
0: Boa noite para você que nos acompanha em todo o país.
2: Terça-feira, 16 de junho de 2026.
0: Vamos ao destaque do dia. Presidente Lula se reúne com países mais desenvolvidos do Ocidente.
2: Em reunião do G7 na França, o presidente defendeu que dívidas de países pobres sejam convertidas em serviços ambientais.
0: Destacou ações brasileiras para conter o aquecimento global e a redução da pobreza. Luana Carlos.
3: Lula também falou de segurança. Defendeu que o combate ao narcotráfico seja feito junto ao combate de ilícitos, como lavagem de dinheiro e tráfico de armas.
2: E ainda, na nossa última reportagem sobre o Move Brasil, vamos falar das condições facilitadas para motoristas de táxi e aplicativos trocarem os carros.
0: Os profissionais poderão comprar carros de até R$150 mil, pagando a metade dos juros de mercado. Luciana Colares de Holanda.
4: A partir de 19 de julho, os motoristas habilitados poderão escolher veículos e procurar uma instituição financeira credenciada para solicitar o financiamento.
2: E a gente vai falar também de educação.
0: Termina amanhã o prazo para pagar as inscrições do Enem para os alunos que não estão isentos da taxa.
2: E os dados mais recentes divulgados pelo governo do Brasil mostram que o número de crianças dependentes do BPC na escola é o maior já registrado.
0: Hoje, na apresentação da Voz do Brasil, eu, Mariana Jungmann e Luciano Seixas.
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0: O presidente Lula segue na França, onde participou hoje da reunião de cúpula do G7, o grupo que reúne as nações mais desenvolvidas do Ocidente.
2: Em seu discurso, o presidente defendeu que os países ricos destinem mais recursos para os países em desenvolvimento.
0: Lula também manteve reuniões bilaterais com a Comissão Europeia e a primeira-ministra do Japão.
3: Na primeira intervenção na cúpula do G7 em Evian, na França, o presidente Lula alertou os líderes do grupo, que reúne algumas das maiores economias do mundo, que a desigualdade entre nações ricas e pobres aumentou nos últimos anos. A sessão foi fechada à imprensa e teve apenas o discurso escrito divulgado. De acordo com o presidente, ano passado, houve uma queda histórica de 23% na ajuda oficial ao desenvolvimento. Segundo Lula, a falta de recursos tem deixado milhões de pessoas ao redor do mundo sem alimentação, sem escola e vulneráveis a doenças que poderiam ser prevenidas. Por outro lado, o brasileiro afirmou que os gastos militares somam quase 3 trilhões de dólares por ano. Ainda no discurso, o presidente Lula defendeu soluções, como a troca de dívidas dos países pobres por ações climáticas ou investimentos sociais. E destacou medidas adotadas pelo Brasil, como o Fundo Florestas Tropicais para Sempre, criado para financiar a manutenção desse bioma, e a Aliança Global contra a Fome e a Pobreza, que permite o compartilhamento de experiências eficazes na redução de desigualdades. Lula também falou de segurança. Defendeu que o combate ao narcotráfico seja feito junto ao combate de ilícitos, como lavagem de dinheiro e tráfico de armas. Pela manhã, o presidente Lula se reuniu com a primeira-ministra do Japão, Sanae Takaishi. Eles trataram do possível início das negociações para um acordo de comércio entre Mercosul e Japão.
5: Eu fico muito feliz com essa perspectiva virtuosa de um acordo Japão-Mercosul. E além dessa boa notícia do Mercosul, eu espero que possamos produzir boas notícias na relação bilateral Brasil-Japão.
3: No fim da tarde, o presidente Lula se reuniu com a presidente da Comissão Europeia, Ursula von der Leyen, e com o presidente do Conselho Europeu, António Costa. Eles trataram de medidas restritivas adotadas por países da Europa contra produtos brasileiros e acertaram a criação de uma comissão entre o Itamaraty e os representantes do Bloco Europeu para identificar as dificuldades e buscar soluções. Também nesta terça-feira, o presidente Lula participou de um jantar com todos os chefes de Estado e de governo que estão em Evian para as reuniões do G7. De Evian-les-Bains, na França, Luana Karen.
2: E ainda durante os trabalhos do G7, o presidente Lula e o diretor-geral da Organização Mundial da Saúde, Tedros Adhanom, divulgaram uma carta pedindo que os líderes das maiores economias do mundo apoiem a conclusão do Acordo Global sobre Pandemias.
0: O acordo foi aprovado em 2025, mas um ponto extra ainda precisa ser discutido para ele entrar em vigor.
2: O Brasil preside essas negociações que tratam da adoção do anexo de acesso a patógenos e partilha de benefícios.
0: O foco é garantir a troca de informações sobre vírus, bactérias e outros agentes com potencial para se tornarem novas pandemias.
2: Além disso, é preciso garantir que países em desenvolvimento tenham acesso a vacinas e tratamentos de forma justa do que ocorreu com a pandemia de Covid-19.
0: Garantir mobilidade e proteger áreas ambientais são desafios das obras de pavimentação da BR-319, que atravessa uma das regiões mais sensíveis da Amazônia.
2: A rodovia conecta Manaus a Porto Velho e é a única via terrestre que liga a capital do Amazonas com o restante do país.
0: Com investimento de R$20 bilhões, o governo do Brasil vem adotando um modelo inédito, que deve servir de referência.
2: São medidas especiais para assegurar proteção ambiental e reduzir o isolamento logístico da região.
6: Uma rodovia que representa um dos maiores desafios de infraestrutura do país. A BR-319, responsável por conectar o Amazonas ao restante do Brasil por via terrestre, recebe um novo modelo de gestão. A ideia é unir mobilidade, desenvolvimento e preservação da floresta. Em Brasília, representantes do governo do Brasil apresentaram as medidas especiais previstas. O plano prevê ações de proteção ambiental, monitoramento territorial, reforço da fiscalização e regularização de terras na área de influência da rodovia. A secretária executiva do Ministério do Meio Ambiente e Mudança do Clima, Ana Flávia de Sena Franco, explica que todo o trabalho feito pelo governo vai transformar a BR-319 em um modelo de desenvolvimento e preservação ambiental.
7: Nosso objetivo é fazer do processo de repavimentação da rodovia um modelo de gestão e controle ambiental com participação das comunidades, respeito aos saberes tradicionais, recuperação de área degradada, geração de emprego e renda para a população por meio do fortalecimento das cadeias da bioeconomia.
6: O plano prevê melhorias nos 877 quilômetros da BR-319. As medidas de proteção ambiental incluem a ampliação de áreas protegidas, ações de resgate da fauna e criação de estruturas de passagem para animais, além do reconhecimento e demarcação de terras indígenas e ações de regularização fundiária. Entre as medidas de infraestrutura estão a substituição de 52 pontes de madeira e a manutenção permanente da rodovia. A previsão é implantar também sistemas de monitoramento com implantação de portais de fiscalização, brigadas de combate a incêndios e bases integradas de órgãos públicos. Para o diretor-presidente da InfraSA, Jorge Bastos, trata-se de um modelo inovador e único no mundo.
8: É uma coisa inovadora, não tem nada igual no mundo. É de suma importância, não só para o Brasil, mas para o mundo inteiro, a gente mostrar como pode ser sustentável uma rodovia dentro da selva amazônica.
6: O modelo prevê um contrato único de 20 anos, renovável por mais 15. A assinatura do contrato deve acontecer em dezembro de 2027. A expectativa é transformar a BR-319 em referência de integração regional com proteção da Amazônia e presença permanente do poder público na região. Reportagem Pablo Mundim.
0: Move Brasil foi criado pelo governo federal para estimular a troca da frota brasileira por veículos mais modernos, eficientes, seguros e menos poluentes.
2: Inicialmente, o programa teve foco em caminhões e ônibus, que nós falamos aqui na Voz do Brasil.
0: Na última sexta-feira, foi lançada a versão voltada para ajudar entregadores a comprarem novas motos, bicicletas elétricas e veículos semelhantes.
2: Hoje nós vamos falar do Move Brasil voltado para taxistas e motoristas de aplicativos.
0: A partir dessa sexta-feira, eles poderão solicitar o financiamento de novos veículos junto a instituições financeiras. Luciana Colares Jolanda explica.
9: Juros abaixo da metade dos valores encontrados no mercado e melhores prazos para pagar. Esses são os benefícios que o programa Move Aplicativos oferece para taxistas e motoristas de aplicativos adquirirem veículos novos. As condições especiais de financiamento valem para carros de até R$ 150 mil reais e que atendam critérios de sustentabilidade, como os flex híbridos e elétricos. O Wallace Moreira, secretário de Desenvolvimento Industrial, Inovação, Comércio e Serviços, detalha as vantagens do programa.
10: Para além de proporcionar a possibilidade de renovação de frota, de descarbonização, ela também dá ao trabalhador melhores condições de trabalho, de vida e de adquirir uma propriedade a uma taxa de juros que está abaixo da metade do mercado. A taxa de juros hoje de mercado gira em torno entre 24% e 28%, dependendo do perfil. Hoje, essa taxa de juros é de 12,5% para homem e 11,5% para as mulheres.
9: Uma pesquisa do IBGE, divulgada no ano passado, mostra que quase 2 milhões de pessoas trabalhavam como motoristas de automóvel no Brasil em 2024. Para Simone Almeida, motorista de aplicativo há quase 10 anos, não fosse por essas condições facilitadas de pagamento, seria impossível trocar de carro.
11: Hoje, nas condições atuais, sem o programa Move Brasil, a gente não consegue adquirir esse veículo para ter um rendimento melhor. E é conforto também do passageiro. O passageiro entra ali e quanto mais estrelas você tem, quanto mais bem avaliado você é, mas você recebe corridas pelas plataformas.
9: Em maio, o presidente Lula assinou uma medida provisória que destina até 30 bilhões de reais para o programa. Podem participar motoristas de aplicativos com cadastro ativo há pelo menos 12 meses que tenham realizado ao menos 100 corridas nesse período na mesma plataforma, além de taxistas em atividade. Para participar, é só acessar a plataforma oficial gov.br/movebrasil e autorizar o uso dos dados necessários para análise de elegibilidade. E ainda esta semana, a partir de 19 de junho, os motoristas habilitados poderão escolher veículos e procurar uma instituição financeira credenciada para solicitar o financiamento. Reportagem Luciana Colares de Holanda.
2: Doenças do pulmão, do coração, maior incidência de câncer.
0: A lista de prejuízos na saúde é grande para quem...

0: Muito além de abandonar um hábito, a dependência da nicotina provoca sintomas físicos e emocionais que podem dificultar o processo. Por isso, muitas vezes é necessário acompanhamento médico. O Sistema Único de Saúde oferece tratamento completo para quem deseja parar de fumar. A chefe de controle do tabagismo do Instituto Nacional de Câncer, INCA, Maria José Giongo, detalha esse atendimento.
1: Então, essa pessoa ela vai ser acolhida na unidade de saúde. Né? Esse tratamento ele pode ser individual ou em grupo. Caso seja necessário que essa pessoa, que esse cidadão, se utilize de medicamentos para auxiliá-lo no processo de cessação, então ele vai receber esse medicamento também de forma gratuita. Então as equipes das unidades de saúde dispõem de uma equipe ali multiprofissional que vai dar toda assistência para a pessoa que deseja parar de fumar.
0: E a procura por tratamento tem crescido. A distribuição de remédios no SUS aumentou 138% entre 2022 e 2025. Foram 19 milhões de medicamentos entregues em 2022, número que saltou para 46 milhões no ano passado. Além do medicamento bupropiona, o SUS oferece também outras opções que ajudam a parar de fumar, como goma de mascar e adesivos de nicotina, um apoio importante para combater um hábito que traz consequências sérias para a saúde. No Brasil, 477 pessoas morrem a cada dia por causa do tabagismo. O professor e pneumologista do Hospital Universitário de Brasília, Ricardo Martins, fala sobre os malefícios do cigarro.
2: O cigarro é a principal causa evitável de doença no mundo. No campo das doenças respiratórias, são as doenças do tipo bronquite, enfisema, câncer de pulmão, que nos preocupa bastante, né? E doenças também da área do coração, né?
0: Quem deseja parar de fumar pode procurar uma unidade básica de saúde e verificar onde o tratamento é oferecido em seu município. Reportagem Márcia Fernandes.
3: Atenção, estudantes que já se inscreveram no Exame Nacional do Ensino Médio e ainda não realizaram o pagamento da taxa de inscrição.
4: Os candidatos não isentos devem pagar o valor de R$ 85,00 até amanhã. Sem ela, a inscrição não é válida.
3: O Enem é a principal porta de entrada para o ensino superior no Brasil.
4: O exame é válido para ingresso em universidades por meio do Sisu, ProUni e Fies e também em faculdades no exterior.
5: Termina nesta quarta-feira, 17 de junho, o prazo para pagamento da taxa de inscrição do exame. O valor é de R$ 85,00 e pode ser pago por boleto, PIX, cartão de crédito ou débito em conta, conforme a instituição financeira. Não precisam pagar a taxa os estudantes que tiveram a isenção aprovada pelo Instituto Nacional de Estudos e Pesquisas Educacionais, Anísio Teixeira, o INEP, como alunos do terceiro ano do ensino médio da rede pública, participantes do programa PED-Meia, e pessoas inscritas no cadastro único que atendam aos critérios do edital. Os candidatos que solicitaram atendimento especializado vão poder consultar o resultado do pedido a partir de 26 de junho na página do participante. Acesse em enem.inep.gov.br/participante. Com redação de Lucília Araújo, Dilson Santa Fé, para a Voz do Brasil.
3: Avanço na inclusão educacional de estudantes com deficiência beneficiários do benefício de prestação continuada.
4: O BPC registrou o maior índice de sua história de crianças e adolescentes entre 0 e 18 anos matriculados, 83% em 2024.
3: Em 2008, apenas 21% dos beneficiários estavam matriculados.
6: Mãe de dois filhos, a Raimunda de Oliveira Souza, conta que trabalhava como doméstica para pagar as contas de casa, até que em 2018 viu sua vida mudar após o filho mais novo, Davi, com então 7 anos, ser diagnosticado com transtorno do espectro autista.
7: Ele, quando na idade de criança, né, de creche, né, que ele foi de creche, eu comecei a perceber alguns detalhes que eu achava diferente, assim, diferenciado das outras crianças, né? Aí, quando chegou no período dele ir para a escola normal, ensino fundamental, né? Logo no primeiro ano, a professora já me chamou para conversar. Falou só, o Davi, ele é assim, dessa forma, então é melhor você procurar um médico, né, fazer uns testes, né, uma consulta. Né?
6: O diagnóstico significou apenas o início de uma batalha solitária para Raimunda, que passou a dedicar todo o seu tempo ao tratamento do filho. Sem muita escolha, ela conta que teve que deixar o emprego remunerado e recorreu ao benefício de prestação continuada. Desde 2022,

0: O PPC, no valor de um salário mínimo por mês, serve para cobrir gastos com medicamentos, alimentação e escola. O estudo, ela garante, é um item indispensável na rotina.
1: Tira notas razoáveis, mais para boa, né? Porque tem a mãe aqui que fica no pé, né? Ensinando da maneira que eu posso, que eu também não tenho também laço, estudo, mas eu faço o que eu posso, né? E educadora social, que também eu sempre corro atrás, eu cobro na escola, eu sou aquela mãe mesmo que cobra. Se eu estou vendo que está alguma coisa errada, eu vou lá na escola, converso, eu sei das minhas obrigações, eu sei do jeito que ele tem, então eu vou atrás.
0: E não é só a Raimunda que se preocupa com a educação do filho. Em 2024, o benefício de prestação continuada registrou o maior índice da história de crianças e adolescentes beneficiários matriculados. Dos mais de 870 mil beneficiários, 83% estavam na escola. Em 2008, eram apenas 21%. Os dados são do Ministério do Desenvolvimento e Assistência Social, Família e Combate à Fome. Para João Paulo Santos, consultor jurídico do Ministério, o resultado mostra o compromisso do governo em ampliar o acesso à educação e reforçar o acompanhamento permanente da política pública.
2: O BPC na escola é um serviço específico do SUAS, do Sistema Único de Assistência Social, que passa a auxiliar, a tentar colocar todos os beneficiários do BPC em idade escolar, ou seja, pessoas com deficiência, né? Não são idosos, são pessoas com deficiência, jovens e crianças, na escola, frequência escolar para essas pessoas, que é um processo de inclusão que não é fácil, né? Um processo de inclusão que precisa ser realizado no cotidiano.
0: Mais de 6 milhões e 500 mil pessoas recebem hoje o benefício de prestação continuada. Desse total, aproximadamente 58% são pessoas com deficiência e 42% são idosos. São beneficiários aqueles em famílias com renda igual ou menor que 1/4 do salário mínimo por pessoa, ou R$ 379,50 por mês. Reportagem Gabriela Noronha.
3: Junho é o mês das festas juninas e as autoridades acendem um alerta para uma prática que, além de perigosa, é ilegal.
4: Soltar balão é crime ambiental no Brasil, com pena de até 3 anos de prisão, além de multas.
3: A prática é um perigo real. Provoca incêndios em florestas e casas e causa apagões nas redes elétricas e pode prejudicar também o voo de aviões.
5: Nesta época do ano, a soltura ilegal de balões triplica, segundo a Força Aérea Brasileira. Entre 2019 e 2024, foram quase 4.500 ocorrências em todo o país. E para identificar os culpados, o tenente Tauan faz um apelo para a população.
6: A gente acredita que por meio da conscientização da população e a partir da não soltura e nenhum incentivo e a divulgação dessa prática na internet, o compartilhamento dessas atividades também por WhatsApp. A gente imagina que com a contribuição da população, a gente reduzirá o risco dessa recorrência e preservará, portanto, a segurança de todos.
5: Esta prática é crime, previsto na Lei 9.605 de 1998, com pena de 1 a 3 anos de detenção e multa, além de crime ambiental, pelo potencial de causar incêndios e destruição.
3: Ana Gabriela Salles, para a Voz do Brasil.
4: A Caixa Econômica Federal começa amanhã a fazer os pagamentos do Bolsa Família deste mês.
3: Essa semana serão pagos os beneficiários com o NIS final 1, 2 e 3, na quarta, quinta e sexta-feira.
4: Ao longo da semana que vem, serão feitos os pagamentos para os beneficiários com os números finais de 4 a 8.
3: E nos dias 29 e 30 de junho, os pagamentos para quem tem NIS final 9 e 0.
4: Para beneficiários de municípios que tiveram situação de emergência ou calamidade declarada, o pagamento será feito integralmente amanhã, independente do número do NIS.
3: Ao todo, cerca de 19 milhões e 300 mil famílias recebem o Bolsa Família.
4: O comércio varejista do país continua em ritmo de crescimento no mês de abril na comparação anual.
3: Segundo dados do IBGE, as vendas registraram alta de 1% em relação ao mesmo período do ano passado.
4: E o resultado positivo se estende para o acumulado do ano, que soma avanço de 2%.
7: O comércio varejista brasileiro mantém trajetória positiva em 2026, com crescimento de 2% no acumulado do ano e alta de 1,5% nos últimos 12 meses. Os dados do Instituto Brasileiro de Geografia e Estatística, o IBGE, mostram que, apesar de uma redução de 1,5% nas vendas em abril, na comparação com março, o setor avançou 1% frente a abril de 2025. Entre os destaques positivos estão os segmentos de equipamentos e materiais para escritório, informática e comunicação, que cresceram 6,5% em relação a abril do ano passado. Artigos farmacêuticos, médicos, ortopédicos e de perfumaria, com alta de 4,5%. Móveis e eletrodomésticos, com aumento de 2,6%. Combustíveis e lubrificantes com 1,6% e supermercados, alimentos, bebidas e fumo com crescimento de 0,9%. O comércio varejista ampliado, que inclui veículos, materiais de construção e atacado especializado de alimentos, também apresentou resultado positivo na comparação anual, com alta de 1,4% em abril. No acumulado de 2026, o segmento registra crescimento de 1,8%. O desempenho positivo alcançou diversas regiões do país. Na comparação com abril de 2025, 20 das 27 unidades da federação registraram aumento nas vendas do varejo, com destaque para Pernambuco, Tocantins e Distrito Federal. Os números indicam avanço em áreas importantes da economia, com setores de consumo essencial e de bens duráveis contribuindo para a manutenção do crescimento do comércio brasileiro. Claudimário Carvalho, para a Voz do Brasil.
3: E essas foram as notícias do Governo do Brasil.
4: Uma realização da Secretaria de Comunicação Social da Presidência da República.
3: Com produção da Empresa Brasil de Comunicação.
4: Fique agora com as notícias do Poder Judiciário e do Congresso Nacional. Boa noite.
3: Boa noite para você e até amanhã.
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10: Primeira turma do STF condena Eduardo Bolsonaro por tentativa de interferência em julgamento sobre golpe de Estado. STJ decide que espólio e herdeiros de aposentado com doença grave podem pedir restituição do imposto de renda pago indevidamente. Justiça do Trabalho e órgãos parceiros organizam atendimento a comunidades indígenas no Amapá. Boa noite, eu sou Walter Lima. Por unanimidade, a primeira turma do STF condenou Eduardo Bolsonaro pelo crime de coação no curso do processo. A acusação sustentou que ele teria atuado junto a autoridades norte-americanas para pressionar ministros do STF e influenciar o julgamento de ações envolvendo o pai dele, o ex-presidente Jair Bolsonaro. O relator do caso, ministro Alexandre de Moraes, entendeu que houve tentativa de constranger a atuação da corte por meio de sanções e pressões internacionais. Eduardo Bolsonaro foi condenado a 40 anos e dois, ou seja, foi condenado a 4 anos e 2 meses de prisão no semiaberto, mais 50 dias multa. Se aposentado com doença grave não foi isento de imposto de renda e pagou mais do que deveria após a morte dele, tanto o espólio como os herdeiros podem pedir na justiça a devolução do valor pago indevidamente. Esse entendimento é do STJ. Fátima Uchoa.
11: O espólio de uma aposentada com câncer de mama buscou o reconhecimento da isenção de imposto de renda prevista em lei e a restituição dos valores descontados indevidamente da aposentadoria dela. A Justiça do Rio Grande do Sul extinguiu o processo sem resolução do mérito. Já o relator na segunda turma do STJ, ministro Teodoro Silva Santos, considerou que, embora a isenção por doença grave tenha natureza pessoal, a restituição possui caráter patrimonial e pode ser transmitida aos herdeiros. Assim, um colegiado determinou que os autos retornassem ao Tribunal Estadual para prosseguimento do julgamento da apelação sobre o pedido de restituição.
10: Justiça do Trabalho e órgãos parceiros organizam últimos detalhes para começar o atendimento a comunidades indígenas no Amapá. Rafael Silva.
12: Começam amanhã os serviços levados pela 4ª Itinerância Cidadania aqui com você, a Aldeia Manga, no município de Oiapoque, extremo norte do estado. Desde domingo, equipes da Justiça do Trabalho e de órgãos parceiros se organizam na região. Hoje estão sendo montadas as estruturas e revisados os últimos detalhes para atendimentos sobre questões trabalhistas e previdenciárias, serviços de saúde, regularização de documentos e muito mais. E tudo isso de graça para os moradores da região.
10: O TSE recebeu representantes da Confederação Nacional do Comércio de Bens, Serviços e Turismo para inspecionar os códigos-fonte da urna eletrônica e dos sistemas eleitorais. É a terceira instituição fiscalizadora a visitar o TSE. Fábio Ruas.
13: O representante da Confederação Nacional do Comércio foi recebido pela equipe da Secretaria de Tecnologia da Informação do TSE. Os técnicos do tribunal tiraram dúvidas e abriram o código-fonte para a vistoria. Yuri Cavalcante, especialista em tecnologia da informação da CNC, elogiou a iniciativa do TSE de realizar o ciclo de transparência das eleições 2026. Já fizeram a vistoria o Partido União Brasil e o Senado Federal.
10: Ministérios Públicos Federal e de São Paulo pedem a anulação de nova licença do pré-sal por risco de agravamento da crise climática. Estima-se que a extração e o uso dos combustíveis fósseis resultem no lançamento de mais de 3 bilhões e 800 milhões de toneladas de gás carbônico na atmosfera. Vanessa Pereira.
14: A nova licença corresponde à etapa 4 do pré-sal, a nova fase de exploração de óleo e gás natural na Bacia de Santos, em São Paulo, prevista para começar entre 2026 e 2032. O objetivo da ação é que a licença seja definitivamente anulada e que o IBAMA seja proibido de conceder novos avais até que a Petrobras cumpra os diversos requisitos que estão em aberto, como a complementação dos estudos ambientais e a comprovação da compatibilidade da etapa 4 com compromissos assumidos pelo Brasil e pela empresa na redução de emissão de gases do efeito estufa.
10: 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Boa noite.
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15: Eu sou Paula Groba.
16: E eu sou Humberto Pinheiro.
15: E estes são os destaques de hoje do Jornal do Senado, que começa agora.
16: Senado aprova projeto que reconhece pós-graduação como formação continuada de professores.
15: Avança a proposta que acaba com soltura automática de presos por atraso na revisão de prisões preventivas.
16: Aprovada a criação da Universidade Federal do Esporte.
15: Boa noite.
16: Boa noite.
15: Cursos de especialização, mestrado e doutorado poderão passar a contar oficialmente como formação continuada dos professores da educação básica pública.
16: O plenário aprovou um projeto que atualiza a Lei de Diretrizes e Bases da Educação para reconhecer essas qualificações como parte do aperfeiçoamento profissional dos educadores. Repórter Douglas Castilho.
17: Estão amparados pela proposta as especializações e também as pós-graduações, como mestrado e de doutorado, inclusive com a garantia de licença remunerada já prevista na Lei de Diretrizes e Bases da Educação, sem a criação de novos gastos para o Estado. A relatora da proposta, a senadora professora Dorinha Seabra, do União do Tocantins, ressaltou a importância da proposta.
18: Trata-se de reconhecer que o professor não é apenas receptor de conhecimento produzido pela academia, mas ele também é agente capaz de produzir saberes a partir da sua experiência profissional.
17: A pesquisadora Flávia Monteiro, professora da Faculdade de Educação da Universidade Federal Fluminense, reforçou o papel e a necessidade da formação continuada na área da educação.
19: Isso representa um avanço e fortalece também a compreensão de que a formação de professores ela deve ocorrer ao longo de toda a carreira.
17: O Plano Nacional de Educação, que é o principal instrumento de planejamento estratégico da educação no Brasil, estabeleceu a meta de que até 2034, 70% dos professores da rede pública tenham alcançado alcançado o nível de pós-graduação. A proposta vai à sanção presidencial.
15: O presidente do Senado Federal, Davi Alcolumbre, negou ter recebido 30 milhões de dólares do dono do Banco Master, Daniel Vorcaro, por meio de uma conta no exterior, ao repudiar a informação publicada em reportagem na última semana pela revista Veja. O parlamentar disse que as acusações são falsas e declarou que a situação representa não apenas um ataque pessoal, mas atinge também a imagem institucional do Poder Legislativo.
16: Davi Alcolumbre ainda defendeu a apuração da origem das informações divulgadas e afirmou que adotará todas as medidas legais e judiciais para esclarecer o caso. O senador enfatizou que não aceitará tentativas de intimidação ou constrangimento e criticou a divulgação de acusações sem provas.
20: Não podemos permitir que isso se torne uma prática normal no nosso país. Não podemos admitir que autoridades públicas, instituições ou qualquer cidadão sejam desmoralizados com base em fatos inventados e acusações absolutamente sem nenhuma prova.
15: Um atraso da justiça deve ser suficiente para colocar um preso em liberdade? Essa é a discussão por trás de um projeto aprovado pela Comissão de Segurança Pública do Senado.
16: A proposta acaba com a possibilidade de soltura automática quando houver demora na revisão periódica da prisão preventiva. O texto, que segue o entendimento dos tribunais superiores, ainda será analisado pela Comissão de Constituição e Justiça. Repórter Bruno Lourenço.
21: A Comissão de Segurança Pública analisou três projetos de lei que tratavam de regra que considerava ilegal a prisão preventiva caso o juiz não revisasse a necessidade da medida a cada 90 dias. A redação aprovada determina que o atraso na revisão não gera liberdade automática. Antes de qualquer decisão, o Ministério Público deverá ser obrigatoriamente ouvido e o ônus de pedir a reavaliação passará a ser da parte interessada, como explicou o relator, senador Fabiano Contarato, do PT do Espírito Santo.
22: Concordamos que uma vez decorrido o prazo para a reavaliação da prisão, se mostra adequada e necessária a prévia oitiva do Ministério Público sobre a manutenção da medida ou a soltura do preso, uma vez que essa previsão prestigia o princípio acusatório que orienta o processo penal.
21: O senador Sérgio Moro, do PL do Paraná, lembrou que a soltura automática não constava no texto original do pacote anticrime enviado por ele quando era ministro da Justiça, tendo sido incluída durante a votação na Câmara dos Deputados.
23: Aí isso foi enxertado pro lobby pro crime, infelizmente, de alguns parlamentares lá na Câmara dos Deputados. E foi aprovada essa aberração que sugere que a prisão caia automaticamente, que é o sonho dos vorcaros da vida, inclusive.
21: O projeto aprovado também amplia para 180 dias o prazo de revisão nos casos em que o preso já tenha sido condenado em primeira instância. O relator justificou que a medida é razoável diante da estrutura enxuta e da falta de capilaridade dos tribunais de segunda instância.
15: E o senador Sérgio Moro, do PL do Paraná, defendeu o endurecimento das leis de combate ao crime organizado ao afirmar que propostas nessa área têm enfrentado resistência do governo federal. Segundo ele, medidas como o fim das saídas temporárias de presos e o projeto antifacção avançaram graças à atuação da oposição no Congresso.
16: Moro também comentou a decisão dos Estados Unidos de classificar o PCC e o Comando Vermelho como organizações terroristas. Na avaliação do senador, a medida pode dificultar a lavagem de dinheiro e o financiamento internacional das facções.
23: É claro que essa designação feita pelos Estados Unidos não resolve todos os problemas. É claro que a tarefa de combater essas organizações é do Brasil, mas é evidente que essa ação do governo norte-americano facilita o nosso trabalho a nível internacional.
15: Já o senador Camilo Santana, do PT do Ceará, defendeu a aprovação da PEC da Segurança Pública pelo Senado. A proposta prevê maior integração entre União, Estados, Municípios e Distrito Federal no combate à criminalidade, com o compartilhamento de informações, uso de tecnologia e ações conjuntas contra o crime organizado.
16: Segundo o parlamentar, a medida fortalece o Sistema Único de Segurança Pública e a cooperação entre as forças policiais. O texto já foi aprovado pela Câmara dos Deputados e aguarda análise do Senado.
24: Porque o crime ele ultrapassou as fronteiras dos estados, portanto, precisa ter uma coordenação nacional integrada nas informações, na inteligência, na cooperação. E essa PEC da segurança vai permitir que a gente possa dar o avanço necessário que o Brasil precisa em relação a esse tema que aflige a população, que aterroriza a população brasileira.
15: esporte pode ganhar uma universidade dedicada à formação de profissionais e ao desenvolvimento de políticas públicas para o setor.
16: Os senadores aprovaram uma proposta que cria a Universidade Federal do Esporte. A nova instituição terá como missão produzir conhecimento, qualificar gestores e profissionais e contribuir para o fortalecimento das ações esportivas no país. Os detalhes com Pedro Pincer.
0: Com futura sede em Brasília, a Universidade Federal do Esporte terá entre as finalidades a formação de recursos humanos de excelência, com competências e habilidades para a gestão de políticas públicas de esporte e o incentivo à produção de conhecimento científico e tecnológico aplicado à gestão do esporte e ao treinamento de alto rendimento. Ex-ministro da Educação, o senador Camilo Santana, do PT do Ceará, ressaltou a importância da criação da instituição.
1: O Brasil é uma potência esportiva. Somos um país de talentos extraordinários, mas ainda convivemos com a carência de profissionais qualificados na ciência do esporte, na gestão esportiva, no treinamento de atletas, no paradesporto e nas políticas públicas voltadas à inclusão pelo esporte. A Universidade Federal do Esporte nasce com o potencial de ajudar a preencher esse vazio histórico.
0: Os recursos financeiros para a implantação e manutenção da universidade virão do Orçamento Geral da União, com a possibilidade de auxílios e subvenções por entidades públicas e particulares. O texto segue agora para a sanção presidencial.
15: E o Senado homenageou 3 pessoas e instituições dedicadas ao cuidado dos mais vulneráveis. Na segunda edição da Comenda Santa Dulce dos Pobres, foram reconhecidos o Instituto da Primeira Infância e PRED de Fortaleza, que atende mais de 4 mil crianças, a religiosa Maria Nilda Cavalcante Rangel e Jorge Eduardo Deister, coordenador da Vila do Pequenino Jesus, em Brasília.
16: Autor da proposta que criou a premiação, o senador Eduardo Girão, do Novo do Ceará, afirmou que a comenda dá visibilidade a exemplos concretos de solidariedade e serviço ao próximo. A comenda Santa Dulce dos Pobres foi criada em 2020 e é concedida anualmente a pessoas e instituições que prestam serviços relevantes na área social da saúde. Com edição de Paula Groba e trabalhos técnicos de Eliseu Caires, o Jornal do Senado fica por aqui. Acompanhe agora as notícias da Câmara dos Deputados. Boa noite.
15: Boa noite e até amanhã.
9: Jornal Câmara dos Deputados. Plenário pode aumentar proteção de mulheres contra violência política.
2: Câmara aprova punição para má-fé em processos de violência doméstica.
9: Parlamentares analisam políticas públicas de apoio para a população idosa.
2: Boa noite. Maria do Rosário, do PT do Rio Grande do Sul, elogia o lançamento da Rede Nacional de Proteção e Defesa dos Direitos Humanos da Pessoa Idosa. Segundo a deputada, a medida busca ampliar a dignidade e combater a violência exercida contra a parcela da população que mais cresce no país.
9: Maria do Rosário reforça ainda a necessidade de o Parlamento aprovar medidas focadas no fortalecimento da Política Nacional de Cuidados, na criação de um auxílio financeiro para cuidadores de idosos do BPC e na aprovação da Convenção Internacional sobre o envelhecimento humano.
2: Ranieri Paulino, do Republicanos da Paraíba, chama atenção para o crescimento dos casos de violência contra idosos e defende o fortalecimento das políticas de proteção e cuidado. Ele pede garantia de dignidade e segurança às pessoas em situação de maior vulnerabilidade.
9: Ranieri Paulino ainda destaca a necessidade de ampliar o acesso aos serviços destinados às pessoas com deficiência no interior da Paraíba. Para ele, a descentralização desses atendimentos é fundamental para promover inclusão e assegurar direitos à população que vive fora dos grandes centros.
2: José Ayrton Félix Cirilo, do PT do Ceará, defende mais investimentos em políticas de cuidado e proteção para crianças e adolescentes. O deputado afirma que a falta de atenção, presença e apoio familiar pode comprometer o desenvolvimento integral desde a infância.
9: José Ayrton Félix Cirilo aponta que o orçamento federal ampliou a participação dos recursos destinados a crianças e adolescentes nos últimos anos, mas ainda precisa avançar em áreas como educação, saúde, assistência social, segurança alimentar e proteção de direitos.
5: Votação.
2: punição para quem agir de má-fé durante processos de violência doméstica ou familiar contra a mulher é aprovada na Câmara. Confira os detalhes na reportagem de Sofia Peçanha.
3: A Câmara dos Deputados aprovou o projeto que autoriza os juizados de violência doméstica e familiar contra a mulher a aplicar punições para quem agir de má-fé. A proposta, de autoria da deputada Flávia Moraes, foi aprovada pelas Comissões de Defesa dos Direitos da Mulher e de Constituição e Justiça. A medida altera a Lei Maria da Penha, com o objetivo de aplicar sanções para quem agir com deslealdade no curso do processo. Invenção ou distorção de fatos propositalmente e tentativa de prejudicar outra pessoa injustamente são algumas condutas ilegais. A deputada Laura Carneiro, do PSD do Rio de Janeiro, relatora na Comissão de Constituição e Justiça, explicou.
4: A má-fé não ocorre pela simples inexistência de condenação ou falta de prova, mas é caracterizada quando a parte ofensora ou ofendida deliberadamente tenta desrespeitar a justiça, utilizando-se de instrumentos ilegais.
3: Pelo texto aprovado, se o juiz entender que alguém agiu de má-fé, essa pessoa pode ser punida com multa de até 10 salários mínimos. Durante a votação na Comissão da Mulher, a relatora da proposta, a deputada Silvia Cristina, do PP de Rondônia, concordou que a medida contribui para o bom andamento dos processos e da proteção às mulheres.
5: Consideramos, pois, que tais aperfeiçoamentos ajudarão a evitar excessos e abusos das partes, conferindo maior credibilidade à Lei Maria da Penha e maior prestígio à verdade real, ampliando a proteção de todas nós mulheres brasileiras.
3: Os danos processuais já estão previstos no Código de Processo Civil e ocorrem quando uma das partes, autor ou réu, não age de forma correta. Para essas condutas, o Código prevê penas como multa e indenização à parte contrária pelos prejuízos que sofreu. Agora, o projeto que aplica punições para quem agir de má-fé em casos de violência doméstica e familiar contra a mulher segue para análise do Senado. Da Rádio Câmara de Brasília, Sofia Peçanha.
6: Agricultura. Heitor Xu, do PSD do Rio Grande do Sul, comemora a formatura da primeira turma do projeto Conexão Mulher em Santa Cruz do Sul. A iniciativa reuniu 48 agricultores familiares em atividades voltadas à formação de lideranças femininas e ao fortalecimento da atuação das mulheres no meio rural.
2: Segundo Heitor Xu, o projeto ofereceu capacitação em áreas como cooperativismo, educação financeira e políticas públicas. Para ele, a qualificação e o incentivo à participação feminina contribuem para o desenvolvimento das propriedades rurais, das famílias e das comunidades.
6: Anderson Pinto, do União do Pará, critica operações de fiscalização ambiental realizadas por órgãos federais no estado. De acordo com o parlamentar, pendências fundiárias e burocracia atrapalham os produtores rurais, que, segundo ele, sofrem com a insegurança jurídica.
2: Anderson Pinto defende a ampliação das ações de regularização fundiária e ambiental na Amazônia. Ele argumenta que a definição das propriedades pode reduzir conflitos, garantir segurança jurídica e contribuir para a preservação ambiental e o desenvolvimento da região.
6: Desenvolvimento regional. Ricardo Maia, do MDB, destaca a assinatura de mais de 2 bilhões de reais em convênios entre o governo da Bahia e os municípios para execução de obras. Segundo ele, os recursos serão destinados a áreas como pavimentação, saúde, educação e recuperação de estradas.
2: Ricardo Maia afirma que a transferência de recursos e a realização de convênios fortalecem o municipalismo e ampliam a capacidade de investimento das prefeituras. Ele sustenta que a execução de obras contribui para levar desenvolvimento à população do interior baiano.
6: Pompeu de Matos, do PDT, defende o avanço de investimentos da indústria da celulose no Rio Grande do Sul, com previsão de 27 bilhões de reais. Ele afirma que o empreendimento pode gerar 12 mil empregos, fortalecendo a economia de Barra do Ribeiro, Guaíba, Tapes, Camaquã e Charqueadas.
2: Pompeu de Matos cobra equilíbrio no licenciamento ambiental para que exigências técnicas não impeçam a realização da obra. Ele acredita que o desenvolvimento econômico e proteção ambiental podem caminhar juntos, desde que os órgãos responsáveis adotem critérios razoáveis.
6: Eduardo Veloso, do Solidariedade, lamenta que, em vez de comemorar os 64 anos de emancipação do Acre, seu discurso seja para denunciar o isolamento e o descaso do governo federal com o Estado. Ele cita as estradas intransitáveis e a pobreza da população, que segue sem apoio para crescer.
2: Segundo Eduardo Veloso, o Estado já respondeu por 30% do PIB nacional durante o ciclo da borracha e hoje sofre com as restrições ambientais. Ele defende a abertura de uma rota ligando o Acre ao Peru para encurtar o caminho das exportações brasileiras rumo ao mercado asiático.
6: Homero Rodrigues, do Podemos, homenageia os 100 anos de nascimento de José Carlos da Silva Júnior, apontado como referência empresarial e pública na Paraíba. Ele afirma que o legado do empresário inspira novas gerações pelo compromisso com o desenvolvimento do Estado.
7: Habitação.
2: Charles Fernandes, do PSD da Bahia, comemora a destinação de moradias do programa Minha Casa Minha Vida para Guanambi e cidades vizinhas. Entre os municípios atendidos, ele destaca Pindaí, Malhada, Piripá, Feira da Mata, Ibiaçucê, Sebastião Laranjeiras e Condeúba.
6: Charles Fernandes ressalta que levou ao governo federal a demanda por unidades habitacionais em cidades que ainda não tinham sido contempladas. O deputado assinala que a expansão do programa para cidades do interior contribui para a redução das desigualdades regionais.
7: Economia.
2: Luiz Lima, do Novo do Rio de Janeiro, alega que o Brasil atravessa uma crise econômica marcada pelo aumento do custo de vida, pela alta dos juros e pelo crescimento do endividamento das famílias. Ele afirma que a perda do poder de compra tem afetado diretamente o cotidiano dos brasileiros.
6: Luiz Lima também critica medidas relacionadas às mudanças na jornada de trabalho e argumenta que elas podem ampliar a informalidade. Para ele, o debate econômico deve priorizar ações voltadas à geração de empregos e à recuperação da atividade produtiva.
2: Paulo Guedes, do PT de Minas Gerais, rebate críticas da oposição à política econômica do governo federal. O deputado explica que a taxa básica de juros é definida pelo Banco Central e reforça que o Executivo defende a redução dos juros.
6: Paulo Guedes cita indicadores econômicos e sociais para sustentar a avaliação positiva do governo. Segundo ele, o país registra queda do desemprego, retomada de obras públicas, ampliação de programas sociais e aumento dos investimentos em educação e infraestrutura.
7: Meio ambiente.
2: Os deputados aprovaram proposta que inclui abrigos de animais entre os locais de cumprimento da pena de serviços comunitários. O repórter José Carlos Oliveira explica como será a medida.
11: A Câmara dos Deputados aprovou o projeto de lei que inclui os abrigos de proteção animal entre os locais onde poderá ser cumprida a pena de prestação de serviços à comunidade. Esse tipo de punição é previsto no Código Penal como alternativa à prisão para condenações inferiores a 4 anos em crimes de menor impacto, como explica a relatora do texto na Comissão de Constituição e Justiça, deputada Júlia Zanatta, do PL de Santa Catarina.
12: Código Penal, né, que fala de prestação em hospitais, escolas, orfanatos e outros estabelecimentos. Então, essa lei, ela vem para alterar e colocar também os abrigos de animais, que são uma realidade da nossa sociedade, inclusive uma realidade de falta de apoio, de mão de obra, porque não é somente uma questão de defesa da proteção animal, é uma questão também de saúde pública, esse cuidado com os animais, né? Foram abandonados, animais de rua.
11: Júlia Zanatta prevê dupla vantagem na medida.
12: Isso vai contribuir com a defesa animal, mas também com a ressocialização dessas pessoas que cometeram crimes de menor potencial ofensivo.
11: A proposta original é do deputado Célio Studart, do PSD do Ceará. Da Rádio Câmara de Brasília, José Carlos Oliveira.
7: Segurança Pública.
6: Aloysio Mendes, do Republicanos do Maranhão, registra a prisão de 3 suspeitos de envolvimento no homicídio de um empresário em Imperatriz. O deputado elogia a atuação das forças de segurança do Maranhão, com o apoio de órgãos federais no avanço das investigações.
2: Aloysio Mendes manifesta solidariedade à família da vítima e afirma que a resposta policial ajuda a enfrentar a sensação de impunidade na cidade. Ele espera que as circunstâncias do crime sejam esclarecidas e que os investigados respondam perante a justiça.
7: Justiça.
6: Marcelo Nilo, do Republicanos, critica a condução da compra de respiradores realizada pelo governo da Bahia durante a pandemia. O deputado cobra ainda esclarecimentos sobre os recursos empregados na aquisição desses equipamentos.
2: Marcelo Nilo levanta questionamentos sobre a evolução patrimonial de agentes públicos e faz críticas à condução política do grupo que administra o Estado. Ele defende que as suspeitas sejam apuradas com transparência e responsabilização, caso sejam confirmadas irregularidades.
6: Diante das dificuldades para instaurar a CPMI do Banco Master no Congresso, Carlos Jordi, do PL do Rio de Janeiro, defende a abertura de uma CPI municipal para investigar contratos firmados pelo governo local sem licitações e o envolvimento entre as lideranças políticas e executivos da instituição financeira.
2: Na avaliação do parlamentar, haveria um esquema destinado a encobrir supostos pagamentos de propinas. Carlos Jordi afirma ainda que as fraudes envolvendo empréstimos consignados começaram na Bahia, seguindo para o Rio de Janeiro. Ele defende investigações imediatas e a responsabilização dos envolvidos.
7: Relações Exteriores.
6: Sérgio Turra, do PP do Rio Grande do Sul, manifesta preocupação com a segurança jurídica no país. O deputado observa que a parcialidade do judiciário fere o princípio fundamental do Estado Democrático de Direito.
2: Sérgio Turra cita a decisão da justiça italiana relacionada à extradição da ex-deputada Carla Zambelli para apontar possíveis julgamentos parciais. O parlamentar ressalta que a confiança nas instituições é essencial para a garantia da justiça e da democracia.
6: Política. A Câmara pode votar projeto que aumenta a proteção de mulheres contra a violência política. A ideia é combater a violência quando praticada também contra mulheres que exercem liderança social e política fora de cargos eletivos. Confira na reportagem de Antônio Vital.
8: Está pronto para ser votado no plenário da Câmara projeto que amplia a proteção às mulheres contra a violência política. A proposta inclui na lei que combate a violência política contra a mulher aquelas que exercem liderança social e política fora dos cargos eletivos. De acordo com a proposta, passam a ser abrangidas pela lei mulheres que atuam como defensoras de direitos humanos, líderes comunitárias, dirigentes partidárias, líderes sindicais e integrantes de movimentos sociais. O objetivo é reconhecer que a violência política contra mulheres também ocorre fora do ambiente eleitoral e do exercício de mandatos. O projeto, apresentado pela deputada Dayana Santos, do PCdoB do Rio Grande do Sul, recebeu parecer favorável da relatora, deputada Natália Bonavides, do PT do Rio Grande do Norte, para quem a violência política também atinge mulheres que atuam como lideranças, mesmo sem cargos eletivos. A proposta também altera o Código Eleitoral para considerar crime a prática de assédio, humilhação, perseguição ou ameaça voltadas para impedir ou dificultar campanha eleitoral ou mandato de mulheres. Serão considerados crimes atitudes que configurem menosprezo ou discriminação relacionada à condição da mulher, à cor, raça, etnia, orientação sexual ou identidade de gênero. O projeto ganhou regime de urgência, o que permite que seja votado diretamente no plenário, sem passar pela análise das comissões permanentes da Câmara, mas foi criticado pelo deputado Kim Kataguiri, do Missão de São Paulo, que considerou as medidas protetivas um privilégio.
10: Você vê que na realidade tem alguns jabutis ali de inclusão para proteção especial e privilégios de realidade lideranças que vão ser colocadas acima de cidadãos comuns. Então, líderes de ONGs de direitos humanos, dirigentes partidários, vão ter um atendimento especial da polícia, né? Muitas vezes garantido escolta policial e atenção do Ministério Público mais do que um cidadão comum.
8: O texto também altera a lei dos partidos políticos para obrigar as legendas a adotarem medidas de prevenção e combate à violência política contra a mulher. Entre essas medidas estão a criação de canais de denúncia e a aplicação de sanções a filiados que praticarem esse tipo de violência. O regime de urgência foi defendido pela deputada Laura Carneiro, do PSD do Rio de Janeiro.
13: O projeto trata apenas de auxiliar nós, mulheres políticas, na nossa luta diária para que não soframos violência política como sofremos. Talvez os homens não consigam perceber a importância disso para as políticas brasileiras.
8: Ainda não há data para votação no plenário da Câmara do projeto que amplia a proteção às mulheres contra a violência política. Rádio Câmara de Brasília, Antônio Vital.
2: General Girão, do PL do Rio Grande do Norte, defende o endurecimento da legislação para crimes com motivação política. Para ele, é necessário fortalecer as ações de combate ao crime organizado e garantir mais segurança à população e aos agentes públicos.
6: O deputado manifesta preocupação com o avanço da violência no Rio Grande do Norte e destaca o atentado ocorrido em Mossoró contra um vereador e pré-candidato a deputado federal. General Girão também lamenta a morte de um cinegrafista que acompanhava a atividade política.
2: Marcos Polon, do PL de Mato Grosso do Sul, critica a condução do julgamento do ex-deputado Eduardo Bolsonaro, afirmando que o caso representa uma afronta ao devido processo legal. Segundo ele, o processo teria motivações políticas e não observaria princípios fundamentais da justiça.
6: Além disso, Marcos Polon questiona a atuação do STF e alega que integrantes da corte estariam comprometendo a imparcialidade necessária ao julgamento. O deputado defende que é preciso assegurar segurança jurídica e respeito às regras previstas na Constituição.
7: Cultura.
2: Benedita da Silva, do PT do Rio de Janeiro, exalta a participação das mulheres na construção da cultura brasileira. A deputada cita relatório do ECAD, que aponta crescimento no número de mulheres cadastradas e no valor distribuído em direitos autorais.
6: Benedita da Silva observa, no entanto, que a desigualdade de gênero ainda persiste no setor musical. A parlamentar defende políticas públicas voltadas à ampliação da participação feminina e à garantia de mais transparência e justiça na distribuição dos direitos autorais.
7: Educação.
2: Inácio Arruda, do PCdoB do Ceará, apresentou o projeto que autoriza o uso de veículos do transporte escolar por estudantes da educação profissional, tecnológica e superior. Ele afirma que a proposta busca reduzir a evasão de alunos que têm que percorrer longas distâncias diariamente.
14: Inácio Arruda sustenta que o custo diário do transporte prejudica a permanência de estudantes em cursos superiores nos estados do Nordeste. Ele pede apoio dos parlamentares para acelerar a tramitação e informa que a matéria já foi discutida com entidades estudantis.
17: Trabalho.
2: Luiz Carlos Raul, do Podemos do Paraná, defende que a redução da jornada semanal de trabalho seja acompanhada de regras específicas para micro e pequenas empresas. Ele acredita que o segmento precisa de apoio para se adaptar às mudanças.
14: Luiz Carlos Raul propõe, então, mecanismos de compensação como redução de encargos e acesso facilitado ao crédito para minimizar os impactos financeiros da medida. Para ele, a adoção dessas iniciativas é fundamental para preservar empresas e manter postos de trabalho.
2: Luiz Couto, do PT da Paraíba, defende gratificação de atividades de combate e controle de endemias para servidores da FUNASA, admitidos antes da descentralização das ações do órgão. O parlamentar afirma que a medida reconhece profissionais que atuam em áreas de difícil acesso.
14: Luiz Couto argumenta que o combate a endemias depende também de equipes técnicas, administrativas, laboratoriais, de transporte e de logística. Ele considera que a ampliação da gratificação corrige uma distorção histórica em favor desses servidores.
17: Saúde.
2: Júlio César Ribeiro, do Republicanos do Distrito Federal, destaca a importância de lei que garante às mulheres o direito de ter acompanhante em consultas, exames e procedimentos de saúde. Ele assinala que a norma surgiu de proposta de sua autoria, com o objetivo de ampliar a proteção nos atendimentos.
14: Júlio César Ribeiro avalia que a presença de uma pessoa de confiança torna o acolhimento mais transparente em situações de vulnerabilidade física ou emocional. Ele sustenta que a defesa das mulheres deve resultar em medidas concretas de segurança, respeito e dignidade.
2: Welter, do PT do Paraná, quer que o SUS use mais plantas medicinais produzidas no país para tratar da saúde da população. A ideia é criar cadeias produtivas locais para fortalecer pequenos produtores e diminuir a importação de insumos, que hoje ultrapassa os 98%.
14: Welter reforça que o uso de plantas medicinais faz parte da cultura popular e conta com a validação científica da Anvisa, a exemplo do que ocorre no Paraná, onde em mais de 30 municípios são prescritos fitoterápicos a pacientes do SUS.
2: Termina agora o Jornal Câmara dos Deputados, produzido pela Rádio Câmara, com trabalhos técnicos de Everson Urani e apresentação de José Carlos Andrade e Márcio Aquiles Sardi. Uma boa noite para você.
14: Ótima noite, a Voz do Brasil está de volta amanhã.
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0: tem misericórdia de mim, ó Deus, tem misericórdia de mim, porque a minha alma confia em Ti, e à sombra das Tuas asas me abrigo, até que passem as calamidades. Clamarei ao Deus Altíssimo, ao Deus que, por mim, tudo executa. Ele enviará desde os céus e me salvará do desprezo daqueles que procurava devorar-me. Deus enviará a sua misericórdia e a sua verdade. A minha alma está entre leões e eu estou entre aqueles que estão abrasados, filhos dos homens, cujos dentes são lanças e flechas e a sua língua espada afiada. Seja exaltado, ó Deus, sobre os céus. Seja a tua glória sobre toda a terra. Armaram uma rede aos meus passos. A minha alma está abatida. Cavaram uma cova diante de mim, porém, eles mesmos caíram no meio dela. Preparado está o meu coração, ó Deus, preparado está o meu coração. Cantarei e darei louvores. Desperta, glória minha, despertai saltério e harpa. Eu mesmo despertarei ao romper da alva. Louvar-te-ei, Senhor, entre os povos. Eu te cantarei entre as nações. Pois a tua misericórdia é grande até aos céus e a tua verdade até as nuvens. Se exaltado, ó Deus, sobre os céus, e seja a tua glória sobre toda a terra.
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0: Estamos juntos, começando mais um Tempo de Amar. Meditamos no Salmo 57.
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0: Oferecimento da sua igreja evangélica, Assembleia de Deus na Bahia, na presidência do pastor Valdomiro Pereira da Silva. Começando com Nani Azevedo, Atrai Meu Coração. Uma boa noite para você.

você ouviu Nani Azevedo, Atrai Meu Coração, valendo a sua participação, 9916-1059. Você manda boa noite, compartilha a palavra de Deus.

você ouviu Gisele Cristina e Moisés Cleido. Agora 8 horas e 22 minutos. Obrigado a você pela sua audiência. Onde quer que você esteja, está viajando? Uma excelente viagem para você, viu? Vai atento a essas BRs do nosso Brasil, mas vai louvando, adorando. Já teremos palavra pastoral.

Aline, que bom estarmos juntos. Tempo de amar. Agora 8 horas e 30 minutos. Vem aí momento de meditação, não, palavra pastoral. Com o pastor Valdomiro Pereira. Eu tenho certeza que Deus mais uma vez vai falar ao seu coração. Eu volto já.

Deus, no livro de Romanos, no capítulo 8, versículo de número 31 e o versículo 32. Que diremos, pois, a estas coisas? Se Deus é por nós, quem será contra nós? Aquele que nem mesmo seu próprio filho poupou, antes o entregou por todos nós, como não nos dará também com ele todas as coisas? Meus amados irmãos e meus amados amigos, às vezes observo na vida de algumas pessoas que leem a Bíblia, que dizem que adoram a Deus e que temem a Deus, vejo preocupações, angústias, decepções. Mas, meus amados irmãos e meus amados amigos, quem anda com Deus, quem serve a Deus, não é para viver angustiado, não é para se decepcionar. Quem anda com Deus, quem adora a Deus, é para andar sempre de cabeça erguida, adorando ao Senhor. Mas, pastor, e quando vêm as lutas e as dificuldades? É claro, nós entendemos que elas vêm, e eu acredito que durante o período em que estamos fazendo esse programa, nunca estimulamos alguém a viver só uma vida de vitória, só uma vida de bênçãos. Entendo que de vitórias a gente poderia até estimular. Porque está escrito na Bíblia também o seguinte: ainda que eu andasse pelo vale da sombra e da morte, não temeria mal algum, porque o Senhor está comigo. Olha, imagine você, alguém no vale da sombra e da morte. A ideia que dá é de que essa pessoa está derrotada. Mas não. O Senhor estar com ele, o Senhor estar com ela, e ele vai se levantar. Então, o que significa que aqueles que servem a Deus, independente do que estejam passando ou sofrendo, eles são sempre vitoriosos. Mas o que a gente não pode estimular ou falar é que as pessoas que andam com Deus e que servem a Deus estão livres de lutas ou de dificuldades. Imagine você, o próprio Jesus Cristo, quando esteve aqui nesta terra, como ele sofreu. E sofreu de uma tal forma que foi levado à cruz e foi crucificado e morreu ali na cruz. Mas Jesus Cristo venceu na cruz e nós vencemos também através de nosso Senhor e Salvador Jesus Cristo. Mas o que eu quero, meu amado irmão, minha irmã, meu amigo e minha amiga, te falar nesse momento, é que você não pode desanimar. Se você acredita em Deus, se você acredita no poder de Deus, você não pode baixar a cabeça. Você precisa andar sempre de cabeça erguida, esperando em Deus e confiando nele. Aqueles que confiam no Senhor são como o monte de Sião, que não se abala, mas permanece para sempre. Olha, você anda com Deus, você acredita em Deus, você confia em Deus. Observe o que foi que Paulo diz aos Romanos, ou escreve aos Romanos: que diremos, pois, a estas coisas? Se Deus é por nós, quem será contra nós? Deus é com você, Deus é comigo, Deus está na tua vida, Deus está na minha vida. Então, não há nenhuma razão para o crente, para aquele que serve a Deus, como falei antes, baixar a cabeça. Ou quem sabe desanimar e deixar também que raiz de amargura venha perturbar a sua vida, de forma nenhuma. Nós não podemos baixar a cabeça com as coisas que acontecem no dia a dia na vida do ser humano. A gente sabe que o inimigo das nossas almas, é o que está escrito na Bíblia, ele veio para matar, ele veio para roubar, ele veio para destruir. A função dele é esta, é destruir a humanidade, acabar com o homem.
é levar o homem ao fracasso, às drogas, à prostituição, à mentira, ao roubo. É esse o trabalho do inimigo das nossas almas. E quando o homem ou a mulher decide andar com Deus, decide servir a Deus, aí sim o inimigo também passa a odiar, o inimigo também passa a perseguir. É bom lembrar também que a gente não deve colocar todas as coisas como culpa do inimigo das nossas almas. Porque, infelizmente, existem homens e mulheres que dão espaço para que o inimigo possa penetrar na sua vida e destruir e fazer o que ele quer. E aí, meu amado irmão, minha amada irmã, então é importante você entender que o que está acontecendo, quem sabe, na sua vida e que é de sofrimento, se você tem sido fiel a Deus, não se preocupe. Por quê? Porque Deus é por você. Deus é com você. E Ele prometeu estar com você, estar conosco todos os dias até a consumação dos séculos. Imagine ainda o que Paulo diz ou escreve: aquele que nem mesmo a seu próprio filho poupou, antes o entregou por todos nós, como nos não dará também com ele todas as coisas? Olha o grande amor de Deus, e é o que está escrito na Bíblia. Deus amou o mundo de tal maneira que deu o seu Filho unigênito para que todo aquele que nele crê não pereça, mas tenha a vida eterna. Deus olhou dos céus à terra, os homens estavam no pecado, os homens tinham se afastado de Deus, mas Deus, pelo seu grande amor, entregou o seu Filho para morrer na cruz. Quem sabe você seja uma das pessoas melhor nesta vida que está assistindo esse programa agora. Mas pense bem, você entregaria um filho seu por alguém que não anda com você? Por alguém que desobedece às suas ordens? Olha, eu tenho certeza que você não entregaria nem por um grande amigo seu. E nós, na verdade, estávamos sendo inimigos de Deus, porque estávamos abraçando o pecado e se afastando de Deus. Mas Deus enviou o seu Filho amado para morrer em meu lugar e em teu lugar. Olha, se ele não poupou, ou como ele não poupou o seu próprio filho, o que é que eu preciso, o que você precisa, que Deus não vai me dar, que Deus não vai te dar. Então, ele tem tudo que eu preciso e tem tudo que você precisa. O que é necessário fazer é permanecer confiando nele, sendo fiel a ele em toda a maneira de viver. Então, meu amado irmão, minha amada irmã, nós não podemos nos conformar com o pecado que tem se alastrado no mundo e que tem destruído muitas vidas. E, infelizmente, às vezes, esses males quer se aproximar também daqueles que temem a Deus, daqueles que andam com Deus. Mas quem teme a Deus e anda com Deus, precisa estar sempre olhando para Ele, fazendo a vontade dEle em todo momento, não se preocupando, volto a dizer, com o que está acontecendo, para não sermos contaminados. Infelizmente, a gente sabe que muitas pessoas que poderiam estar fazendo bem, muitas pessoas que poderiam estar amando a Deus, muitas pessoas que poderiam estar glorificando a Deus, têm se afastado de Deus porque se envolveu com as coisas desta vida. E nós estamos neste mundo, mas não somos deste mundo. Estamos aqui passando uma temporada. Temos certeza que Jesus Cristo vai voltar e nós vamos morar no céu com Ele. Porque Jesus Cristo já morreu em meu lugar e já morreu em teu lugar. E aí, meu amado irmão, olha mais uma vez o que diz a palavra de Deus. Que diremos, pois, a essas coisas? Eu não sei como é que você está olhando essas coisas que estão ao teu derredor, que estão perto de você, que estão perturbando a sua vida.
Eu não sei como é que você está olhando essas coisas, mas ainda diz a Bíblia, se Deus é por nós, você tem convicção de que Deus é por você. Então essas coisas que estão próximas de você, que têm perturbado a sua vida, que têm tentado destruir o seu lar, tenha certeza de uma coisa, elas são pequenas, mas o teu Deus, ele é grande. O teu Deus, ele é poderoso. Se Deus é por nós, quem será contra nós? Não se preocupe com quem está sendo contra você. Não se preocupe com quem está querendo destruir a tua vida. O que você precisa fazer é continuar andando com Deus e confiando nele. Por quê? A demonstração de Deus em não poupar o seu próprio filho para resgatar a minha vida e resgatar a tua vida, para me salvar e te salvar, tenha certeza que não existe outra coisa que não seja possível para Deus fazer em seu favor, para te socorrer e te ajudar. Continue com Deus, adorando a Deus, e que a bênção de Deus permaneça na sua vida. Amém. Vamos orar. Querido Deus Pai que estás nos céus, eu sei, Senhor, que nesse momento muitas pessoas podem estar sofrendo, decepcionadas com alguns fatos que acontecem. Ó Deus querido, Deus maravilhoso, e que o inimigo tenta roubar a nossa fé, a nossa confiança, mas meu Pai, Tu é o Deus Todo-Poderoso, e nós confiamos em Ti, no Teu poder, na Tua bondade, na Tua misericórdia. Deus querido, Deus maravilhoso, visite a cada um dos Teus servos. Opere um milagre na vida de cada um, o milagre da cura, ó Deus, o milagre também da bênção, da prosperidade. Ó Deus querido, Deus maravilhoso, a paz, a união na família. Deus eterno, ó Pai celestial, nós precisamos de Ti. Nós necessitamos de Ti. E o Senhor conhece todas as nossas necessidades. Deus eterno, nos abençoe em tudo, Senhor, pelo poder do Teu nome. Amém.

0: Aí você ouviu Ludmila Ferber, Andar com Deus. Antes, palavra pastoral com o pastor Valdomiro Pereira. Eu tenho certeza que Deus continua te chamando, viu? Jesus continua te chamando. Vinde a mim, todos vós que estáis cansados e sobrecarregados. Se você está cansado, sobrecarregado, não tem mais saída, acha que não tem mais saída, Jesus te convida. Entrega a sua vida sem reservas para Ele.
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0: E vamos juntos até às 10.
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0: Pois é, o Pródigo vai voltar. Daniel e Samuel, finalizando a primeira hora do seu Tempo de Amar. Continuemos louvando, adorando, agradecendo sempre e clamando também. Vem aí o rápido intervalo, eu volto já já.
1: Hora certa.
0: Vox FM 8:55.
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2: E estamos juntos, começando a segunda hora do seu Tempo de Amar. Amar a Deus em primeiro lugar e ao nosso próximo como a nós mesmos. É assim que a Bíblia nos ensina.
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